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3: 21 horas e 23 minutos.
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1: 21:39.
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1: 22 horas e 6 minutos.

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2: 22 horas e 32 minutos.

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2: 23 horas e 6 minutos.

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1: Essa vai pra turma do boteco. Os cachaceiros de plantão, que cante com a gente. E...

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0: 23:43.
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Aí, bom dia! Hoje é quarta-feira, né? Dia 12 de agosto de 2026. Estamos chegando com o programa mais cultural do rádio interiorano, é o Sertão e Violas. Amanhecendo aí com você, hein? Bom dia, tá dando uma carona aí no seu automóvel, no seu possante. Aquele abraço, hein? Tá de bem com a vida, vai levando a Cenecista, a primeira da região. Valeu demais! 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Daqui a pouco as cadeiras cativas, a equipe já vem com Marinaldo Santos, Jair Gomes e Reginaldo Araújo. A primeira, vamos já atender o pedido de ontem, né? Ficamos devendo ontem Lençóis na Cama. Essa vai para Sival, que gosta muito de curtir ela. Vai também para Maria do Regional e para todos os cadeiras cativas e para ouvinte que pediu Lençóis na Cama. Olha a hora certa, 6:04 em Picuí.

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2: Aí, olha a hora certa para você aqui na 89.9. Cinecista FM, chegando com a hora mais certa do rádio interiorano, Picuí região, 6 da manhã, 14 minutos. 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Tá ali na passagem Rio Picuí. Vamos trazer aí Flor do Mucamba. Essa eu vou mandar para Cida lá do CEOP, com todo o pessoal que trabalha lá, né? Um abraço aí para esses guerreiros, né? Que tem feito a diferença aqui em toda a região, especial na querida cidade de Picuí. O CEOP que trabalha todos os dias para levar aí o bem-estar, né? Água, né? Cisternas para o homem do campo, para você que estão aí ainda no semiárido, né? Nordestino. Então, parabéns a toda essa equipe maravilhosa aí do CEOP, comandada aí pela Cida, minha amiga Cida. Valeu demais. Flor do Mucambo, Ivanildo Vila Nova. Olha a hora, hein? 6:17 em Picuí.

0: Cadeiras cativas do programa Sertão e Viola, Zezão do Pinicado e esposa Demilza Nautilo Pinheiro. Neném de Anunciada lá na chácara. Manuel das Balinhas e Copinho Lanches. Wesley Lanches no centro de Picuí. Luiz de Bedega, o Dedinha do Fogão e da Panela, abraçando o povo da Timbaúba. Mauro e Peruca em Quinturaré. Chique Elias e Maria Emiliano. Luísa na Travessa Maria Cunha de Araújo. Dedé e Nevinha no bairro São José. Valdinho Diniz e Vitória no Monte Santo. Maria do Hospital Regional Monte Santo. Lainha e Zé no bairro São José. Adonias do Confeito. Jaime Valério e Dourinha. Neuzinha Oliveira, Monte Santo. Leandro e Mocinha no PS. 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Renilson, Hit, Chiquinho e Nininha, na Mauri Salles. Cantor Silvio Braz, em Santa Luzia. Edinaldo e Otaciana, na Francisco Claudiano. Rita Medeiros, em Serra dos Brandões. Dona Nega, no Monte Santo. Vandinho do Panela de Barros, tudo em comidas típicas do Nordeste. Geusa, na Pousada Polo Picuí. Severino Baixinho e família no Limeira. Janeide Brito, em Pedra Lavrada. Geraldinho dos Peixes, em Nova Floresta. 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Benedito Cassiano no Monte Santo. E a namorada Marta Sueli na Praça João Pessoa. Carlinho da Feira e família no Cenecista. Antônia Rosa e seu Sebastião no Monte Santo. Cida do CEOP e toda a turma que faz o CEOP de Picuí. Ângela em Nova Floresta e família. Deda no Limeira. Chico Rosa e Rosália no sítio Cágado. Messias e Zefa no Monte Santo. Canidé e Luzia lá nos Floras. O homem da pasta de alho melhor da Paraíba. Anselmo Motos trabalhando aí com motos aqui no Monte Santo. Luana e Edberto lá nos Floras. Tatão e Nanalva em Frei Martinho. Anderson Lira, o homem do feijão verde. Joaquim e Nininha em Frei Martinho. Maria Adelina, mãe de Zé de Doca. Toda a família, Didi, todos que faz parte da família. Betânio do Açougue Boi Bom. Ricardina e família no Monte Santo. Aldo e Alzilma em Nova Palmeira. Francisco e Neide em Nova Palmeira. Roberto na rua Antônio Domingo. Rafael da Polícia e toda a família. Vitória no bairro Limeira. Antônio Algaroba e família no bairro São José. Nena da Água, a melhor água da cidade. Zé do Logradouro e toda a família. Doca Luiz, o bonitão de Frei Martinho. Jurandir e Fátima, sítio cirurgião. Geraldo das Meninas no Limeira. Damiana, São José. Nina Quirino, Chico Nolasso e Guinha, sítio Conceição. Josimar Churrasqueiro no Monte Santo. Nena, irmã de Zé do Bode, no PS e toda a família. Francisco cantou em Nova Palmeira. Poeta Basto Picareto e esposa Graça no Monte Santo. Sival Caminhoneiro no Monte Santo. O Washington Flow Namorador no Monte Santo. Deca Esmerina, sítio Quixaba. Nenê Marques na Vaza Verde. Frangão Sabor Pernambucano agora ali na Praça Getúlio Vargas, organização Sansão. Nonô dos Teclados na Rua Ferreira de Macedo e toda a família. Paulinho Pintor Automotivo no São José. Luizinho e Leninha em Nova Palmeira. Neném Genil do sítio Coruja. Marmoaria Picuí, organização de Vanzinho. Fátima Miranda, Baixa Verde. Valdenor Pedreiro e Josilene na Bela Vista. Didi do Lanche no IFPB, tudo em pastelão, coxinha, suco, ali em frente ao IFPB. Pelé e Maria. Pelé tá lá na cerâmica curtindo a gente.
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0: Aí, bom demais, hein? Quarta-feira. Um abraço aí pra você que já liga a gente. Ao Chagas, lá em Nova Palmeira, em Cadeira Cativa, Sebastião Baixinho e Gorete, no Limeira. Zezinho da Borracharia, lá em Lajedo Grande. Toninho de Madalena, em Tanque do Boi. Valeu, um abraço pra vocês. Muito obrigado pelo carinho, obrigado aí por estar com a gente. Ao Pichote, lá no sítio Malícia, meu amigo Pichote. Aí Mista, meu amigo Mista, o homem que ajeita seu carro, deixa na medida, hein? É, trabalhando aí com lanternagens. É, bom demais. Um abraço, Mista. Um abraço aí para o José Alzani, grande pintor automotivo. Um abraço aí para Bebé, ele que deixa o seu carro aí brilhando, hein? É o homem do polimento. Josinaldo, homem da Tektronic, inclusive trabalhando aí agora, ajeitando para-choque de plástico. Se trincar, ele ajeita, viu, mano? Deixa na medida. Josinaldo, lá no JK, um abraço pra você. Um abraço pra toda essa turma legal aí. Valeu demais. Pra todos os pintores automotivos, né? Paulinho, todos. Abraçando também o pessoal também que trabalha aí com lanternagens, né? Pessoal que trabalha nas oficinas, um abraço, bom dia. Chorando ao pé da cruz, tá no ponto? Foi o pedido de ontem com Eliseu Ventania e a gente atende hoje o ouvinte. Tá aí. Bom dia.

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0: certa pra você. 6:36. Tá na hora de levantar, hein? Ah, tem escola daqui a pouco, né? E pra o homem do campo, olha aí quem vai dar o sinal aí da hora certa. Meu jegue sabonete meteu nos pés pra dizer que é 6:38 em Picuí. Aí, hora certa do jegue sabonete. Eita, o jegue vem molido do poico aí, viu? Abraçar aqui o Nildo José, lá em Nova Palmeira. Gilberto no sítio Porteiras, lá em Nova Palmeira. Raimundo pintou lá em Nova Palmeira e esposa Rejane. Manuel Duro, lá no sítio Mandacaru. Valeu, Linete no sítio Porteiras. Lourdes Dantas, lá no sítio Porteiras também. E Geraldo, né? Toda a família. Galego das Castanhas, lá em Papa Fina. Chagas e Zé Henriques em Nova Palmeira. Raminho e Josilene, lá no sítio Passagem. É, esse povo bom que escuta a gente todos os dias, né? Valeu demais, muito obrigado aí pelo carinho, obrigado pela sintonia aqui no programa mais cultural do rádio. Ah, abraçar o Miguel Nóbrega, tá na escuta do programa, valeu Miguel, aquele abraço, né? A gente não tá conseguindo atender ao vivo não, você manda um áudiozinho aí que a gente roda no ar, tá certo? Beleza? 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Agora chegou a hora da gente dar um giro com o ouvinte aí, Marinaldo dos Santos. Vamos trazer os ouvintes participando aqui do programa. Antes, deixa eu dar um alô aqui para minha amiga, que não perde um só programa, Sertão em Violas. Abraçando aqui ao pessoal lá no supermercado São José. Todo mundo ouvindo a gente. A Neuzinha também, minha prima Neuzinha, tá na escuta do programa lá na fazenda, né? É Cauaçu, um abraço aí para vocês. Muito obrigado aí pelo carinho de ouvir aqui a gente. Primeiro ouvinte desse bloco, alô, bom dia.
1: Bom dia, meu amigo Antônio Araújo. Rapaz, só que o Gogó do Galo, que ele não pode falar. Tô aqui na escuta, na cabine do caminhão, dando uma carona, meu patrão. Se for, não for possível, se toque a canção aí, a Sebastião da Silva, 10 anos depois.
0: Certo.
1: Meu pai escutar aqui, ofereceu o amigo Francisco Pousa Branca lá de Rua Palmeira, meu amigo Francisco Sofoneiro. E o velho Doca Luiz, e a Ângela e o amigo Zé de Júlia lá em Arrocão Floresta, beleza, meu patrão?
0: Beleza, já se prepara aí, Marinaldo Sebastião da Silva, 10 anos depois, a gente vai atender meu poeta Joaquim, mais um ouvinte, oi, bom dia.
2: Bom dia, Reginaldo. Cadê meu poema que você não tocou ontem que eu pedi, Chora no Pé da Cruz?
0: Tocamos agorinha, com o Eliseu Ventania, porque ontem não deu tempo. Mas a gente atendeu, foi a última que saiu aqui agora. Foi pra você, tá certo? Mais um ouvinte, alô, bom dia.
3: Reginaldo, cadê minha canção? Eu pedi ontem, adeus queridinha, que eu vou viajar. Você esqueceu de Iraci do Barlimeira.
0: Dona Iraci, é porque a gente não encontrou, mas a gente vai ver aqui. Porque, na realidade, isso não é o nome da canção, isso é um refrão, né? É, dentro da canção, a gente tá tentando aqui descobrir, tá bom, Dona Iraci? Aí a gente com certeza vai lhe atender com o maior carinho. Mais um ouvinte, alô, bom dia. Alô, bom dia. O pessoal hoje tá cansado pra falar.
4: Bom dia, Reginaldo. Nessa manhãzinha de quarta-feira, pra pedir uma linda canção com Nessa Eduardo, Maçã do Amor, para oferecer a meu esposo Deda, eu gosto muito de canção, a todos os familiares deles, amigos aqui nas Arueiras Pé Lavrada, a Damião, Mari e Vitória, de Venâncio, na Maia da Bezerra, a todos meus familiares e amigos de passagem, de Picuí, a todos meus amigos, todos que gostam de canção. Um abração da sua amiga da Chiquinha de hoje e de sempre. Bom dia.
0: Bom dia.
4: Que eu estou na voz rouca.
0: Bom dia, dona Chiquinha. Aquele abraço. Abraçar meu amigo Ranieri, né? Ranieri, lá nas passagens ali, mas aí, Ranieri sempre trabalha lá em Nova Palmeira. Ranieri, manda um áudio porque não tem como colocar ao vivo no ar, tá certo? Ah, ele dizendo aqui. Saberá que você deu a mensagem, você responde, valeu. É, manda um áudiozinho aí, viu, Ranieri, que a gente volta no ar. Eu acho que ele já mandou um áudio aí, viu, o Manaldo? Meu amigo Ranieri, lá de Nova Palmeira. Inclusive, quero abraçar o papai dele, né? Toda a família que escuta a gente por lá. Mas, são muitos ouvintes. Diz aí, Ranieri, bom dia.
5: Bom dia, meu amigo Reginaldo Araújo, todos os companheiros da Rádio Nesse de Piruí. E você toca com a música de falar certo, de quem é esse jegue, o rock do jegue, sabe?
0: Isso é um forró, né? Valeu, Ranieri, mais um ouvinte, alô, bom dia. Oi,
6: bom dia. Reginaldo Araújo, aqui do Mito Cinecista. Gostaria de pedir a Pronto no Campo para oferecer meus filhos, que são Erivanildo, Erivanilda, Vitória Régia, Dedé, Maria de Fátima, a Cida, minha neta Maria Eduarda, Ana Beatriz de Esteque, e a todos vocês aí da Cinecista.
0: Beleza.
6: Um bom dia e um bom trabalho.
0: Obrigado, meu amigo Edmilson, aquele abraço para você e para a família. Mais um ouvinte, oi, bom dia.
7: Bom dia, Reginaldo Araújo, Lourdinha de Pedra Lavrada, estou passando para pedir a canção Menina do Lixão. Oferecer aqui o esposo Gilmar em Pedra Lavrada, Fernando, meu sobrinho aí em Picuí, o Osto Flow, para vocês todos da raio, que são do coração da gente. E um bom dia, tudo de bom.
0: Valeu.
7: Reginaldo e Francisco, Marinaldo, quem tiver aí.
0: É Marinaldo, Francisco tá curtindo aí as férias, né? É, viajou lá para as Europas, né? Valeu! Eita, todo dia eu encontro Francisco ali na caminhada, né? Tá caminhando, que bom, rapaz. Dona Terezinha, um abraço, muito obrigado a Betânia, toda essa turma legal aí. É, Vonilson, o pescador dos grandes açudes, né? Valeu, Vonilson, aquele abraço. Mais um ouvinte pra gente trazer aí do poeta. Alô, bom dia.
8: Bom dia, Rainhada, aqui é da Barra Meira. Quero pedir só um alô pra oferecer meu amor Vitória lá no sítio Vertente. A Dona Adélia, a Gordo, a Duda e a Maricota aqui na rua, a Pedro e a Bim, e a todos da infraestrutura. Tenha um bom dia.
0: Valeu, bom dia. Vem aí, 10 anos depois, com Sebastião da Silva, vai para o poeta Joaquim. Olha a hora certa aí, 6h46 em Pinguí. Bom dia.

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1: Aê, bom dia, bom dia! Bom dia para esse povão maravilhoso, né? Bom dia com o pé direito, bom dia Deus! Bom dia, povo amado do nosso Brasil inteiro. Que bom, né? Manoel, tu vai preparar aí Lágrimas do Passado, né? A última de hoje, pra gente atender aqui, inclusive vem de um pedido de ontem, né? Já atendemos hoje a Lençóis na Cama, Chorando ao Pé da Cruz, né? 10 anos depois. Mas antes, vamos botar Raminho aí. Raminho tá lá nas passagens. E também tá ouvindo aqui o nosso programa. Diga aí, Ramin, mordido do poico. Bom dia.
2: Bom dia, Reginaldo. Eu já fiz um café e tô com o rádio ligado na Cinecista. Deve 6 horas. Quem tá falando é Ramin das passagens.
1: Certo.
2: E essa noite apareceu um jegue de sabonete aqui. Tá amarrado aqui.
1: Rapaz, meu jegue de sabonete já chegou aí? Rapaz, o jegue pra dar trabalho da moleque. Olha, Ramin. E aí, rapaz? O jegue tá lá mesmo, rapaz. Nós caçando o jegue. Olha, mano, tá lá nas passagens, na casa do meu amigo Raminho. Ramin, trata o jegue direitinho. De noite, bota ele pra dentro, viu? Que ele não gosta de dormir lá de fora, não. Dê banho nele, dê uma comidazinha. O bichinho que eu vou mandar aí, o vaqueiro, e buscar ele aí, tá certo? Valeu, Ramin, cababom. Falar em Nova Palmeira, amanhã vamos estar em algumas comunidades lá em Nova Palmeira, né? Com o secretário de Agricultura Guri, com Alex, né? Vamos estar aí fazendo algumas imagens, né? Do desenvolvimento lá da Prefeitura Municipal de Nova Palmeira, prefeito Orlando. Aquele abraço, hein? Muito obrigado pelo apoio. A última de hoje, Marinaldo, ainda tem Damião Simplício aí, lá do Malhada da Bezerra. Ele tá curtindo a gente e vai também falar aqui no Sertão e Viola. Diz aí, Damião, bom dia.
3: Bom dia, meu patrão. Aqui é o Damiãozinho da Malhada da Bezerra.
1: Opa!
3: Quero pedir a canção, tô ligando pra você pra pedir a canção. Tenho saudade de tudo. Pra oferecer meu papai lá em Taizinho, a meus irmãos, minhas irmãs, Dona Chiquinha e Deda, lá nas passagens, e a todos meus companheiros aqui da Malhada da Bezerra, e para você também, com toda a sua família, tudo de bom, um bom dia para você, um abraço, tudo de bom, viu? Não se esqueça de botar minha canção, não.
1: Tá certo, meu amigão, um abraço para você. A última de hoje vai ser Lágrima do Passado, vai para Valdira, Maria das Graças, Maria do Regional, para Dona Rita Medeiros, Ângela lá em Nova Floresta, Cristiane, Miguel Nóbrega, Joaquim Freire, Minerva, Iraci. Tem muita gente curtindo a gente. Vamos com a última, Lágrimas do Passado. É a música que fala na Baraona, né? Valeu, que Deus fique com você, que eu vou com ele. Amanhã eu volto às 6 da manhã aqui no Som da 89.

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3: 7 da manhã, 1 minuto para você que acompanha o Jornal do Município. Começa agora o seu canal direto de informação com a Prefeitura e a comunidade. Aqui você acompanha de perto as ações que estão movimentando Picuí. Obras, serviços, investimentos, projetos e iniciativas que fazem parte do trabalho desenvolvido para transformar a cidade e melhorar a vida da nossa população. Informação, transparência e participação para você ficar por dentro de tudo o que acontece no município. Jornal Municipal começa agora e vamos saber o que é destaque no programa de hoje. Hoje aqui no Jornal, no Drops do Fala Prefeito, Ranieri continua relatando para você, ouvinte e também espectador, sobre a agenda intensa à frente do Executivo Municipal, entre outros detalhes do Festival da Carne de Sol, que vem aí em novembro. Muito além dos benefícios, como o serviço social fortalece o cuidado com a saúde. Vamos trazer daqui a pouquinho a assistente social da equipe EMUTE, que atua diretamente nas unidades de saúde aqui de Picuí. Você pode nos acompanhar agora pelas multiplataformas, estamos no ar além aqui do rádio, também com você, com imagens ao vivo no canal 7 da Uniplay, exclusivo para os assinantes da InfoWay, no site aplicativo da Creative TV Brasil, também nas redes sociais da Prefeitura de Picuí. Hoje é dia 12 de agosto de 2026, as principais notícias do seu dia começam agora, está no ar o Jornal Municipal de hoje.
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3: Olá para você ouvinte e para você que nos acompanha, muito obrigado a você pela companhia, obrigado por estar com a gente aqui na programação da sua emissora de rádio e para você que está nos acompanhando também na TV nesse momento, muito obrigado a você pela audiência, o carinho de estar com a gente todos os dias às 7 horas da manhã em que estamos trazendo as informações para você que nos acompanha. Muito obrigado a você que está nos distritos de Santa Luzia, de Serra dos Brandões, a você que nos acompanha também nesse momento através das ondas do rádio, onde quer que esteja nesse momento também na zona rural, nas cidades vizinhas. Muito obrigado a você pela companhia, muito obrigado a você pela sua audiência, pela sua sintonia em mais um dia, tá bom? É sempre bom ter a sua companhia aqui no Jornal Municipal. Servidores públicos da Prefeitura de Picuí, muito obrigado a vocês pela audiência, que estão sempre ligados, auxiliares de serviços gerais estão sempre ligados com a gente também na programação aqui do Jornal do Município, todos os dias, também se mantendo informado sobre o que acontece na gestão municipal, tá bom? E aí nós convidamos a você ficar com a gente aqui no jornal para saber informações e detalhes sobre os detalhes da gestão municipal como um todo para você ouvinte aqui da programação. Antes de começarmos a parte da agenda aqui para você, lembrando aos servidores públicos da Prefeitura de Picuí que ainda que está acontecendo a programação em relação às letras, né, no comunicado importante em relação as letras de transferir, né? De abrir conta na Caixa. Então a gente já começa o Jornal do Município aqui informando aos servidores públicos que o pagamento dos salários passará a ser realizado pela Caixa Econômica Federal. Então hoje é dia 12, os servidores com a letra D devem se dirigir à Caixa Econômica Federal para abrir a sua conta corrente. Correntista já da Caixa, servidor público, correntista da Caixa, não precisa se dirigir lá, não precisa ir, tá certo? Só que se você ainda não é, é necessário você abrir uma conta salário lá que o pessoal resolve com vocês. Então hoje é dia D, a letra dos servidores públicos de Picuí, agência da Caixa Econômica Federal aqui do município. Os documentos necessários que vocês precisam levar é o documento oficial com foto, um RG ou CNH, por exemplo, o contra-cheque. Só isso, tá bom? Que aí, pelos informes que já estão sendo circulados aqui pelo Instagram da Prefeitura de Picuí, tá bom? Então, hoje é para a letra D. Hoje, dia 12, é para a letra D. Amanhã e sexta é para os servidores com a letra E. Lembrando, o horário de atendimento é das 9 da manhã às 3 da tarde. Então, servidores públicos da Prefeitura de Picuí que ainda não possuem conta na Caixa. Lembrando, se já possui conta na Caixa, não precisa se deslocar até lá. Outro assunto aqui no Jornal do Município, antes de partirmos para a parte da agenda do município, é que ainda está, nós já abordamos aqui no rádio, na TV também, sobre esse assunto, mas ainda está acontecendo algumas pessoas que andam passando trote na população quanto ao cadastro único. A Prefeitura fez mais um comunicado importante nas redes sociais para alertar a você que está acompanhando a gente. A coordenação do Cadastro Único de Picuí está informando a toda a população que o número do telefone oficial foi clonado do Cadastro Único. Então, para você que está acompanhando aí, não envie dinheiro para esse número. O Cadastro Único e Assistência Social nunca solicitam transferência financeira como Pix ou pagamentos de qualquer natureza. Não compartilhe seus dados. Se esse número entrar em contato com você pedindo seus dados, não compartilhe seus dados. Se você receber mensagem solicitando atualização de documentos, senha, código de confirmação ou dados pessoais por meio de links ou conversas suspeitas, desconsidere isso de forma imediata. E fique atento porque os golpistas estão se passando por funcionários do setor do Cadastro Único aqui de Picuí para tentar aplicar fraudes. Então, caso receba qualquer mensagem suspeita vinda do número antigo do Cadastro Único, não responda e bloqueie o contato. Além de que você pode também denunciar esse contato diretamente no WhatsApp, tá bom? É simples assim. Ainda está acontecendo essa tentativa de golpe do pessoal aqui de Picuí por meio de utilizar o número do Cadastro Único. O número antigo foi clonado, está em vigor um outro número do pessoal do Cadastro Único. 7 da manhã, 7 minutos, vamos continuar agora com o nosso agendamento das equipes de saúde da família previstos para hoje. Na equipe 1, atendimento com o médico da equipe, atende com hiperdia, e o odontólogo atende geral, agora pela manhã. À tarde, o médico atende com o pré-natal, Oxi, que moída é isso? Bom, a equipe vai atender agora à tarde, o médico vai atender com o pré-natal, o enfermeiro geral e o odontólogo também vai atender geral na equipe 1. Já na equipe 2, atendimento agora pela manhã com o médico da equipe, atende com saúde mental, a enfermeira atende com citológico e a odontóloga atende geral. À tarde, o atendimento se repete da mesma forma na equipe 2. Já na equipe 3, comunidade de Pedreiras, agora pela manhã, vai ter atendimento, inclusive, da equipe EMULTI, lá na comunidade Pedreiras. A médica da equipe e a enfermeira vão atender geral, lá na comunidade Pedreiras, e o odontólogo vai atender na comunidade Lajedo Grande, agora pela manhã. À tarde, a médica atende os agendados, a enfermeira atende com hiperdia e o odontólogo atende geral. Na equipe 4, no bairro Senecista, atendimento da seguinte forma, agora pela manhã. O médico e a enfermeira vão atender com pré-natal, enquanto a odontóloga atende geral. À tarde, todo mundo vai atender geral na equipe 4. Já na equipe 5, no centro de saúde, a médica vai atender geral, a enfermeira com citológico, agora pela manhã. À tarde, a médica faz visitas e a enfermeira atende com citológico. A odontóloga da equipe está de férias até o dia 17 desse mês. Já na equipe da comunidade Malhada Vermelha, agora pela manhã, atendimento com a médica atende geral e a enfermeira com citológico. À tarde, se repete o atendimento da mesma forma na equipe 6. Já em Serra dos Brandões, atendimento agora pela manhã com o médico da equipe atende com hiperdia e a odontóloga atende geral. À tarde, o médico e a odontóloga atendem geral. A enfermeira da equipe está de férias até o dia 21 desse mês de setembro, desse mês de agosto. Já na equipe do bairro Pedro Salustino, todo mundo vai atender geral agora pela manhã. À tarde, o médico e a enfermeira atendem.

0: Equipe 6, eu acho que eu acabei dando informação equivocada para você, ouvinte aqui do Jornal do Município. Não, é isso mesmo. Lembrando da equipe 6, que a odontóloga da equipe, ela deixou a equipe, né? Passou no concurso público e aí a gestão já está procurando uma nova ou um novo profissional da área de odontologia para atender ali a comunidade. Já aqui nas salas de imunização da Prefeitura de Picuí, tem vacinação de rotina no Pedro Salustino e também no Centro de Saúde. As áreas descentralizadas voltam amanhã com os atendimentos. Amanhã tem atendimento na área do bairro Cenicista, na área de enfermeira Érica. Amanhã, pela manhã e à tarde, tem vacinação de rotina com o vacinador Toinho. Tá certo? Está dado aqui o recado quanto a isso. Para a gente encerrar aqui a parte da nossa agenda, vamos à Secretaria de Infraestrutura de Picuí. Coleta de resíduos sólidos para essa quarta-feira acontece agora pela manhã no Centro JK Monte Santo e Pedro Salustino. Aqui no centro, além dos bairros JK Monte Santo e Pedro Salustino, são os atendimentos, as áreas de hoje cobertas pela coleta de resíduos sólidos. Lembrando que as rotas sempre acontecem pela manhã e a gente sempre aconselha você que está acompanhando a gente nas multiplataformas que siga o Instagram da Secretaria de Infraestrutura por meio do Infraestrutura Picuí. Essa é a forma que você você fica informado sobre o que acontece na Secretaria de Infraestrutura, inclusive com adiamento, alteração de rota ou alguma coisa desse tipo, quanto essa questão da coleta de resíduos sólidos aqui em Picuí, principalmente alguma obra, algum espaço que esteja interditado por obra da Prefeitura e por aí vai, tá certo? E daqui a pouquinho nós voltamos do intervalo com muito mais informações para você. Sai daí não, volto dentro de 5 minutinhos.
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0: Bom, são 7 da manhã, 18 minutos para você que está acompanhando o Jornal do Município. O relógio acabou de virar 7h19. Acerte seu relógio e fique por dentro das notícias da Prefeitura de Picuí, que, por sinal, você acompanha no site picuí.pb.gov.br e também através das plataformas digitais no Facebook e Instagram, no perfil @ Prefeitura de Picuí Oficial. Para você que está nos acompanhando agora também através da TV, nesse momento, diretamente na televisão da sua casa, no canal 7 da Uniplay, um abraço para você que está nos acompanhando também através das salas de espera da gestão municipal, né? Nós temos salas de espera nas unidades de saúde também que estão retransmitindo nesse momento o programa. Para você que está acompanhando a gente no Centro de Especialidades Odontológicas, Centro de Especialidades Médicas, Central de Marcação, Centro Administrativo Municipal, muito obrigado a vocês pela companhia, um ótimo dia e que sua situação seja resolvida aí enquanto você está esperando. E a gente está aqui com vocês, trazendo as informações da Prefeitura de Picuí. Bom, gente, quando falamos em saúde, é comum a gente pensar imediatamente em médicos, enfermeiros, exames e medicamentos, obviamente, né? Mas o cuidado com a saúde, ele vai além do atendimento clínico. Por trás de muitas situações que chegam às unidades de saúde, existem questões sociais, familiares e econômicas que também podem ser acompanhadas. É justamente nesse contexto que entra o trabalho do assistente social, contribuindo, claro, para garantir direitos, orientar usuários e fortalecer o cuidado de forma integral. E para falar sobre esse trabalho importantíssimo nas unidades de saúde, muitas vezes ainda gera dúvidas na população, estou recebendo aqui no estúdio ao vivo para conversar com a gente, Sabrina Farias, que é assistente social que integra a equipe do EMUT aqui do município. Sabrina, muito bem-vinda aqui ao Jornal do Município, bom dia.
1: Bom dia, Jandir, caros rádios ouvintes, internautas, um prazer estar aqui, poder contribuir com essa manhã de hoje, trazendo esclarecimentos para a população acerca do papel do assistente social na saúde.
0: Exatamente. E agora, justamente isso. A gente é acostumado a ver assistente social em programas sociais, em hospital, por exemplo, mas em unidade de saúde não é novo, mas também não é velho, né? Não faz tempo isso. Agora, é justamente isso. Qual é o papel do assistente social na unidade de saúde? De que forma vocês atuam?
1: Pronto. O assistente social na saúde, basicamente, ela surgiu nos NASFs, né, em 2003.
0: Ah, o NASF!
1: O NASF, que era aquela equipe do Núcleo de Apoio à Saúde da Família.
0: Nossa, é antigo mesmo.
1: Em 2023, surgiu a EMUT com a nova roupagem para fortalecer o trabalho que já existia no NASF.
0: Uhum.
1: Fortalecer esse trabalho intersetorial, apoio matricial. Então, vem para somar, né? Somar ações, somar atendimentos integrados, como você bem falou, cuidado integral à saúde. Então, o papel do assistente social nas ESFs busca promover a garantia de direitos, promover o cuidado integral de saúde, através de informações, orientações sociais, o acesso a políticas públicas e viabilizar o acesso do usuário para que a sua demanda ela seja atendida de forma participativa, né? Então, o trabalho do assistente social é de bastante importância, porque a gente vai identificar as expressões da questão social.
0: Uhum.
1: E, a partir daí, a gente vai fazer os encaminhamentos para que ele possa chegar até a rede, né, de proteção.
0: Ah, sim, entendi. E justamente, quais são as situações que costumam ser acompanhadas pelo serviço social dentro da unidade de saúde, então?
1: Bom, a gente trabalha de forma articulada, como eu já falei, né, com as equipes. Então, geralmente, a porta de entrada é o agente de saúde.
0: Que eles agente de saúde tem importante, né?
1: Importante essa classe. Essa função de chegar mais próximo da realidade do usuário.
0: Uhum.
1: Então, basicamente, é o agente de saúde que chega com essa demanda para o enfermeiro, para o médico. Nós recebemos o encaminhamento e, dependendo do momento, a gente faz a visita domiciliar para a gente ver o que aquela família está necessitando, a demanda emergencial. Mas, geralmente, é vulnerabilidade socioeconômica, violação de direitos, a questão do desemprego, né, que gera saúde. Falta de saúde.
0: Com certeza, a pessoa. É bem complicado mesmo.
1: Desestrutura toda a família, né?
0: Questão
1: de desemprego estrutural, alguma. Algo que está acontecendo na família que está desencadeando o processo de doença.
0: Uhum.
1: Então é por aí.
0: É por aí, né?
1: É.
0: E justamente, como é que vocês auxiliam as famílias em situação de vulnerabilidade? Vocês vão, no caso, vocês vão fazer visitas também, né?
1: Ontem, como você mesmo fala, relator. Eu fiz 3 visitas, né?
0: Ali no São José. Não, São José não é maneira de falar, porque ontem estava aqui no cronograma que tinha assistência social no São José, né?
1: São José. Geralmente eu faço os atendimentos para autorização para fazer a laqueadura, vasectomia. Então é o planejamento familiar, né, que a gente chama. É enfermeiro, médico e agente social. A gente vai fazer as orientações e vai levar essa mulher para onde ela quer chegar, né? De fato, a laqueadura tubária. Aí eu faço o atendimento, presto as orientações e faço os encaminhamentos devidos para onde ela deve ir. Chegar a que a sua demanda seja atendida. E as visitas também, né? A gente recebe muita demanda de visita domiciliar.
0: Sim.
1: E faz os encaminhamentos para a rede de acordo com a demanda que surgir.
0: Ah, entendi. Para o pessoal, né? Eu estou aqui fazendo só anotação porque eu achei interessante um detalhe. É bem interessante falar qualquer dia no jornal sobre laqueadura e vasectomia também.
1: Porque
0: assim, é questão de planejamento familiar mesmo, né? Negócio de ficar.
1: Houve uma modificação na lei. Em 2022, nós tivemos uma inovação que a mulher não precisa mais pedir autorização do companheiro.
0: Isso era muito antigo e demorou muito para essa decisão sair, né?
1: É uma questão muito burocrática, né? Era machista, afinal de contas, que o homem tinha que decidir sobre o que a mulher deveria fazer com o corpo dela. Então, muitas vezes, esses homens, né, trabalhavam fora e só vinham em casa para procriar filhos. A mulher só servia para gestar filhos. Então, essa nova lei trouxe essa mudança muito importante para a mulher, que ela que decide o que ela quer, né? Afinal de contas, o corpo é dela.
0: É.
1: E não precisa mais da testemunha. É a partir de 21 anos, que antes era aos 25 anos e tinha que ter 2 filhos.
0: Ah, tem essa regra,
1: tinha,
0: né?
1: Essa que regra, via de 20, regra.
0: 25 anos
1: 25
0: antes?
1: 25 anos e tinha que ter 2 filhos.
0: No mínimo, se tivesse 25 anos e não tivesse 2 filhos, não podia fazer laqueadora.
1: Não podia, a não ser que
0: fosse
1: pela amizade de algum médico, porque aqui em Picuí, nós temos, né, doutor Sebastião, que fez muita caridade,
0: sim,
1: né, para a população que precisava realmente fazer a laqueadura. E doutor Sebastião Tobalduino, a gente sabe bem que prestaram esses serviços, né?
0: Isso.
1: De grande relevância. Então, essa mudança na lei trouxe muitos benefícios para a mulher.
0: Uhum. Muito.
1: Aí eu sempre faço essas orientações e é 60 dias para a mulher realmente decidir se ela realmente quer fazer a laqueadura.
0: Ah, entendi.
1: A partir do momento que ela decide, se manifesta o desejo de fazer a laqueadura, ela só pode fazer 60 dias até o procedimento. Ela tem 60 dias para refletir se realmente ela quer tomar essa atitude, porque é irreversível.
0: É irreversível, né?
1: Depois que faz, não tem como voltar mais atrás, né? Você não consegue mais reproduzir, né?
0: É. Tem a questão também do machismo também entra nessa questão de dizer o seguinte, por exemplo, porque a vasectomia é um procedimento muito mais simples do que
1: simples,
0: uma laqueadura.
1: Eu recebo mas poucas demandas.
0: Machismo. Não, é exatamente, não porque é? Existe um machismo velado muito grande até hoje ainda, que a galera, a macharada aí que está ouvindo o jornal, não segundo, diz, né? Ignorância.
1: Não vamos tornar mais homem.
0: É, exatamente. Acho
1: é um simples
0: que...
1: corte.
0: É simples.
1: Que não permite a fertilização.
0: Exatamente, já a laqueadura, a mulher precisa. É praticamente um parto, a laqueadura. É praticamente uma cesariana.
1: E graças a Deus,
0: né?
1: Hoje em dia, você pode fazer a laqueadura com o parto cesáreo.
0: Exato.
1: É permitido.
0: Exato.
1: Antes não era, a mulher tinha que esperar 30 dias para fazer esse procedimento. Aí gerava mais desconforto. Uma série de problemas, né, que vinha a surgir.
0: Exatamente. É interessante essa questão do planejamento familiar nas unidades de saúde, porque tem mulher que realmente não por exemplo, isso é uma libertação muito grande. Tem mulher que só quer um filho mesmo. Esse tempo de jeito que está fazendo família cheio de menino, dentro de casa, correndo para cima e para baixo. É um menino correndo, outro o quê? Outro no peito e outro na barriga já.
1: Assim,
0: infelizmente,
1: a maioria
0: tem
1: das mulheres que eu estou atendendo,
0: mas
1: eu percebi
0: às vezes, né, nem...
1: que elas estão tendo assim, muitos problemas na gestação.
0: Sim.
1: Anemia.
0: Sim.
1: Série de problemas. Hipertensão, diabetes, que antigamente a mulher gravidez da mulher era bem saudável, mas era. Hoje em dia está...
0: Mas também os produtos que também a gente anda consumindo, né? Está meio difícil,
1: não,
0: né?
1: A alimentação nem sempre é saudável, né?
0: Exatamente. Nem tudo que... Hoje em dia, antigamente o que era saudável, realmente era saudável. Agora, hoje em dia, nem tudo que parece saudável é. É impressionante, né?
1: Aparece.
0: É muito interessante esse apoio do serviço social quanto a essas orientações sobre a questão do plano de saúde familiar, porque é justamente isso.
1: Ela vai planejar.
0: Vai planejar se quer ou não um filho, quem manda, quem
1: o
0: vai gestar
1: vida,
0: é a mulher.
1: Né?
0: Exatamente. Quem vai gestar é a mulher, quem vai.
1: Os cuidados de saúde.
0: Cuidado, se criança adoece, quem é que vai para o hospital? É a mulher, o homem não vai.
1: A vacina.
0: É muito,
1: né?
0: Difícil. Controle de vacina. Levar
1: vai
0: a menina em escola. 90%, 95%, 99%
1: pais,
0: é mulher,
1: a gente...
0: pô.
1: Verifica mais a participação feminina, né?
0: Pois é, os caras, infelizmente, é uma cultura terrível.
1: Não é muito participativa na educação dos filhos.
0: É, na verdade, em quase nada. Eu costumo dizer que a maioria dos homens só participa na parte boa da vida da criança. O negócio complica mesmo, aí fica tudo para a esposa.
1: Parte para a mulher.
0: Verdade seja dita, sinceramente. Eu não vou faltar ao trabalho, não. Vá com o menino para o hospital. É desse jeito, né? Mas é um dos exemplos. Mas isso aí já entra em outra vertente. Mas é interessante mesmo a questão dessas orientações do serviço social, perante isso, e a mulher já fica sabendo que existe esse serviço na equipe
1: e
0: vocês dão essas orientações
1: não
0: também.
1: Não precisa a mulher se dirigir à nossa sala, né?
0: Uhum,
1: que é lá no centro de saúde.
0: Sim.
1: Nós mesmos vamos ao encontro dessas pacientes.
0: Vocês estão sempre pelas unidades.
1: Nós temos,
0: né?
1: O cronograma mensal, então toda semana... Mediante as demandas, a gente sempre está indo.
0: Uhum.
1: Eu atendo na zona rural e urbana.
0: Ah, sim.
1: Fica mais fácil o acesso, né? Para que essa mulher consiga atingir seu direito.
0: Exato.
1: Reprodutivo.
0: Agora, quando é que o usuário, ele... É, justamente é isso. Deve procurar o serviço social, né? Tem algum momento específico, situação que deve levar a pessoa a buscar esse atendimento? Só para dúvida mesmo, orientação.
1: Existe, né? A demanda espontânea, quando a usuária está passando por alguma necessidade, algum problema em casa, mas geralmente é mais pela questão de encaminhamento.
0: Encaminhamento, né? Da própria unidade.
1: Às vezes acontece assim, alguém que me procura, questão de orientação de medicamento, por exemplo, não consegue acessar o medicamento porque é caro. Aí eu faço um encaminhamento para a farmácia básica e geralmente eu dou as orientações, como ela deve chegar para viabilizar o seu direito.
0: Ah, entendi.
1: Mas é mais por via encaminhamento.
0: Via encaminhamento, né? Que coisa.
1: Tem
0: uma questão assim, que lá na equipe EMUTO são vários tipos de profissionais. É tanto que a gente está trazendo aqui no jornal sempre um profissional da equipe EMUTO para o pessoal entender a importância dessa equipe que reforça o trabalho das unidades de saúde e faz parte de um conjunto inteiro, né?
1: Nós
0: grupo, né?
1: Articulados com as equipes de saúde de forma integral.
0: Exatamente. Aí, como é que funciona esse trabalho integrado com os demais profissionais lá da EMUTO? Você é assistente social e tem vários outros, né? De psicólogo a educador físico e tudo mais.
1: Fisioterapeuta.
0: É isso. E de que maneira essa atuação conjunta ela contribui para o atendimento mais completo ao usuário do Sistema Único de Saúde?
1: Geralmente a gente faz a discussão de casos quando envolve uma demanda para outros profissionais. A gente se articula entre si e busca desenvolver estratégias para que o cuidado chegue ao paciente. E cada profissional, ele, como eu falei, né, ele tem seu dia de atendimento nas UBSs e nós trabalhamos também com educação e saúde.
0: Sim.
1: Nós trabalhamos com essas ações de campanhas, nós trabalhamos até ontem a campanha Agosto Lilás. E todo mês a gente busca disseminar informações, né, para a população, de forma que a saúde ela seja articulada e integrada.
0: Ah, sim.
1: Aí tem essas questões dos casos, né, que quando acontece uma recomendação, a gente fez uma visita recentemente do Ministério Público. Então, nós fizemos visita com a equipe de saúde do Sanecista, a EMUTE e a UCREAS. A gente trabalha articulado com a equipe.
0: Ah, sim.
1: Com a rede de proteção também.
0: Com a rede de proteção, né? É importantíssimo tudo isso. É, principalmente essas campanhas, né, específicas como Agosto Lilás, como 21 dias, né, da campanha de ativismo.
1: Contra a violência contra a mulher.
0: A 18 de maio também, e por aí vai, né?
1: Sexual.
0: São várias. Exatamente. São várias campanhas que vocês estão integrados juntos com as
1: e
0: equipes.
1: E tem os grupos,
0: né,
1: também de saúde, que é o grupo de fibromialgia.
0: Ah, vocês têm grupo de fibromialgia?
1: De fibromialgia. Tivemos o ano passado de pessoas que fizeram a bariátrica, o pós-bari. Mas
0: ah,
1: só
0: o
1: que
0: pós-bari.
1: Não houve. É, as pessoas não. Como é que se fala? Não aderiram a.
0: Não aderiram.
1: É. E temos agora o grupo de adolescentes.
0: Isso.
1: Que acontece
0: é importantíssimo esse grupo.
1: Ontem mesmo teve lá do Centro de Saúde, unindo vários bairros, o Centro, São José e o Pedro Salustino.
0: Que maravilha. Tá bom, tá, a adesão tá boa dos adolescentes?
1: No JK é onde houve mais adesão, mas agora vai. Como vai juntar
0: vai
1: mais,
0: juntando,
1: né? As outras UBSs, aí, se Deus quiser, vai dar.
0: Que maravilha.
1: Mais,
0: que é justamente. Semanas atrás estamos falando sobre isso aqui no jornal, que é importante os pais terem conhecimento, né? De levar, mandar seus filhos, ou levarem seus filhos para. Ou conversarem com eles para ingressarem em um grupo de. Que é o caso da equipe EMUTI, né? De para adolescentes, que é maravilhoso.
1: Saúde
0: é
1: mental,
0: muito
1: promover
0: bom.
1: Promover saúde mental para o adolescente. E essa fase é bem complicada.
0: É bem complicada e precisa muito. Ninguém está indo.
1: Eles não sabem lidar com as suas emoções, né? Frustrações.
0: Isso. E tendo um apoio como esse, assim, serviço público gratuito, né? E de uma forma com excelentes profissionais que são, então é maravilhoso, né?
1: Demais.
0: Junto a coisa com a outra, né? Então, Sabrina, obrigado pela sua participação aqui no jornal. Bom trabalho lá nas equipes de saúde da família, junto com a equipe EMUTI, que é muito boa, equipe bem variada, tem vários tipos de profissionais aí, estão sempre atuando nas unidades de saúde. Qualquer coisa, se o pessoal quiser informação de saber quando a equipe EMUTI vai estar na comunidade, na unidade de saúde ou atendida da comunidade, só falar com a gente de saúde, que eles sabem
1: isso,
0: que é uma beleza,
1: gente,
0: né?
1: Todos os dias a diretora das UBSs, ela informa o cronograma e já coloca o dia de atendimento que a gente vai estar lá. Então, todo dia vocês vão estar sabendo dessas informações através da diretora e do agente de saúde.
0: Exatamente.
1: Da unidade de saúde da família.
0: Que maravilha. Então, gente, para você que está acompanhando, isso é um trabalho que mostra que cuidar da saúde também significa olhar para a realidade, claro, de cada pessoa, né? Compreender as necessidades e, claro, garantir também que ela tenha acesso aos seus direitos e aos serviços disponíveis. Sabrina, obrigado pela sua participação. Volto sempre aqui no jornal.
1: Eu que agradeço a participação e espero ter contribuído e voltar em outra oportunidade.
0: Com certeza. Muito obrigado.
1: Obrigada.
0: Vamos a um breve intervalo. Voltamos daqui a pouquinho com muito mais informações. Ainda hoje tem Fala Prefeito aqui no Jornal do Município.
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4: 7:42, acerte o seu relógio, gente, nessa sexta-feira vamos trazer mais serviços e cidadania pertinho de você. No dia 14, sexta-feira agora, das 8 da manhã ao meio-dia no Auditório Municipal, tem a programação da Feira da Cidadania aqui no município de Picuí. Para você que está acompanhando, vamos trazer aqui, o prefeito Ranieri já falou aqui no bloco comercial aqui do jornal, mas a programação vai contar com a Secretaria de Estado de Desenvolvimento Humano, com a emissão de 250 carteiras de identidade, chegue cedo para isso. Secretaria de Assistência Social vai trazer a Tenda Lilás com orientação em combate à violência contra a mulher. A Feira da Fêmea também, com o pessoal do Cadastro Único e também do CREAS. A Secretaria de Saúde vai estar com a divulgação de serviços do Sistema Único de Saúde, com aferição de pressão arterial e auriculoterapia, além da verificação de glicemia. Na Secretaria de Infraestrutura vai ter a divulgação da coleta seletiva pela Secretaria de Agricultura. Nós vamos ter a doação de mudas, coleta de resíduos eletrônicos e a divulgação do programa Elixo, Fábrica de Solos e Ecoescola. No Departamento da Juventude vai ter uma programação específica para o Agosto da Juventude. Já sobre o Senac, vai ter o serviço gratuito de corte de cabelo. Então leve seus documentos e participe. A Feira de Cidadania é um momento de acesso a direitos, informações e cuidado com a população e acontece nesta sexta-feira aqui no município de Picuí. Vamos agora ao Drops do Fala Prefeito de hoje. O prefeito Ranieri Ferreira destaca sobre a agenda intensa. Continua relatando para a gente como foi a última agenda intensa da gestão à frente do Executivo Municipal, levando, é claro, informação e trabalhando muito para o desenvolvimento de Picuí continuar em ritmo acelerado. Vamos conferir mais detalhes agora no Drops do Fala Prefeito de hoje.
5: Nós fomos para Cajepa, também para discutir sobre os empreendimentos que estão chegando e o que é que a Cajepa pode fazer para estruturar capacidade de atendimento. Não estamos falando, inclusive, mais da água que está chegando, graças a Deus. Que agora é uma cidade com água, eu digo, em todo canto. Quando eu fui para os Estados Unidos, que fui para fazer minha fala na reunião lá com os executivos do mundo inteiro, da empresa, eu disse, estou falando de uma cidade que agora tem água. Que agora pode receber qualquer um investimento do mundo, porque agora tem água de qualidade do Rio São Francisco. Mas a gente foi para Cajé para não falar... A gente já está falando da água de efluente, Jandi, da água do esgoto, que também deve ser aproveitada, reaproveitada, tratada e servir para finalidade industrial também.
6: De reuso.
5: Isso é sonho? Não é sonho, é possibilidade. É a gente apresentar projeto, fazer quantificar isso aí e apresentar as empresas que estão chegando, que tem, as empresas que estão chegando, elas têm no seu escopo de ação, o questão ambiental, que nós chamamos internacionalmente de ESG, querem desenvolver essas atividades de reaproveitamento de água e de benefícios ambientais. Temos o projeto em mãos, estamos articulados para fazer isso. Essa foi a nossa conversa. Também cobrei do presidente Marcos Vinícius que agilize a autorização para captação de água por carro-pipa. Ele garantiu que o estudo está sendo feito. Todos os municípios da região solicitaram, então tem que estudar tecnicamente para ver o dimensionamento, a pressão de bombeamento dessa água também, não é de uma hora para outra, tem que esclarecer isso às pessoas, mas que a demanda está andando e vai dar certo.
6: Mas seria a água de São Francisco para carro-pipa?
5: Exatamente.
6: Para ir para a zona rural,
5: isso? Nós solicitamos, porque hoje nós não temos de onde tirar água doce.
6: Acabou.
5: Para a área rural, a gente está tirando água de gasto, as pessoas têm que entender isso. Fizemos essa solicitação e ela está em andamento, em estudo técnico da Cajepa, porque como o presidente disse, há algum tempo atrás todos os municípios fizeram a projeção de uso da água.
6: Sim.
5: A partir dessa projeção se projetou a Transparaíba, com dimensionamento de tubulação, com nível de bombeamento, etc. Tem várias questões técnicas envolvidas. Então está aí hoje. A gente está apresentando novas demandas para isso. Tem que ir redimensionando. Picuí tem uma obra prevista, garantida, de 9 milhões de reais para a reestruturação de toda a rede interna. Mas para imediato, a Cajepa está trabalhando já dando celeridade às atividades de fazer chegar água no bairro Senecista e no bairro Pedro Tomás. Inclusive, a prefeitura está fazendo a sua parte de maneira muito cuidadosa. Nós estamos calçando as ruas, abrindo as valas de quase um metro de profundidade e instalando já toda a tubulação de água nas ruas, nas 6 ruas que estamos pavimentando no bairro e no final do bairro Monte Santo. Então, a ação que nós estamos cumprindo rigorosamente a nossa parte e temos o que dizer quando chegamos na Cajepa, né? Então, isso aí, vocês entendam o tamanho dessa agenda e a importância dela para Picuí. No final da tarde, estávamos previstos chegar na FIEPB, na Federação das Indústrias do Estado da Paraíba, às 16 horas, chegamos às 18 horas. E lá estava o doutor Eugênio nos esperando. O doutor Cassiano tinha outra agenda, mas o doutor Eugênio estava nos esperando. Lá a gente foi falar de disponibilidade de mão de obra especializada para as empresas que estão chegando. As empresas estão nos pedindo profissionais de especializados tecnicamente na parte de elétrica, de manutenção, de operação de máquinas especializadas, e nós fomos lá buscar parceria com a FIEPB para já apontarem esses profissionais que já estão no mercado de trabalho disponíveis para vir se instalar em Picuí e também para cursos profissionalizantes de 1 a 2 anos de cursos técnicos de 1 a 2 anos de duração, para a gente preparar mão de obra local para essas empresas. Então, por isso que eu digo que eu estou fazendo uma política pública para agora, para médio prazo e para longo prazo. Quando um dia os benefícios chegarem, a vida passa, as coisas passam, tudo passa na vida, mas enquanto nós estivermos aqui, é preciso sempre pensar em plantar árvore para outros depois colher os frutos. Se a gente não pensar assim, se a sociedade não pensasse assim a médio e longo prazo, a gente hoje não tinha frutos, né?
6: Exatamente.
5: Se os nossos antepassados só pensassem para eles. Eu não estou pensando só para mim. Não estou pensando só para o agora. Estou pensando para frente. E por isso que a nossa agenda foi tão importante. Mas no meio dela, nós fomos a Recife já para tratativas do Festival da Carne de Sol 2026. Será um grande festival. Será a maior feira de negócios da história do festival. Nós vamos ocupar, já estou dando os primeiros spoilers aqui.
6: Exato.
5: Nós vamos ocupar toda essa parte externa do estádio Amaro Salles de Melo, na frente do estádio, com o pavilhão da feira de negócios. Os restaurantes estão muito animados para vir participar. Eu espero que o comércio de Picuí esse ano tenha interesse de participar, porque o ano passado muita gente não acreditou que nós íamos fazer uma boa festa. Não, nós convidamos, não quiseram. Aí veio um vendedor de pastel de Tangará e vendeu tudo que tinha no
6: foi
5: sábado.
6: Foi sucesso, eu comprei.
5: Foi buscar mais e vendeu mais.
6: Exatamente.
5: Veio gente de Minas Gerais dentro do circuito empreender, vendeu tudo. É. E eu estou abrindo esse ano, pelo menos, eu vou dar mais um spoiler aqui, pelo menos 60 estandes de comercialização e de troca no Festival da Carne de Sol. E eu quero que isso seja ocupado pelos picuienses. Quero que a renda fique aqui. Temos recursos garantido, vamos utilizar o mínimo possível de recurso próprio dos caixas da prefeitura para esse festival. Temos muitos parceiros que estão vindo e essa semana a gente foi lá já para começar essas tratativas, porque o Festival da Carne de Sol tem que trazer o nome dos grandes empreendedores da carne de sol Brasil afora, dos trabalhadores, dos empreendedores, dos proprietários de restaurante, da gastronomia local, dos restaurantes locais, dos criadores de gado local, dos marchantes que sabem fazer a carne de sol de qualidade com sabor inigualável. Tudo isso deve ir para a praça pública nesse grande ato de celebração que vai ter esse ano. Esperem que nós, nas redes sociais, que nós vamos divulgar a programação daqui para o dia 15 de agosto, talvez. Não é certeza.
6: Vai acabar, vai matar o povo de
5: nós vamos divulgar jeito. Nós vamos fazer um evento de divulgação, tanto da programação de bandas, de atrações musicais do festival, como também da feira de negócios e das muitas outras atividades relacionadas à temática do festival. Então fica aqui o recado, aí vocês, eu sei que tem muita gente ansiosa por essa programação, mas esperem só mais um pouquinho, que possivelmente até o 15 de agosto nós vamos estar aí anunciando. Tá
6: tem,
5: certo?
6: Tem uma questão interessante que o comerciante de Picuí, ele precisa acreditar em si, né? Esse depoimento que você deu realmente foi algo que todo mundo, que muita gente observou e que teve até, pronto, sobre a questão do pastel de Tangará, teve até gente que criticou dizendo, e Picuí não tem quem venda pastel não? Aí Ritinha, né, conversando comigo, disse, tem, Mas a gente fez o convite para todo mundo, mas não quiseram.
5: Para todos.
6: Aí o pessoal do Pastel Tangará foi sucesso, que é um pastel muito conhecido, né? Do mesmo jeito que tem um pessoal vendendo coxinhas de massa de mandioca, de João Pessoa.
5: Ou seja, São Pedro, eu disse, eu quero os melhores espaços da festa para os picuienses.
6: Pois é.
5: Tomei essa dura decisão. Sim. E eu sei que reverberou no benefício de todo mundo botar dinheiro no bolso. Então também essa correspondência, eu aproveito até para pedir. A gente tem um trabalho de ambiental na cidade, eu divulguei um vídeo sobre a situação desafiadora da coleta e destinação do lixo de Picuí. E eu queria também que os comerciantes nos ajudassem, sabe? Eu percebo que alguns é só jogando de todo jeito, em todas as horas, sem critério nenhum. E ajudem também a gestão, ajudem a cidade a permanecer limpa. Porque a cara de quem chega, eu percebo que o visitante da cidade, a primeira coisa que ele olha não são as obras, não, é se a cidade está limpa.
6: É a limpeza, exatamente.
5: E nós temos feito um esforço muito grande. Comerciante, às vezes, que termina aí no espetinho, na praça dos quiosques, faça a sua parte, vá ali, bota numa sacola, não permita que seja jogado no meio da rua. A gente tem que combater essa cultura de ir com um copo descartável tomando um cafezinho, ou seja qual for, e simplesmente soltar na rua. Não é assim. Tem dia que eu chego em casa com os bolsos cheios de copo descartável, de papel, disso e daquilo. Eu descarrego na minha lixeira em casa, porque o lixo é meu.
6: Exato.
5: Não posso estar jogando e nem posso estar enchendo a cidade de lixeiras. Hoje, na nova configuração de urbanismo que a arquitetura moderna está orientando, não se prevê mais esse encher a cidade de lixeira, porque toma espaço. É. Esteticamente não fica legal. É preciso que cada um tome a consciência. Ou a cidade de Acari, que é a considerada a mais limpa do Brasil, é cheia de lixeira. É cheia de gente consciente.
6: Cheio.
5: Que não suja a cidade. Tem que construir essa consciência. E eu aproveito esse momento do Festival da Carne de Sol para a gente também trazer essa temática do cuidado. Do cuidado ambiental na cidade, porque é saúde pública, é estética e é desenvolvimento local, né? Então, portanto, a gente está aí com o festival na agulha para divulgar nos próximos dias. E será um grandioso benefício econômico para a cidade. E não estamos colocando o mínimo possível de recursos próprios, porque conseguimos, com a nossa articulação política, com os nossos parceiros institucionais, garantir financiamento para ser uma festa grandiosa.
4: Bom, 7h54 para você que acompanha. Lembrando que o Fala Prefeito acontece toda sexta-feira ao vivo, aqui pela programação da rádio, também pelas multiplataformas, toda sexta-feira ao vivo. Pelas multiplataformas que a gente fala, no Facebook, Instagram, no perfil do prefeito Ranieri Ferreira e também através da Criativo TV Brasil, né? No canal 7 da Uniplay, também você ouve, assiste, no caso, o Fala Prefeito ao vivo. Você pode interagir através das lives que são disponíveis, da mesma forma que você também pode participar através de mensagem de WhatsApp. Você pode mandar para a sua emissora de rádio que o pessoal faz um encaminhamento a gente aqui para o estúdio, tá bom? 7h54 e durante a semana você tem os cortes, né, dos principais momentos do programa para você não perder nenhum detalhe. Não deu tempo de assistir ao vivo na sexta-feira? Não seja por isso. Durante a semana a gente faz os cortes dos principais momentos, resumindo aqui dentro do Jornal do Município. O que vale é você se manter bem informado sempre. Só aqui para encerrar o jornal, nas últimas notícias, vai acontecer no próximo dia 29 de agosto, dia D da campanha de vacinação antirrábica aqui em Picuí. A vacinação acontece de forma gratuita para cães e gatos, das 8 da manhã às 4 da tarde, na unidade de saúde aqui do centro da cidade. A imunização é fundamental para prevenir a raiva e contribuir para a proteção dos animais e também da população. Tem cão ou gato em casa, leva para tomar a vacina antirrábica no dia 29. Acho que é o último sábado desse mês de agosto, das 8 da manhã às 4 da tarde. A gente já começa a divulgar de hoje para que você não perca esse prazo e mantenha o seu bichinho de estimação aí livre da raiva. Tem cachorro lá, segundo? Tem aquele pastor alemão lá, né? Bonitão todo. Pois é. Levar para fazer a vacinação, tá bom? Dia 29. Lembrando a você também que durante esse mês de agosto a carreta do Ministério da Saúde equipada para a realização de exames de tomografia está acontecendo aqui em Picuí. O serviço também atende pacientes dos 12 municípios que integram a 4ª Região de Saúde. A carreta permanece aqui no município até o dia 4 de setembro com atendimento de segunda a sexta nos turnos da manhã e tarde. Para ter acesso ao exame, o paciente deve passar por avaliação médica na unidade básica de saúde. Havendo a indicação de requisição, deve ser encaminhado à central de marcação do município para solicitação e posterior agendamento. A iniciativa amplia o acesso aos exames especializados e contribui para reduzir deslocamentos e o tempo de espera por algum diagnóstico. Só para a gente encerrar aqui o jornal, só recapitulando e reforçando aos servidores públicos da Prefeitura de Picuí que, porventura, ainda não tenham conta na Caixa Econômica Federal, que está acontecendo o momento, a Caixa está destinando dias junto com a Prefeitura para que você faça a abertura da sua conta corrente, sua conta salário também, lá na Caixa Econômica Federal. Servidores públicos da Prefeitura que ainda não tem conta lá no banco. Então, hoje, dia 12, é voltado para a letra D, servidores públicos contratados, efetivos e comissionados, é a letra D. No dia amanhã e quinta e sexta-feira, vai ser a letra E, tá bom? Hoje vai ser a letra D. Nessa quinta e sexta vai ser a letra E, e o atendimento é das 9 da manhã às 3 da tarde na agência da Caixa Econômica Federal aqui em Picuí. Os documentos necessários é o documento oficial com foto, ou seja, um RG ou CPF, um RG ou CNH, e também uma cópia do contra-cheque. Se você puder tirar online, no site da Prefeitura tem disponível. Se você não puder tirar online, tem lá, é só ir lá na Secretaria de Administração, no Centro Administrativo, que o pessoal faz essa retirada para você que está acompanhando. Servidores públicos da Prefeitura de Picuí, importantíssimo para que a folha de pagamento comece a vigorar lá na Caixa Econômica, tá bom? Então, estão tentando antecipar o mais breve possível para que possa ser feito esse pagamento já nesse mês de agosto. Então você, servidor público da Prefeitura, fique atento. Hoje é a letra D, amanhã e sexta, servidores com a letra E, que ainda não possui conta na Caixa. Se você já possui conta na Caixa, não tem problema, não precisa nem ir lá, tá certo? Se você já tem conta, não precisa nem passar na frente, como diz o ditado, nossas expressões populares. Se você não tem, precisa ir. Se você já tem, não precisa nem passar na porta. É o seguinte, gente, o Jornal do Município fica por aqui. Voltamos amanhã com mais notícias para você. As informações que você ouviu aqui no jornal, você encontra no site picuí.pb.gov.br, também através das redes sociais da Prefeitura, com atualização constante no perfil @ Prefeitura de Picuí Oficial. Amanhã vamos estar de volta com muito mais informações. Siga agora com a programação da sua rádio e também da TV no canal 7 da Uniplay, da Criativo TV Brasil. Jornal do Município, apresentação e produção de Jadir Macedo. Uma excelente quarta-feira, como diria meu amigo Lima Barros. Bom meado de semana e a gente se encontra amanhã. Tchau, pessoal.
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Bom dia, irmãos! Louvado seja nosso Senhor Jesus Cristo, quarta-feira, 12 de agosto, e aqui eu aproveito para mandar a minha bênção a todos vocês que estão viajando, pedindo a Deus que lhes dê uma boa viagem, aos motoristas, com muito cuidado, chegue ao seu destino com as bênçãos de Deus. Eu sempre gosto de vez em quando lembrar dos motoristas, porque sei que muitos gostam de ouvir a nossa Caturité, e eu peço a Deus por vocês nessa hora, que vocês façam uma boa viagem de ida e de volta com a proteção de Deus. Amado povo, hoje a igreja está celebrando a memória facultativa de Santa Joana Francisca de Chantal. Joana nasceu na França no ano 1572, morreu no ano 1641. De família nobre, foi esposa, mãe e viúva. Destacou-se pela caridade e fé profunda. Como São Francisco de Sales, fundou a Ordem da Visitação de Santa Maria, dedicação à assistência aos pobres. Celebrando sua memória, façamos o propósito de nos deixarmos guiar pela força da oração e pelo amor ao próximo. Ó Deus, que fizestes brilhar Santa Joana Francisca com admiráveis méritos nos diferentes caminhos da vida, concedei-nos, por suas preces, que, vivendo fielmente a nossa vocação, a vossa luz resplandeça em nossas obras. Santa Joana Francisca de Chantal, rogai por nós. O Santo Evangelho para a nossa reflexão é o de Mateus, capítulo 18, versículo 15 ao 20.

Naquele tempo, disse Jesus aos seus discípulos: se o teu irmão pecar contra ti, vai corrigi-lo. Mas em particular, a sós contigo, se ele te ouvir, tu ganhaste o teu irmão. Se ele não te ouvir, toma contigo mais uma ou duas pessoas, para que toda questão seja decidida sobre a palavra de duas ou três testemunhas. Se ele não vos der ouvido, dizei-o à igreja. Se nem mesmo a igreja ele ouvir, seja tratado como se fosse um pagão ou um pecador público. Em verdade vos digo, tudo que ligardes na terra será ligado no céu, e tudo que desligardes na terra será desligado no céu. De novo eu vos digo, se dois de vós estiverem de acordo na terra sobre qualquer coisa que quiserem pedir, isso vos será concedido por meu Pai que está nos céus. Pois, onde dois ou três estiverem reunidos em meu nome, eu estou ali no meio deles.

Cristãos, meus ouvintes, amados irmãos e minhas queridas irmãs, o evangelho que nós acabamos de ouvir, repetindo aqui a citação Mateus, capítulo 18, versículo 15 ao 20, trata da missão dentro da comunidade, missão de lidar com os pecados da comunidade e com os nossos próprios pecados. Portanto, o ensinamento central do evangelho de hoje é muito eficaz. Ele mostra como proceder quando ocorre na comunidade algum desentendimento. E sempre está acontecendo um ou outro desentendimento. É comum quando há alguma desavença ou desentendimento na comunidade brigar, discutir, se afastar dela, se comportar às vezes até como criança mal criada, não é? Então, às vezes as pessoas não agem por maldade, mas por ignorância, por fraqueza. E a falta de diálogo faz com que as coisas piorem. Então, cuidado também aqueles que estão à frente da comunidade, porque às vezes se acham mais poderoso do mundo, não é? E não quer ouvir o outro, e sempre está impondo as suas ordens. É preciso ter cuidado. É por isso que o evangelho propõe o diálogo. O diálogo. Quando há diálogo, é possível resolver a maioria dos problemas que surgem na comunidade. Eu diria também dentro de casa. Eu diria também em qualquer sociedade. Onde você trabalha, o diálogo é tudo. Portanto, quando um irmão pecar, diz o evangelho, procure corrigi-lo, mas em particular, não expor aquele irmão, apenas quem ofendeu e a pessoa ofendida. Então, vamos nos acertar aqui entre nós dois. Isso evita expor as pessoas. Quantos problemas seriam resolvidos, prezados, se a pessoa ofendida fosse diretamente até aquela que lhe ofendeu e tivesse uma boa conversa a sós com aquela outra pessoa, não é? Então, todos ganhariam com isso. E naturalmente evitaria tantos problemas. E eu diria, ganharíamos o irmão. Então, esse é o primeiro passo para solucionar uma dificuldade de relacionamento. Porém, se isso não funcionar, e às vezes acontece que não funciona, há outros procedimentos, outros caminhos igualmente equilibrados e maduros também. Ou seja, chamar mais duas ou três pessoas sérias, não fofoqueiras, né? Sérias, íntegras, para conversar sobre a situação. Mais de uma cabeça pensando poderá solucionar o impasse e a paz e o perdão, quem sabe, voltarão a reinar naquela comunidade. Caso o impasse não se resolva com este segundo passo, há uma terceira medida: comunicar à igreja. Comunicar à igreja equivale a levar o problema para uma assembleia da comunidade. E ali, a comunidade reunida, a questão poderá ser solucionada. Mas se nem assim o problema se resolver, então o melhor mesmo a fazer é ignorar o caso e levar a vida e a missão adiante. Não ficar ali remoendo. Vai para frente. E aqueles que não querem nada, procure o seu caminho também. Rezemos, meus irmãos, pelas famílias. Deus eterno, que com bondade paterna não deixai de atender às nossas necessidades. Derramai a abundância da vossa bênção sobre todas as famílias e residências, e santificai os seus moradores com o dom da vossa graça, para que, cumprindo os vossos mandamentos, desincumbindo-se dos encargos do tempo presente, chegue um dia a mansão celeste, para todos preparada, por Cristo nosso Senhor. Amém. Hoje, às 19h30, com a graça de Deus, estarei celebrando missa em ação de graças pelos 225 anos
da paróquia de Nossa Senhora das Mercês, na cidade de Cuité. Quero mandar aqui o meu abraço ao padre João Paulo, ao padre Marcos e a todos os paroquianos de Nossa Senhora dos Mercês em Cuités. Por hoje é só, fique com Deus e até amanhã com mais um Bom Dia, irmãos.

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6: Vamos pra cima, né?
7: Vai, vai.

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Bom dia. Hoje é um novo começo, uma nova oportunidade para fazer diferente, acreditar que coisas boas ainda estão por vir. Não deixe que as dificuldades de ontem roubem a esperança de hoje. Tenha fé, mantenha o coração tranquilo e siga em frente com coragem. Deus conhece seus caminhos, Deus conhece seus sonhos e também suas lutas. Então faça a sua parte. Confie em Deus e nunca desista. Quem persevera, mesmo diante das dificuldades, chega mais longe. Que o seu dia seja abençoado, cheio de paz, de saúde, sabedoria e boas notícias. Que Deus abençoe você e toda a sua família. E não esqueça que tudo nesta vida passa. Nesta vida, nada é para sempre. Não é...

Esta vida passa, nesta vida nada é para sempre. Bom dia para você, bom dia para quem está na audiência da Cenecista FM. Vivemos uma quarta-feira, hoje o calendário aponta 12 de agosto de 2026. Que alegria, que prazer, aqui estamos nós e vamos estar juntinhos até meio-dia, tá? Até meio-dia vamos estar aqui com você. Até 11 horas o programa Ligados e Conectados, com música, com notícia, e de 11 ao meio-dia você tem o Jornal Cenecista, onde você tem as notícias da região, tem as notícias da Paraíba, as notícias do Brasil e também as notícias do mundo. Tá tudo certo? Você que já está conosco desde cedinho, tá tudo bem aí? Tá tudo bem? Amanheceu bem? Está otimista? Né? Tá acreditando que muita coisa boa vai acontecer no dia de hoje? Temos que ter, né? Temos que ter fé, temos que ser otimistas, tá? Muito otimistas. Temos que acreditar sempre que o melhor está chegando, o melhor está por vir. Tá tudo bem então? Bom dia para todo mundo. O que aconteceu de ontem para hoje, você fica sabendo aqui. Temos notícias boas, temos notícias ruins e você acompanha aqui logo cedo na programação da Cenecista FM. A Câmara deve instalar hoje comissão especial para debater redução da maioridade penal. A PEC ainda precisa ser votada na comissão especial e no plenário. A proposta reduz maioridade penal de 18 para 16 anos no Brasil. Operação contra anabolizantes ilegais tenta prender 45 suspeitos. O novo veranico começa hoje com calor de até 42 graus em 3 regiões do país. E olha, um eclipse total solar de hoje vai escurecer o céu para 15 milhões de pessoas. 15 milhões de pessoas, tá? É o eclipse solar total que acontece nesse dia 12. E ainda, quem é o juiz flagrado com garrafa de vinho e cigarro em julgamento? Imagina, hein? Numa sessão online, o juiz está lá, né? Tomando vinho, né? Fumando. É. E ainda, você vai ter aqui o São Paulo segura o Bolívar na altitude em jogo de ida da Sul-Americana. O placar foi 1 para São Paulo, 1 para o Bolívar. E você vai ter aqui também adesivo de campanha eleitoral no carro pode afetar a cobertura do seguro. PM é presa por envolvimento na morte de policial encontrado carbonizado. Jovem viu mensagens do namorado para mulheres antes de ser morta. Esse caso foi em Santa Catarina. Vamos aqui a Paraíba, que é que temos do estado. Aqui, mulher considerada foragida do RN é presa em Praia do Conde. Um homem é morto a tiros após ter casa invadida em João Pessoa. E ainda, suspeitos de fabricar e distribuir anabolizantes na Paraíba são alvos da polícia do Distrito Federal. Duas mulheres são presas suspeitas de tráfico de drogas no agreste do estado. E ainda, homem tenta furtar sorveteria, não encontra dinheiro e prepara o próprio sorvete em Santa Rita. Também aqui temos um fato de que o caminhão perde freio, volta de ré, atropela a mulher na frente de farmácia no sertão. O caso aconteceu na cidade paulista. A mulher foi socorrida para o Hospital Regional de Pombal e a criança que estava com ela conseguiu sair ilesa. Marcelo Quiroga declara patrimônio de R$ 477 mil ao TSE. Um homem é preso suspeito de alterar carros alugados, simular roubos para lucrar com novos aluguéis. Vamos ao estado vizinho do Rio Grande do Norte. Temos aqui em destaque, um homem é preso em flagrante. Ele é acusado de armazenar e produzir material de abuso sexual infantil em Natal, Rio Grande do Norte. E a polícia indicia vereador por importunação sexual contra estagiária na Câmara Municipal de Currais Novos. Foi aqui na cidade vizinha de Currais Novos. Companhia aérea é condenada a indenizar a família em R$ 20 mil após atrasar 14 horas de voo para Natal. A companhia aérea foi condenada, vai pagar R$ 20 mil por atraso. Essas e outras notícias você vai ter com detalhes aqui na manhã da Cenecista FM. Aqui você fica bem informado, aqui você
tem as notícias mais importantes. Aumente o volume do seu rádio. Estamos chegando.

Não desista só porque o caminho ficou difícil. Muitas vezes é justamente nos momentos de maior dificuldade que descobrimos a força que existe dentro de nós. Então tenha determinação, mantenha o foco, continue caminhando. Cada pequeno passo dado hoje pode aproximar você de uma grande conquista amanhã. Então acredite em você, confie em Deus, faça a sua parte. Obstáculos existem para serem enfrentados, hein?

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8: 8 horas e 35 minutos agora, 8h35. É amanhã de quarta-feira da sua Cinecista FM. Já colocando aqui o nosso zap zap à sua disposição. Você pode participar do programa dizendo o que deseja aqui, tá bom? E participar da nossa enquete, responda a nossa enquete, porque a sua opinião é muito importante, muito importante. Olha, procurar informação é importante porque quem busca conhecimento consegue tomar decisões melhores. Antes de acreditar ou mesmo compartilhar uma notícia, é fundamental verificar a fonte, comparar informações, ouvir diferentes versões. A informação ajuda a entender o que acontece na nossa cidade, no nosso estado, no Brasil, no mundo. Uma pessoa bem informada não precisa acreditar em tudo que recebe, não. Ela aprende a questionar, a conferir, a formar sua própria opinião. Ficar bem informado, olha, é importante. A informação nos ajuda a compreender melhor o mundo, acompanhar o que acontece ao nosso redor, tomar decisões com mais segurança. Então, antes de você compartilhar uma notícia aí, procure saber de onde ela veio, quem publicou, se outras fontes confirmam aquela informação. Nunca aceite essa informação de primeira, tá? Procura sempre verificar, né? Checar, tá? Porque se você não checa, você acaba, ou você pode cometer um erro, né? De repassar a notícia, né? Aquela informação errada, né? Entregar para uma pessoa uma notícia falsa, aí não é legal. não é legal. Você acaba se passando, ou alguém acaba entendendo que você é uma pessoa mentirosa, que você não tem crédito, tá? Que você não merece confiança, enfim. Então é bom você não passar a informação errada, porque para depois se desculpar, olha, não é fácil, tá? Hoje vamos falar sobre a informação. Você gosta de se informar? Você gosta de ouvir notícias, né? De acompanhar o que acontece na sua cidade, o que acontece no seu estado, no país, no mundo? Você gosta de informação? Essa é a nossa enquete de hoje, tá? É a nossa enquete de hoje. E por onde você acompanha as notícias? Bom, é uma segunda pergunta. Você gosta da informação e onde você busca essas notícias? No rádio? Opção 1. Na televisão? Opção 2. No WhatsApp, em redes sociais? Opção 3. Ou em sites ou em portais de notícias? É a nossa enquete de hoje. Já tá valendo, hein? Manda pra gente aqui. O nosso zap é o 9912-7181. 9912-7181. Tá? Manda pra gente aqui. Você gosta de se informar? Você gosta de ver notícias, de acompanhar notícia? Se você gosta, fala pra gente. Se você não gosta, fala pra gente também, não tem problema. Respeitamos a sua opinião, respeitamos o seu modo de encarar as notícias, tá bom? Se gosta, se não gosta, não há nenhum problema, tá? Fala em gostar, a música Gostava Tanto de Você, do Tim Maia, interpretada por ele, composta por Edson Trindade, é uma música marcada pela expressão direta da saudade, da dor causada pela ausência de alguém importante. A repetição do verso "Eu gostava tanto de você" reforça a intensidade do sentimento, a dificuldade de lidar com a perda. O contexto de criação da música, escrita por Trindade, ainda adolescente, supostamente inspirada em uma namorada chamada Meire, traz um tom de sinceridade, de vulnerabilidade à letra, especialmente ao abordar a impossibilidade de um adeus, como "em aquele adeus não pude dar". A canção constrói uma atmosfera de luto, de memória, onde o passado se faz presente por meio de objetos e lembranças, como o retrato na parede do quarto. Tim Maia canta pra gente aqui nesta manhã. Gostava tanto de você.

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0: Um homem, ele invadiu uma sorveteria em Santa Rita, aqui na Grande João Pessoa. Ele invadiu esse caso. Ele invadiu a sorveteria, ele procurou por dinheiro e também por objetos de valor dentro do estabelecimento. Mas o que é que aconteceu? Não encontrou dinheiro, não achou nada de interessante, de objeto, Ele decidiu preparar o próprio sorvete antes de deixar o local. Empolgado, hein? Imagens de câmeras de segurança registraram a movimentação do homem na área externa da sorveteria. Ele aparece verificando uma forma de entrar no estabelecimento. Bom, mas ele conseguiu. Ninguém sabe como, mas ele conseguiu, né? Ele conseguiu acessar o interior da unidade. Lá na sorveteria, dentro da sorveteria, ele passa a procurar dinheiro, procurar objetos que pudessem ter algum valor. Como não encontrou o que procurava, ele vai até o freezer, começa a preparar um sorvete. Preparou um sorvete, ó. Ele escolhe diferentes sabores disponíveis no estabelecimento e monta o próprio sorvete. Ele se serviu lá dentro, né? Em seguida, acrescenta condimentos, caldas, antes de consumir o produto. Em outro momento, ele aparece cobrindo o rosto com um pano enquanto prepara o sorvete. O estabelecimento não informou quanto tempo o suspeito permaneceu no local durante a ação, né? Os proprietários da sorveteria registraram um boletim de ocorrência sobre o caso. Essa foi a primeira vez que a unidade sofreu esse tipo de roubo, né? Polícia Civil da Paraíba está buscando a identidade do suspeito, mas até agora ninguém foi preso. Ninguém foi preso, mas ele não queria sair de lá sem nada. Pelo menos com o sorvete ele, né? Ele pegou pelo menos um sorvete, né? Para não sair com as mãos abanando, né? Ele não saiu sem nada lá da sorveteria. Mas é isso. A polícia está tentando identificar, né, esse homem. O Festival Histórias 2026 é uma grande turnê que reúne alguns dos nomes mais tradicionais da música sertaneja brasileira. O projeto aposta aí na nostalgia, nos grandes sucessos que atravessaram gerações. Entre os artistas estão Chitãozinho Chororó, Zezé de Camargo e Luciano, Bruno e Marrone, Daniel, César Menotti e Fabiano, Vitor e Léo, Jean Giovanni, Mato Grosso e Matias. Depois das apresentações em Brasília, em Manaus e em Goiânia, o próximo encontro será dia 22 agora de agosto, em São Paulo, no Allianz Parque. E depois a turnê passa por Belo Horizonte, lá em 12 de setembro, passa em Cuiabá no dia 26 de setembro. E, como eu falei, Bruno Marrone está entre essas duplas, né, que participa dessa turnê, né? E a dupla continua forte, né? Forte no sertanejo. Um dos destaques recentes é o lançamento de Agora, disponibilizado em junho deste ano. A dupla também lançou neste ano faixas como Favo de Mel, Me Faz Te Odiar, De Tanto Eu Amar Você. Outro projeto importante é De Volta aos Bares 2, um audiovisual gravado em São Paulo em maio. O projeto revisita a fase de bares que marcou o início da carreira da dupla e reúne 20 músicas que fizeram parte de sua trajetória. E a dupla continua levando o público aos shows. No último domingo, 9 de agosto, Bruno e Marrone reuniram uma multidão no encerramento da Expo Acre 2026 em Rio Branco. Bruno e Marrone mostram que o sertanejo romântico continua com força, com novos lançamentos, projetos que relembram grandes sucessos e uma agenda de shows movimentada. A dupla segue conquistando diferentes gerações. Agora, Bruno e Marrone, na manhã da Cenecista FM.
1: Essa parceria tão bacana. Vamos mais uma aí?

Marrone, esse ano a dupla lançou também De Tanto Eu Amar Você, um lançamento em parceria com o Zeca Pagodinho, foi lançado agora em abril de 2026. A música mistura o sertanejo romântico da dupla com elementos do pagode, criando uma parceria diferente do repertório tradicional de Bruno e Marrone. E aí a canção fala de um amor intenso, daqueles em que a pessoa segue o coração e não se preocupa com o que os outros vão pensar. A composição é creditada a Elias Muniz, a Vinícius Félix de Miranda Filho e a Bruno. Bruno e Marrone surpreendem ao lado de Zeca Pagodinho em De Tanto Eu Amar Você.

0: mistura gostosa aí, né? Sertanejo, pagode, mostrando que a música brasileira não tem fronteiras quando o assunto é falar de amor. Daqui a pouco, oração de fé. Você que está enfrentando problemas de saúde, dificuldades no relacionamento, desafios na família, preocupações financeiras ou qualquer outra situação que esteja trazendo aflição ao seu coração, olha, não perca a esperança. Ore, converse com Deus, apresente a Ele suas angústias, seus medos, suas necessidades, porque a oração é um momento de encontro com o Pai, de fortalecimento da fé, de renovação das forças para seguir em frente.
1: Em instantes, a oração de fé.
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5: Oi, eu sou Fabiola Altran e estes são os destaques de hoje. Produção de motos tem alta de 36% em julho em relação ao mesmo mês do ano passado, de acordo com a Associação dos Fabricantes do Setor. É o maior volume de produção para o mês de julho. O governo vai pedir formalmente que o presidente do Senado, Davi Alcolumbre, instale uma comissão mista

0: Hoje, pela Libertadores, tem Palmeiras e Cerro Porteño e Platense e Coquimbo Unido, 7 da noite. 9:30, o Cruzeiro enfrenta o Flamengo. Já pela Copa Sul-Americana, 7 da noite, são duas partidas. Bragantino e Atlético Mineiro e Tigre e Montevideo City Tóquio. Da Rádio 2, Fabiola Altran.
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7: Aqui são 9:04 da manhã da Cinecista FM. Você que está em casa agora, você que está no trabalho, você que está dirigindo um carro, está na audiência da Cinecista FM, faça uma pausa agora em suas atividades por alguns instantes e vamos falar com Deus. Vamos orar. Vamos pedir proteção a Deus. Pedimos que Ele derrame a sua paz sobre os corações aflitos. Vamos pedir que Ele fortaleça os que estão desanimados, que dê saúde aos enfermos, sabedoria aos que precisam tomar decisões e esperança àqueles que enfrentam dificuldades. Quando os problemas parecerem grandes, não perca a fé. Pare por alguns instantes, converse com Deus, coloque diante dele aquilo que está preocupando o seu coração. Peça sabedoria para encontrar o melhor caminho, força para enfrentar as dificuldades, serenidade para esperar o momento certo. Você que está na nossa audiência, você que está no zap da Cenecista FM, diga amém ao final da oração de fé hoje. Diga amém. Invoque a Deus com fé, mas também faça a sua parte. Ore, confie, procure soluções e não permita que o desânimo tome conta de você. Deus pode não resolver tudo da maneira e no tempo que esperamos, mas a fé nos dá força para continuar caminhando. Então hoje entregue seus problemas a Deus, confie, siga em frente, nunca perca a esperança. No final da oração de hoje, diga amém lá no zap da Cenecista FM. Deus, que a tua luz ilumine o nosso caminho e que nunca nos falte fé para acreditar que dias melhores sempre podem chegar. Entregamos esse dia em tuas mãos, confiamos na tua vontade, certos de que o Senhor está conosco em todos os momentos. A fé é uma força poderosa que nos aproxima de Deus, nos ajuda a enfrentar os desafios da vida. E quando pedimos com fé, não estamos apenas pronunciando palavras, estamos colocando nossa confiança nas mãos daquele que tudo pode. Nem sempre a resposta chega no momento que desejamos, mas Deus conhece o tempo certo para todas as coisas.

portas. Muitas vezes aquilo que parecia impossível acontece de forma surpreendente, porque a fé nos mantém firmes, perseverantes, esperançosos. Quando oramos com sinceridade, acreditando no amor e na misericórdia de Deus, encontramos forças para continuar caminhando, mesmo diante das dificuldades. Porque a fé não elimina os problemas, mas nos dá coragem para vencê-los. Por isso, nunca deixe de acreditar. Apresente a Deus seus sonhos. Apresente a Deus suas necessidades, a sua saúde, a sua família, os seus projetos. Confie que Ele está ouvindo cada oração e trabalhando em seu favor. Agora peça com fé, espere com paciência. Agradeça com gratidão. Deus continua realizando maravilhas na vida daqueles que confiam em seu poder, confiam em seu amor. Que a sua fé seja renovada hoje, que as bênçãos de Deus alcancem você e sua família. Abençoa, Senhor, todos os que passam por problemas de saúde, por problemas emocionais, por problemas familiares, por problemas financeiros, que encontrem em Ti o amparo necessário para superar cada dificuldade. E onde houver tristeza, leva consolo. Onde houver medo, leva confiança. Onde houver desânimo, leva renovação. Em meio à correria do dia a dia, é importante lembrar que a oração pode ser feita em qualquer momento, em qualquer lugar. Não precisamos esperar uma ocasião especial para falar com Deus. Podemos orar ao acordar, podemos orar durante o trabalho, podemos orar em casa, na estrada, antes de dormir. A oração é um diálogo sincero com o Senhor. É o momento em que apresentamos nossas alegrias, nossas preocupações, nossos sonhos, nossas necessidades. Quando oramos com fé, encontramos força para enfrentar as dificuldades, coragem para seguir adiante, esperança para vencer os desafios. Se você está enfrentando aí vários problemas, está enfrentando problema de desemprego, problemas de saúde ou qualquer outro problema, não desanime. Coloque sua vida nas mãos de Deus e confie em seu amor, confie em sua misericórdia. Que esse dia a paz de Deus invada seu coração, fortaleça a sua fé, ilumine seus caminhos. Lembrando sempre que Deus sempre ouve a oração feita com sinceridade. Senhor Deus, Pai de amor, Pai de misericórdia, nesse momento elevamos a Ti nossas preces por todos aqueles que enfrentam enfermidades, dificuldades, aflições. Olha com bondade para os enfermos, derrama Teu poder de cura sobre cada pessoa que sofre em um leito de hospital, em casa ou em qualquer lugar. Renova as forças dos que estão cansados, alivia as dores, fortalece a fé e concede saúde, paz e esperança aos seus corações. Protege nossas famílias, nossos amigos, todos aqueles que necessitam da Tua intervenção. Que a Tua luz ilumine os caminhos, fortaleça a esperança.

Mas lembre-se de uma coisa: uma dificuldade não significa que o seu sonho chegou ao fim. Continue acreditando, faça a sua parte e dê um passo de cada vez. Deus conhece seus desejos, suas lutas e o esforço que você está fazendo. Então não permita que o medo seja maior que a sua vontade de vencer. Acredite, persevere, mantenha a esperança. O sonho pode demorar, o caminho pode ser difícil, mas quem não desiste continua tendo a oportunidade de chegar lá. Então nunca, em tempo algum, desista dos seus sonhos. A sua vitória pode estar mais perto do que você imagina. Invoque sempre Deus. Entregue seus problemas a Deus. Confie e siga em frente. Nunca perca a esperança. Amém.

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6: Deixa eu registrar aqui as mensagens, né, do programa. Na nossa oração de fé, muita gente acompanha aqui todos os dias, né? Nossa oração de fé chega a várias pessoas e várias pessoas se tocam, não é? Pessoas que acompanham atentamente a oração de fé todos os dias aqui do nosso programa. A Zailma está dizendo assim, amém, amém, amém, né? Ao final da oração. Obrigado, Zailma. A Ângela também dizendo amém, amém. Quem também me manda aqui uma informação é um ouvinte que diz assim, eu curto todos os dias o momento, né? A mensagem, a oração de fé, tá? Deixa eu abraçar também aqui a Toinha, diz amém, Jesus, amém, amém. Coisa boa, né? As pessoas todos os dias estão aqui na audiência, né? Na oração. Então, a partir de hoje, amanhã em diante, você, ao final da nossa oração de fé, fala amém no zap da CNCT FM, pra gente ver quem está acompanhando, quem gosta, quem está orando com a gente todos os dias. É importante fazer isso, ter encontro com Deus. Devemos reservar, não que seja de 9 horas da manhã aqui no rádio, mas em qualquer horário, em qualquer lugar, você pode fazer isso, você pode orar, você pode pedir a Deus, peça a Ele. Não precisa usar palavras bonitas, não, para falar com Deus, né? Deus já conhece os seus problemas, Deus já sabe das suas dificuldades, né? Ele necessita que você converse com Ele, pare um pouquinho, né? Dê uma pausa aí no que você está fazendo para conversar com Deus. E a gente faz aqui todos os dias, às 9h05 da manhã, a oração de fé. A oração de fé, tá? Encaminhada para todas as pessoas que precisam da oração, que precisam de uma palavra, né? E a gente está aqui todos os dias, tá? Esperando que a mensagem atinja o maior número de pessoas. O maior número de pessoas. A Marilene Buriti diz amém, amém, amém, amém. Né? Obrigado, viu? A nossa enquete de hoje fala sobre notícia, né? Ah, é tão bom ter notícia, né? Todos os dias a CNCX FM traz informação, né? É informação a cada hora, informação a cada meia hora. todos os dias. Todos os dias temos informações para você aqui. E todos os dias busque se informar, tá? Não ignore as notícias. A informação nos ajuda a entender melhor o mundo, acompanhar os acontecimentos e tomar decisões com mais consciência. É isso que devemos fazer. Procure fontes confiáveis, compare as notícias, não compartilhe aquilo que você não tem certeza se é verdadeiro. Não faça isso, tá? Às vezes você prejudica alguém porque você compartilhou uma notícia que não é verdadeira, né? Você gosta de notícia, né? Olha, informação é poder. Informação é poder, mas informação de qualidade. Informação com responsabilidade, tá? E você que está na nossa audiência aí, você gosta, você curte, você costuma ouvir notícia todo dia? E qual é a sua principal fonte de informação? O rádio, a televisão, o WhatsApp, as redes sociais, os sites, os portais de notícias? Participe com a gente aqui da enquete de hoje. Seu João Gonzaga está na linha nessa manhã, bom dia.
7: Bom dia, Jair.
6: Bom dia.
7: Tudo certo?
6: Tudo.
7: A minha opinião é o seguinte, sobre a enquete aí. Eu gosto muito de informação, acho que eu sou até viciado por notícia. Eu assisto os jornais, ainda leio as notícias nas redes sociais. Eu gosto muito de informação, é muito importante você estar bem informado. Eu acompanho as notícias do mundo inteiro. O Jornal da Cinecity, por exemplo, só pego se eu não tiver com acesso ao rádio. Tá certo? Eu sou louco por informação, adoro. Um abraço.
6: Obrigado, seu João Gonzaga. É verdade, ele está sempre na nossa audiência aqui, sempre interagindo com a gente. Muito obrigado, viu, pela participação aqui. Deixa eu registrar também aqui a informação da Aurita, lá de Frei Martinho, dizendo bom dia para todos, que Deus abençoe a todos nós. Obrigado. Obrigado, dona Aurita de Frei Martinho. Marinalva está com a gente aqui, Marinaldo. A Marinalva está com a gente aqui, dizendo amém, amém, amém. Marinalva do Sítio do Grande, ela nos acompanha todos os dias aqui, tá? Tá tudo bem aí? Vamos lá. Ela está acompanhando aqui a nossa programação e sempre também está interagindo aqui com a gente. É isso, Marinalva do Lajedo Grande está com a gente. Oi, Marinalva, tudo bem? Bom dia.
8: Bom dia, Jair Gomes.
6: Bom dia.
8: Aqui é Marinalva do Sítio Lajedo Grande.
6: Oi.
8: Eu gostaria de ouvir uma música com Flávio José, Seu Olhar Não Mente.
6: Sim, sim.
8: Para oferecer a todos da minha família, todos vocês aí na Cinecista e todos aqui no Sítio Lajedo Grande e Lagoa da Coruja. Bom dia.
6: Bom dia, obrigado, viu? A Anelita Macedo, ela diz amém, amém, Jesus, ela diz aqui. É isso, Anelita. Obrigado, viu? Todo dia, Anelita, se você puder, fala amém ao final da nossa oração de fé, tá bom? A gente vai interagindo aqui, a gente vai unindo pessoas, somando pessoas ao longo dos próximos dias aqui, tá? Você fala amém no zap aqui da Cinecista FM, tá? Muito obrigado, viu? Obrigado por acompanhar sempre aqui a nossa programação. Zulene está dizendo também, né? Amém. Lia está dizendo amém, amém, Jesus. Obrigado, Lia. Um abraço, viu? Obrigado mesmo por acompanhar aqui a programação sempre da Cinecista FM. Flávio José cantando pra gente aqui às 9 horas e 25 minutos. Essa é amanhã da Cinecista FM.

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1: A Comissão Nacional de Incorporação de Tecnologias no SUS está realizando uma consulta pública para avaliar a inclusão de um novo medicamento contra a hipertensão arterial pulmonar na rede pública de saúde. Trata-se de uma medicação voltada para pacientes adultos que sofrem com essa condição rara e grave, capaz de atuar diretamente no mecanismo das células para evitar o estritamento dos vasos sanguíneos dos pulmões e reduzir a sobrecarga no coração. A consulta pública recebe contribuições de médicos, pacientes e da sociedade civil até o próximo dia 17 de agosto, por meio do portal oficial da Conitec na internet. O acesso também pode ser feito pelo site brasilparticipativo.presidencia.gov.br. A participação da população ajuda os gestores de saúde a avaliar o impacto prático do tratamento, que busca aliviar sintomas como falta de ar, tontura e cansaço extremo, melhorando a qualidade de vida e prevenindo complicações graves como a insuficiência cardíaca. Da Rádio 2, Milena Abreu.
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1: 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Ela diz assim: bom dia, quero homenagear o meu pai que está aniversariando hoje, desejo tudo de bom na vida dele, muita saúde, muita paz. Os parabéns de todas as suas filhas, netas, netos e toda a família. Faltou falar o nome do seu pai, faltou falar o seu nome, eu não tenho aqui, tá? Diga aí seu nome, diga o nome do seu papai, tá bem? Obrigado. Quem está com a gente aqui na audiência da Cenecista é o Birro lá de Guarulhos, está em São Paulo, está na nossa audiência. Ele também acompanha a oração de fé, dizendo o seguinte: amém, glória a Deus, que o Senhor continue abençoando a vida de todos, a sua. Muito obrigado, Birro, um abraço, viu? Desejando um bom trabalho para todos nós aqui, pedindo a Deus que abençoe a mim e a minha família. Muito obrigado, viu? Obrigado por acompanhar aqui a nossa programação, tá bom? Um abraço, tá em São Paulo, tá no aplicativo aqui, tá ouvindo aqui a emissora. É a Vitória que mandou a mensagem aqui pro seu papai. Qual o nome do seu papai, Vitória? Manda pra gente aqui. Eu não consegui identificar aqui o nome do seu papai, onde ele está, né? Em que local o seu papai está. Manda pra gente aqui. Vitória parabenizando o seu papai que hoje está de aniversário. É o Assis de Laura, do sítio do Mendes. Ah, agora sim. Seu Assis, um abraço para o senhor, viu? Muita saúde, muitas felicidades, que Deus prolongue a sua vida por muitos e muitos anos. E Roberto Carlos canta aqui, canta para todos os aniversariantes. A você que hoje está somando mais um ano de vida, muita paz, muita saúde. 9h39 agora.

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3: Hoje é dia de eclipse solar total, hein? Hoje, quarta-feira, 12, cerca de 15,2 milhões de pessoas vivem na estreita faixa do planeta onde será possível acompanhar o eclipse solar total, segundo a estimativa do site especializado Time and Date. O número cresce bastante quando entram na conta os locais onde a Lua esconderá apenas uma parte do Sol, aproximadamente 980 milhões de pessoas, ou 12% da população mundial, estarão em áreas com alguma visibilidade do fenômeno. A faixa onde o Sol será completamente encoberto passa pela Groenlândia, pela Islândia, norte da Rússia, Espanha e em uma pequena área de Portugal. Já a fase parcial poderá ser vista em uma área muito maior, que inclui boa parte da Europa, locais da América do Norte, norte da Ásia e norte e oeste da África. O eclipse solar ocorre quando a Lua se posiciona entre o Sol e a Terra, de uma maneira que ela acaba lançando uma sombra sobre a Terra. Quando a Lua bloqueia toda a luz do Sol, temos o chamado eclipse solar total, como que acontecerá na Europa. E essa diferença explica por que milhões de pessoas poderão acompanhar alguma etapa do fenômeno, mas apenas uma parcela relativamente pequena estará dentro da faixa de totalidade. E hoje, quarta-feira, o tempo máximo com o Sol totalmente encoberto será de cerca de 2 minutos e 18 segundos. 2 minutos, 18 segundos, tá? Aqui no Brasil, a pergunta que não quer calar. Aqui no Brasil, o eclipse solar será visto? Dizer o seguinte, que aqui no Brasil não será, né? Não será visto, tá? O eclipse solar total acontece às 12h34, em horário de Brasília, quando a Lua passará a encobrir parcialmente o Sol no primeiro ponto do planeta atingido pela sombra. E a fase total começará às 13h58, ponto máximo do eclipse ocorrerá às 14h46. No Brasil, repito, o eclipse de hoje não será visível, mas será possível acompanhar o fenômeno pela internet, né? A NASA e o Observatório Nacional farão transmissões ao vivo com imagens de diferentes pontos no caminho do eclipse e comentários de especialistas. Para quem estiver em regiões onde o fenômeno será visível, vale a regra básica de segurança: nunca olhar diretamente para o Sol sem proteção adequada, mesmo durante as fases parciais do eclipse. Óculos comuns, câmeras e binóculos, como também telescópios sem filtros solares específicos, não protegem os olhos. Tá? E quem estiver fora da chamada faixa de totalidade verá apenas parte do Sol encoberta pela Lua ou não verá o eclipse. Hoje essa faixa atravessa áreas pouco povoadas da Groenlândia, da Islândia, antes de chegar à Europa continental. A Espanha será um dos principais pontos de observação do fenômeno. Em cidades espanholas dentro da faixa, o Sol ficará completamente escondido por alguns instantes. Aqui no Brasil, nós não veremos o eclipse. Não veremos o eclipse, tá? Agora, tem uma maneira de você ver, né? É só acompanhar pela NASA, né? A NASA vai estar transmitindo o eclipse de hoje, né? Quem quiser ver, na internet vai mostrar aí. E também o Observatório Nacional, né? Eles farão transmissões ao vivo com imagens de diferentes pontos do caminho do eclipse e comentários de especialistas. 9h53, aqui na manhã da Cinecista FM.
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3: Quem está com a gente aqui? Quem está no Zap Zap? Você com a gente. Alô, bom dia.
5: Bom dia, meu amigo Jair Gomes, tudo bem? Tudo. Aqui é a Jacinta. É o programa hoje para oferecer música a toda a minha família, principalmente a minha mãe Clotilde, a todos vocês da Sanicista, a todos que fazem parte da minha amizade. E respondendo a enquete, eu gosto muito de informação e pelas informações do rádio, principalmente a rádio Sanicista.
3: Coisa boa, que coisa boa.
5: Só passa a informação certa.
3: Isso, é verdade.
5: E eu fico com o número 1. Rádio. E gosto muito de informação, tá certo?
3: Tá certo.
5: É muito bom a gente ser bem informado e pelos meios de comunicação verdadeiros, não é isso?
3: É isso, obrigado, viu, por confiar aqui na Sanicista FM. Pode ter certeza de uma coisa, nós não temos interesse de passar notícia falsa não, viu? Muito pelo contrário, o nosso interesse é de passar notícia verdadeira, notícia que são notícias já confirmadas, né? Não é sem nenhuma enrolação. Obrigado pela confiança. E a exemplo da nossa ouvinte, aí temos várias pessoas que acompanham pelo rádio, né? Preferem ouvir a notícia no rádio, não pelos sites, não pelos blogs por aí, porque às vezes a notícia sai distorcida, sai tendenciosa, não é? É, cada um tem seus interesses. A Sanicista FM não, a Sanicista tem interesse de entregar para você a notícia verdadeira. Falar nisso, temos uma notícia aqui, daqui a pouco vamos passar aqui no programa, de uma briga que terminou em tragédia. Dois homens morreram a tiros na zona rural do interior de Minas Gerais. Sabe por conta de quê? Por conta de um pé de manga. Daqui a pouco a gente vai falar sobre esse caso que aconteceu lá em Minas Gerais. Quem está no zap com a gente nessa manhã? 9h55, bom dia.
6: Bom dia, Jair Gomes, bom dia, Sanicista.
3: Bom dia.
6: Aqui é Damião Bezerra do Baixito Pelarado.
3: Tudo bem, Damião?
6: Eu queria responder a você que eu gosto muito de notícia, eu gosto muito de jornal.
3: Isso.
6: Só que eu não acredito muito nessas redes sociais da internet, que só tem muita mentira. Agora, quando é um jornal do rádio ou da televisão, eu gosto de assistir porque eu gosto muito de notícia. E queria que você passasse a música aí de Evaldo Freire, Eu Sou de Você, para oferecer minha filha aí no São José, a mãe dela, a todos da família dela e a todos da minha família e a vocês, todos daí da rádio. Tchau, fui.
3: Obrigado pela participação. Então, o Evaldo vai para o Breg Chic, logo mais no Breg Chic, pode ouvir o Breg Chic e a gente vai tocar essa sua música, tá bom? Porque encaixa lá no estilo, né, da música, tá bom? Obrigado pela participação, obrigado por confiar aqui na Sanicista FM, por ouvir o nosso jornal, por ouvir a nossa programação, por interagir também, obrigado, viu? 956, quem está no zap, tudo bem? Bom dia. Oi, alô?
7: E aí, bom dia, quer dar um para todo mundo, me trazer para Taniro e Rejane, Pô da Serra, no Destininho, Madininha, e a mãe de Vitorinha, e Marisa, você está aqui, e você está aqui também.
3: Sim.
7: E mesmo mais Mané também, que está trabalhando, Mané tá trabalhando no sítio, lá nas barreiras, e Vitorinha também, e Mery Rua também, da loja.
3: Tá certo.
7: E um pouquinho da padaria, e Inês Martatiante, Isabelle.
3: Tá certo, tudo certo. Muito obrigado, viu, pela participação. Ailton é nosso ouvinte lá de Nova Palmeira, tá na nossa audiência. Vamos ter expectativa, né, o cargo de vice, né, de Lucas Ribeiro. Foi preenchido, esse cargo foi preenchido ontem. Né, havia uma expectativa, né, para o anúncio, e ontem o candidato ao governo da Paraíba, Lucas Ribeiro, confirmou. Vai ser Lígia Feliciano, já confirmada. É Lígia Feliciano como candidata a vice-governadora na chapa que disputará as eleições de 2026. O anúncio foi feito ontem e, como eu disse, a definição era aguardada durante a convenção partidária que oficializou a candidatura de Lucas Ribeiro ao governo da Paraíba, realizada quarta-feira 5, mas o nome que completaria a chapa majoritária não foi anunciado na ocasião. E aí Lígia Feliciano foi duas vezes vice-governadora no estado, inicialmente com Ricardo Coutinho e posteriormente com João Azevedo, sobre a escolha de Lígia Feliciano para a disputa como vice-governadora nas eleições, Lucas Ribeiro ressaltou a experiência da candidata no âmbito político do estado. A Paraíba avançou muito nos últimos anos com obras, políticas públicas históricas que muitos prometeram, mas fomos nós que tiramos do papel. E tudo que conquistamos até aqui preparou o nosso estado para ir ainda mais longe, para continuar nessa pisada. A gente precisa de gente preparada, por isso conto com a doutora Lígia como minha vice, uma mulher que tem experiência, tem vontade de levar esse crescimento cada vez mais para casa, para a vida dos paraibanos. Palavras do Lucas. Com a confirmação de Lígia Feliciano como candidata a vice-governadora, a chapa passa a estar completa para registro junto à Justiça Eleitoral. Durante a convenção partidária, que oficializou Lucas Ribeiro como candidato, também foram confirmadas as candidaturas de João Azevedo, PSB, ao Senado Federal e de Nabô Vanderlei, do Republicanos, ao Senado. A candidata a vice-governadora, Lígia Feliciano, é médica, é empresária. Ela conta com participações anteriores na política do estado. Lá em 2014, foi eleita vice-governadora da Paraíba para o segundo mandato de Ricardo Coutinho. 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
11: Quarta-feira, 12 de agosto de 2026. Este é o Giro de Notícias. Eu sou Norberto Notari e você acompanha os destaques do momento. O Tribunal Superior Eleitoral inicia hoje uma nova sessão extraordinária para julgar 21 processos relacionados à disputa eleitoral de 2026. Todos envolvem PT ou PL. O plenário de votação é virtual e segue até sexta. A Câmara dos Deputados deve instalar hoje uma comissão especial para analisar a proposta de emenda à Constituição que reduz a maioridade penal de 18 para 16 anos no Brasil. O grupo vai debater o conteúdo do texto e só depois enviá-lo ao plenário, onde precisará do apoio de, no mínimo, 308 deputados em dois turnos de votação. A Polícia Federal pediu que o ministro Alexandre de Moraes, do Supremo Tribunal Federal, determine o destino das armas apreendidas com o ex-presidente Jair Bolsonaro. O recolhimento do armamento foi determinado no dia 3 de julho. Moraes também cassou o registro de CAC de Bolsonaro. Ao todo, 8 armas precisam de destinação. Outras 2 estão em posse do Tribunal de Contas da União. A Polícia Militar cumpre na manhã de hoje mandados de busca e apreensão contra 7 investigados por envolvimento

0: envolto nos crimes de organização criminosa, sequestro, extorsão, tortura e ameaça praticados por membros do PCC contra um advogado da Baixada Santista. As diligências ocorrem em endereços de São Paulo e Santa Catarina. Mais de 15 milhões de pessoas que vivem na estreita faixa do planeta conseguirão acompanhar o eclipse solar total desta quarta. A previsão dos especialistas é de que a faixa onde o Sol será completamente encoberto passe pela Groenlândia, Islândia, norte da Rússia, Espanha e uma pequena área de Portugal. A Libertadores voltou nesta terça. Fluminense ficou no empate sem gols em casa contra o Independente Rivadavia. Hoje tem confronto entre Cruzeiro e Flamengo e o Palmeiras recebe o Cerro Porteño também pelas oitavas de final. Pela Sul-Americana, o São Paulo conseguiu empatar com o Bolívar fora de casa. O Giro de Notícias é uma produção da Agência Rádio Web. Produção e apresentação, Norberto Notari. Trabalhos técnicos, Mário Melo.
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0: abraçar aqui o Francisco. Francisco está na nossa audiência aqui, dizendo bom dia, amém, que Jesus abençoe vocês com esse trabalho maravilhoso, trabalho abençoado. Acompanho todos os dias, estou na escuta de 5 da manhã, 7 da noite. Obrigado, Francisco, obrigado mesmo, meu amigo, pela audiência, obrigado por acompanhar aqui a Cenecista FM, tá? A Vânia também tá com a gente aqui, obrigado, Vânia. Tá ouvindo aqui a programação da Cenecista FM, um grande abraço, viu? Obrigado por acompanhar. Dona Rita Medeiros, está na linha, Marinaldo. Dona Rita Medeiros, da Serra dos Brandões, está com a gente, está no Zap Zap da Cenecista FM. Alô, bom dia, Dona Rita, tudo bem? Tudo bem, Dona Rita está com a gente, da Serra dos Brandões aqui, tá? Mandou mensagem no nosso Zap Zap, está bem próximo à Vânia aí. A Vânia está aí às 9h26. Mensagem que ela encaminhou para a gente aqui nesta manhã. 10h05 agora, tudo bem? Dona Rita, bom dia.
1: Bom dia, Jair. Aqui Rita Medeiros, Sérgio Brandões. Curto muito essa emissora. É minha companhia essa rádio, viu, Jair? Todos os programas eu estou acompanhando e graças a Deus. Você é uma pessoa carismática, que dá conselho a quem não tem. Que Deus abençoe essa rádio Cenecista de Picuí. Muito maravilhoso essas orações que você faz, Jair. Que Deus te proteja e te ilumine por você ser essa pessoa tão especial que você é. Rita Medeiros, Serra dos Brandões. Bota aí uma música para mim.
0: Tá tudo certo, Dona Rita. Muito obrigado, viu? Sabemos que a senhora é nossa ouvinte fiel, é ouvinte de sempre aqui da programação da Cenecista FM. 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
0: 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Érica, obrigado, viu?
3: Valeu, Jair.
0: Um abraço. Até a próxima.
3: Nosso encontro marcado de sempre.
0: Sexta-feira aqui, tá? Um grande abraço. São 10h10 aqui na Senestrista FM.
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0: com você, 10 e 11 aqui, 10 e 11. Vamos ao zap aqui. Queremos ouvir você nessa manhã. Alô, tudo bem? Bom dia.
1: Bom dia, meu amigo Jair.
0: Bom dia.
1: Não tem coisa mais importante do que você amanhecer o dia ouvindo essas orações abençoadas e iluminadas. Que Deus o abençoe grandemente. E a Senecista faça esse grande papel nas nossas vidas. Amanhecer o dia com aquela fé, com aquela energia positiva. Fé em Deus e pé no chão e cabeça erguida. Que Deus o abençoe grandemente, a Sene

0: 10 e 12, você do Zap, tudo bem? Bom dia.
1: E aí, Jair?
0: Bom dia.
1: É Iraci do Vale Limeiro. Quero pedir uma música de Chicão dos Trecados para oferecer a todos meus amigos e amigas e amigos e a você e sua família por ser muito legal. Uma música com Chicão dos Trecados. Meus seis filhos, minha nora e meus netos. É um bom dia.
0: Bom dia, obrigado, viu, pela participação aqui. Mais um ouvinte, 10 e 13. Alô, tudo bem? Bom dia.
2: Bom dia, Jair. Bom Jair, dia. Sou Lídia do Sítio Damião. Oi, quero Lídia. Uma música com Zé Ramalho. Chão de Giz, ofereço a toda a minha família, minhas amigas, minhas comadres. Ofereço a minha prima Sinina no Barro Sinésiste e família. E a todos vocês aí, Jair. Tchau.
0: Obrigado, obrigado, Lídia. Um abraço, viu? Olha, hoje o tema da nossa enquete é informação. Hoje temos informação chegando de todos os lados, no rádio, na televisão, nos sites, no WhatsApp, nas redes sociais. Mas é importante buscar fontes confiáveis antes de acreditar ou compartilhar uma notícia, tá? Você que está na nossa audiência, você gosta de informação, você gosta de notícia? E qual é a sua fonte principal de informação? O rádio, a televisão, o WhatsApp, redes sociais, portais, sites? Responda pra gente aqui, participe do programa. 10 e 14, Pablo, dá o recado nesta manhã, manhã bonita de quarta-feira.

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6: 10h22 agora, 10h22, Maria José diz assim: eu gosto de me informar pelo rádio, através do rádio. A Cenecista, eu confio 100%, confio 100% nas informações da Cenecista. Obrigado, Maria José, um abraço, viu? Para você, para toda a família, tá sempre aqui com a gente, sempre na nossa audiência. Um pé de manga, esse foi o motivo de uma tragédia. Dois homens morreram a tiros na zona rural do interior de Minas Gerais. Esses dois homens morreram após um violento desentendimento ontem, terça-feira, na comunidade do Córrego do Belém, zona rural de São Domingos das Dores, no Vale do Rio Doce, Minas Gerais. Segundo informações apuradas, a discussão teria começado por causa da poda de um pé de manga. Durante o desentendimento, um dos homens teria atirado contra o outro. O filho da vítima, que estava no local, teria registrado parte da ocorrência em vídeo. Conforme as informações recebidas pela JDV, ele teria filmado o momento em que o homem atirou contra seu pai. Na sequência, o filho teria entrado na luta corporal com o atirador, conseguindo tomar a arma e efetuando disparos contra ele. Após o confronto, o filho teria socorrido o pai, o levado para atendimento hospitalar. O outro homem morreu no local. Polícia Militar e a perícia da Polícia Civil estiveram na ocorrência, e as circunstâncias, a dinâmica exata dos fatos deverão ser apurados pelas autoridades. Motivo: um pé de manga, uma poda. Estava acontecendo uma poda, né? E aí entraram em discussão. O homem puxou a arma, atirou no outro. O filho, que estava com o pai naquele momento, tomou a arma do atirador e matou o atirador. Eles não resistiram, foram socorridos, mas infelizmente eles não resistiram. 10h24 aqui na manhã da Cenecista FM.
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6: Chicão dos Teclados é quem canta pra gente aqui na manhã da Cenecista FM, às 10h24.

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1: A partir de agora, a população poderá medir o seu consumo de álcool e verificar quais são os riscos para a saúde. O Ministério da Saúde disponibiliza a ferramenta Modera Brasil por meio do Meu SUS Digital, voltada à prevenção do consumo exagerado e problemas relacionados ao consumo de bebidas alcoólicas. O app permite que qualquer cidadão faça uma avaliação do próprio padrão de consumo de álcool e receba orientações personalizadas para reduzir riscos, promover o autocuidado e atendimento no SUS. O ministro da Saúde, Alexandre Padilha, destaca a importância da iniciativa para a saúde pública.
2: Com uso fácil, rápido, onde todas as pessoas vão poder utilizar no seu celular, fazer o teste, conhecer as informações do aplicativo, conhecer as informações sobre o uso do álcool, o impacto, por exemplo, no orçamento pessoal, o que pode ser feito para reduzir os danos, para o uso moderado, tudo que pode ser feito para melhorar a qualidade de vida. E que vai poder ser utilizado pelas equipes da atenção primária em saúde, as unidades básicas de saúde, as ações de educação de saúde em todo o Brasil.
1: O desenvolvimento do aplicativo foi testado na realidade do SUS local da capital paulista, desenvolvido pela Universidade de São Paulo. Dados do Ministério da Saúde apontam que atualmente 20,4% da população adulta com mais de 18 anos consome pelo menos 6 doses de álcool na mesma ocasião, o que é considerado consumo excessivo. Na atenção primária à saúde do SUS, os atendimentos por problemas e condições relacionadas ao uso do álcool aumentaram mais de 157% na última década. Agência Rádio Web, produção e reportagem, Carolina Cassola.
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10: Juntos aqui na manhã, Cenecista, 10 horas e 33 minutos. A hora certa aqui nesta manhã repercute ainda o caso do juiz Milton Lívio Lemos Salles. Esse juiz foi gravado, foi flagrado, virando uma garrafa de vinho durante uma sessão virtual. Foi flagrado, né? E ele foi afastado de suas funções pela Corregedoria Geral de Justiça de Minas Gerais, pelo Conselho Nacional de Justiça, foi afastado ontem. O magistrado é juiz de direito, é auxiliar de segundo grau e atua no quarto núcleo de justiça 4.0, nível família, na segunda instância do Tribunal de Justiça de Minas Gerais. Além de beber, além dele tomar aquele vinho, né? O Milton Lívio acendeu um cigarro com um maçarico, fumou durante a sessão. Olha que coisa, hein? Mineiro de Belo Horizonte, Milton Lívio se formou em Direito pela Milton Campos em 1989, ingressou no Judiciário Estadual em 1998 e antes de chegar à capital mineira, ele atuou nas comarcas de Brumadinho, de Araçuaí, Montes Claros. Há 17 anos é titular da 4ª Vara Criminal de Belo Horizonte. De acordo com o detalhamento da folha de pagamento do Tribunal de Minas Gerais, ele recebeu R$ 83.583,55 em remuneração líquida referente a junho de 2026. A Corregedoria Geral de Justiça de Minas determinou o afastamento imediato de Milton Lívio Lemos Salles. Os processos judiciais que estavam sob a relatoria do juiz serão redistribuídos e um magistrado de primeiro grau será convocado para substituí-lo. A decisão do Corregedor-Geral de Justiça, desembargador Raimundo Messias Júnior, foi referendada pelo órgão especial do Tribunal de Justiça de Minas Gerais em sessão extraordinária. Além do afastamento, o juiz ficou impedido de ingressar para fins funcionais nas instalações do Tribunal de Justiça de Minas Gerais e de usar veículos oficiais. Na tarde de ontem, o Conselho Nacional de Justiça também afastou Milton Lúcio de suas funções até deliberação final da Corregedoria Nacional de Justiça. A companheira do juiz Milton Lívio relatou à polícia o seguinte, que foi ameaçada, foi intimidada pelo magistrado, ela pediu medidas protetivas concedidas pela justiça. O caso foi em 17 de abril. Segundo o relato, o juiz teria ameaçado interferir no emprego dela, incendiar o sítio da mãe, feito ofensas à família. Ela também afirmou que ele entrou sem autorização em sua casa. Não há relato de agressão física no registro. Lá em 2020, quando era juiz da 4ª Vara Criminal de Belo Horizonte, Milton foi ao prédio de uma desembargadora para questionar uma nota recebida em um processo de promoção ao cargo de desembargador. Segundo o TJ Minas, ele apresentava sinais de embriaguez. O porteiro relatou que o juiz carregava uma lata de cerveja, tinha odor de álcool e caminhava de forma cambaleante. A desembargadora pediu providências ao tribunal e medidas para garantir sua segurança. As supostas ameaças não foram comprovadas, mas o caso gerou um PAD, né, que terminou com pena de advertência em 2022. Que exemplo, né? Que exemplo esse juiz está dando, né? Foi para uma audiência e lá foi tomar vinho. Foi tomar vinho e também acendeu um cigarro, um charuto lá. Ele foi afastado das funções, né? PAD quer dizer que é um processo administrativo disciplinar, tá? E é usado pela administração pública para apurar uma possível irregularidade ou falta cometida por um servidor público. ele foi afastado e ainda está sendo, esse caso está sendo analisado, né? Mas enfim, o cara ganhando mais de 80 mil reais, né? Com a responsabilidade, porque tem que ter responsabilidade no cargo que exerce, no caso dele, né? Mas ele foi para uma audiência virtual, e na audiência ele emborcou uma garrafa de vinho, né? Ele não escondeu, não, né? Foi na frente das câmeras mesmo, ele emborcou assim uma garrafa de vinho. E ele estava de short nesse momento, estava de short. Ele estava com a garrafa de vinho na mesa e fumou um cigarro. Folgado, né? Folgado. Ele, na verdade, não quer mais trabalhar, não. Devia já se aposentar. Agora tem um detalhe, viu? Acabou essa questão agora de aposentadoria compulsória, viu? Acabou. O juiz vai ter que... Não sei se ele vai ser encaixado já na nova... nova lei, né? Não sei se ele vai ser encaixado na nova lei, tá? Porque a aposentadoria compulsória é aquela em que o servidor público é obrigado a se aposentar ou atingir a idade máxima prevista em lei, mesmo que queira continuar trabalhando, né? No Brasil, para servidores públicos abrangidos pela regra constitucional geral, a aposentadoria compulsória ocorre aos 75 anos de idade, conforme a legislação vigente, né? Deixa eu falar mais um pouquinho sobre isso. A aposentadoria compulsória é diferente da aposentadoria voluntária. Na compulsória, o servidor não escolhe quando se aposentar. Não, não. Ao atingir a idade estabelecida pela lei, ele precisa deixar o cargo. A medida existe para estabelecer um limite de permanência no serviço público. Não sei qual a idade do juiz aqui. Não diz aqui, né? Mas ele acho que não está com 75 anos ainda, não. Não está com 75 anos. Mas vai ser afastado. Não, já foi afastado, né? Porque isso não é comportamento de um defensor da lei. 10h40 aqui na manhã da Cenecista FM.
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10: Zé Ramalho é quem canta aqui na manhã da Cenecista FM. Faltando 20 minutos para as 11 horas da manhã.

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3: 7h com a gente, 10h50. Voltamos ao zap aqui, queremos ouvir você na manhã da Cinecista FM. Alô, tudo bem? Bom dia.
4: Bom dia, Jair. Aqui é Marinava, Sítio Boa Fé. Quero oferecer meu esposo Nino, meus 5 filhos, minha nora, meu neto e minha neta. Eu ofereci meu pai em Baraúna, minha cunhada Aciona em Baraúna. Marilene Naval Palmeira, esposo, com Manita, esposo e famílias. Vitória, esposo e famílias. E eu quero oferecer a você e a Santa da Cispicuí. Jair, oração, amém, Jair, para nós todos.
3: Amém, amém, amém.
4: E eu quero que você bota a moça para a Marinalva, zum, zum, zum.
3: Tudo certo, Marinalva, obrigado, viu? Obrigado pela participação. 10h50, quem está no zap, tudo bem? Bom dia.
5: Bom dia, Rádio Cinecista. Bom dia, Jair Gomes. Essa manhãzinha de quarta-feira. Pra pedir uma linda música com Zé Vaqueiro, coladinho, coladinho, pra oferecer aí meu esposo Deda, por amar de todo meu coração, a todos os familiares deles e amigos aqui nas Aroeiras de Pedra Lavrada, a Damião, a Mara da Bezerra, a Vitória de Venanço, a Maria de Arlindo, a Nilinha, esposo, e todos os meus familiares e amigos de passagem, Picuí, todos os meus familiares, todos os meus amigos, todos do meu coração. É, e para você e sua esposa Sônia, uhum, um abração da sua amigona Chiquinha de hoje e de sempre.
3: Obrigado, dona Chiquinha, bom dia, viu, bom dia. Deixa eu abraçar aqui a Vitória e o João, estão com a gente lá no Citanques, estão na nossa sintonia, diz que tem uma grande audiência lá na região. Obrigado, pessoal do Citanques, viu? Todos aí, o meu abraço. Mais um ouvinte. Alô, bom dia.
6: Bom dia, Jair. Eu gosto de notícias, de preferência da Cinecista, que é mais verdadeira. Eu gosto de notícias no rádio. Tá de parabéns. Tá tudo certo. Gostaria de ouvir Henrique Rene. Segui em frente para oferecer a Elô, Joaquim, minha, Verônica, Maria José, lá de Frei Martinho. Uhum. E todos vocês aí desta rádio, nota mil. Vinuca, Gostinha. E todos que curtem esta rádio Cinecista de Picuí.
3: Tá certo. Obrigado, Ângela. Um abraço, viu? Tem mais um ouvinte aqui. Alô, tudo bem? Bom dia.
7: Bom dia, meu amigo aí, homem, aqui é Deixar, estou aqui no Citangil, quer pedir uma música aí, de Amada Deus, Nossa Senhora Aparecida de Cana, vai fazer meu pai Luiz Major, a dona Quinha, a meus irmãos, a Luzinaldo, a Lenilda, crescer a Linda Cia, a Lisiane, e a Lala, todos meus sobrinhos, crescer aqui a Noemi e a Zuca, crescer a Kenny Moral, a Naelma, a Júlio, a Guia, e a Vereca, e a Tia Luli, e a Tia Mané com 93 anos de idade, e a esposa dele. É a coisa mais linda do mundo, né, Jair? Deus abençoe a nós todos no caminho.
3: É isso, obrigado, um abraço, obrigado pela participação aqui, Nenê da Charrete. Tem mais ouvinte aqui, alô, tudo bem, bom dia.
8: Oi, Jair Gomes, bom dia. Adriana Galdino, Seus Brandões. Quero ouvir todas as músicas do seu programa. Quero oferecer para Jaine, Maria Isabel, minhas duas filhas, minha mãe Maria, meu pai Zusa, para a comadre Irene, para Dom Antônio Picuí, a Goreta, a Brauzinho, a Vitória Saraiva, aqui Seus Brandões, e a toda a sua família. Ao Chico Guedes, aqui na oficina do Guedes, e a todos que estão por lá na escuta do seu programa. A Dona Zefa, a Celuí, ao Damião, aqui em Seus Brandões. A Dona Maria de Severino Estrela, no sítio Malhada de Dentro. E a Dona Sônia, lá em Frei Martinho, e a toda a sua família. E a todos vocês da rádio, e a todos daqui de Seus Brandões, a toda a minha família. E fica com Deus, tenha um bom dia.
3: Bom dia, obrigado, Adriana. Mais um ouvinte aqui, alô, bom dia.
9: Bom dia, Jair. Bom aqui dia. É do Barro Limeira. Quero pedir só um alô para oferecer o meu amor da minha vida, Vitória, e a Dona Adélia lá no sítio Vertente.
3: Tá tudo certo.
9: E a todos do sítio Vertente.
3: Obrigado.
9: Então, bom dia.
3: Obrigado, bom dia. Tem mais um ouvinte aqui. Alô, você do Zap Zap.
10: Bom dia, Jair. Eu gosto de informação.
3: Gosta de informação. Obrigado, viu? Quem está no Zap? Alô, tudo bem?
11: Olá, Jair. Bom dia, Jair. Tudo bem, meu filho? Deus abençoe nosso dia. Manda uma música para mim, curtindo o Leonardo. Liga lá em casa. Mando para todos meus filhos e minhas amigas que moram no meu coração.
3: Tá certo, Marisete. Obrigado. Não dá mais tempo em tocar a música do Leonardo, mas temos uma última música com Rick Renner. Você acompanha com a gente aqui. Seguir em frente.

gente, obrigado, viu? Obrigado, estamos fechando o programa de hoje. A você que esteve na nossa audiência, a você que esteve acompanhando o programa ao longo desta manhã, olha, muito obrigado de verdade. E amanhã, de volta amanhã, com a permissão de Deus, vamos estar aqui com você em mais um programa de rádio. Marinaldo Santos comigo na mesa de som, aqui Jair Gomes, aqui com você em mais um programa de rádio. Marinaldo Santos comigo na mesa de som, aqui Jair Gomes na apresentação, Vanessa Souza na redação. Quem participou, quem mandou mensagem de áudio, mandou mensagem de texto, nós somos gratos, viu? Somos gratos a todos. Você que não mandou também, mas esteve aí na nossa audiência, muito obrigado. O nosso tema de hoje foi informação, né? A informação, você gosta de estar bem informado, né? A informação chega através de diversos canais, né? Chega através do rádio, chega através da televisão, chega através do WhatsApp, das redes sociais, dos sites, dos portais de notícias. Agora, é interessante você prestar atenção, tá? Muito cuidado, porque daqui para frente a política vai trazer muitas informações aí sobre candidatos, não é? E você precisa tomar cuidado. Cuidado para não compartilhar, dividir notícias com outras pessoas aí sem ter certeza, tá? Tenha cuidado, muito cuidado mesmo. O rádio ainda é uma fonte confiável de notícias, tá? Tenha cuidado, muito cuidado mesmo. O rádio ainda é uma fonte confiável de notícias. É isso. Na sequência agora você tem o Jornal Cenecista, é a próxima atração da programação Rádio Cenecista aqui. Você bem informado, as notícias da região, as notícias da Paraíba, do Brasil e do mundo. Permaneça com a gente. Chegue mais perto do rádio aí, porque temos algo importante para passar para você aqui nesta manhã. Olha, tenha fé no amanhã. Mesmo que hoje as coisas não estejam acontecendo como você gostaria, lembre-se de que cada novo dia traz uma nova oportunidade. Então não permita que as dificuldades do presente façam você perder a esperança no futuro. Continue trabalhando, lutando, acreditando que dias melhores virão. Coloque seus planos nas mãos de Deus. Coloque aqueles planos que são prioridades nas mãos de Deus. Faça a sua parte. Confie. Nem sempre entendemos os caminhos da vida, mas podemos seguir em frente com fé, com esperança. E acreditem, o amanhã pode trazer aquilo que hoje você ainda não consegue enxergar. Que Deus renove suas forças, ilumine seus caminhos e coloque paz no seu coração. E em qualquer cenário, acredite, a tempestade vai passar e tudo vai ficar bem. Não desista, não perca a esperança. Deus vai agir, Deus está do seu lado. Ele vai te ajudar. A tempestade.

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7: Olá, bom dia. Hoje, quarta-feira, dia 12 de agosto de 2026. As notícias que mais interessam você acompanha aqui no Jornal Sinecista. O que aconteceu de ontem para hoje? Os destaques agora. Penduricalhos, Moraes manda 7 tribunais devolverem valores e cita pagamentos exorbitantes. Ministro diz que tribunais de 6 estados e do Distrito Federal mantiveram pagamentos apesar das novas regras e determinou a suspensão imediata dos valores. Uma mulher resgatada 36 horas após terremoto na Colômbia. Juiz que bebeu vinho em sessão continuará recebendo salário de R$ 83.500. O juiz foi advertido por ir alcoolizado à casa de desembargadora. Esse não é o primeiro caso, não, né? Ele está viciado no vinho, né? Na bebida. 30 são presos em ação contra a venda de anabolizantes. Eclipse solar total de hoje vai escurecer o céu para 15 milhões de pessoas. Novo veranico começa hoje com calor de até 42 graus em 3 regiões do país. Michele se reconcilia com Flávio, mas não deve mergulhar na campanha dele. E ainda, candidato tem que declarar tudo o que possui? Tem gente que declara só um pouquinho, né? Só um tiquinho. Porque tem candidato aí, bilionário até, né? Já bilionário, tem candidato bilionário. Mas ele disse que o patrimônio dele é uma merreca. Ele omite. E ainda, adesivo de campanha eleitoral pode afetar o seguro do seu carro? E ainda, você vai ter aqui, nesta manhã, professor investigado por pedir fotos de aluna nua. Esse caso é no Paraná. Vamos à Paraíba. Homem que teria fornecido armas para a chacina de Itabaiana é preso em João Pessoa, suspeito de integrar a rede ilegal de produção e comércio de anabolizantes, é preso. Mulher considerada foragida do RN é presa em Praia do Conde. Em Mangabeira 4, homem é morto a tiros após ter casa invadida. Em João Pessoa, projeto Caminhos do Frio, a rota cultural do Brejo Paraibano chega ao município de Remígio. E ainda em destaque aqui na Paraíba, caminhão perde freio, volta de ré e atropela mulher na frente de farmácia no sertão. Essas e outras notícias agora em destaque no jornal que está começando.
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8: No Nordeste, a quarta-feira será de tempo mais instável, principalmente no litoral, com muitas nuvens e ocorrência de chuva em parte da faixa costeira. Aracaju, Salvador e Maceió terão pancadas de chuva durante o dia, com possibilidade de trovoadas em Sergipe. Em Recife, João Pessoa e Natal, a chuva pode aparecer de forma isolada pela manhã, com redução das nuvens ao longo do dia. No interior, o tempo fica mais firme e quente, com destaque para Teresina, onde a máxima chega aos 35 graus. As informações são do Instituto Nacional de Meteorologia. Sofia Muniz, o tempo e a temperatura.
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7: 11:11 agora. As notícias que mais importam você tem agora no Jornal Cenecista. Um ex-professor de um colégio estadual de Ponta Grossa, cidade dos Campos Gerais, do Paraná, está sendo investigado pelo crime de assédio sexual por pedir a uma aluna fotos dela nua. O caso está sob responsabilidade do Núcleo de Proteção à Criança e ao Adolescente Vítimas de Crimes. Prints de mensagens divulgados pela polícia mostram que após a menina de 15 anos negar as imagens, ele a chantageou com a possibilidade de ser reprovada. Chegou a perguntar para a aluna se ela queria decepcionar a família com mau desempenho no colégio. Eu estou mandando você

0: o docente passou por um processo administrativo e foi afastado. Em nota, o Núcleo Regional de Educação de Ponta Grossa da Secretaria de Estado de Educação do Paraná confirmou que o docente não integra mais o quadro da Rede Estadual de Ensino e disse que permanece à disposição das autoridades para colaborar com a investigação, fornecendo as informações eventualmente solicitadas pelos órgãos competentes. Por se tratar de investigação conduzida pela Polícia Civil, em procedimento que tramita sob segredo de justiça, eventuais informações sobre o caso devem ser obtidas junto à corporação responsável. Sexta-feira 7, a casa dele, que fica no bairro Uvaranas, foi alvo de um mandado de busca de apreensão. Agora, vou te falar uma coisa, né? Tem gente que usa o cargo, né, para chantagear, né, para ameaçar, né, como fez agora esse professor com uma aluna, uma menor de idade, né? Ele exigia, não estava nem pedindo mais, ele estava exigindo que ela encaminhasse para ele fotos nuas, né, sob pena de, se ela não mandasse, ela seria reprovada e a família iria ficar decepcionada, né? Tem coisas que a gente fica sabendo que nos deixa assim muito tristes, né? Porque uma situação dessa não é admissível. O ministro Alexandre de Moraes, do Supremo Tribunal Federal, apontou nesta quarta-feira que tribunais continuam realizando pagamento de verbas exorbitantes, apesar das novas regras fixadas pela Corte sobre penduricalhos, e determinou a suspensão e devolução desses valores. Ele foi seguido pelos ministros Flávio Dino e Gilmar Mendes, que também adotaram uma decisão semelhante na relatoria de ações sobre pagamento de penduricalhos. Com a decisão, os tribunais de justiça de Goiás, do Maranhão, do Paraná, do Rio de Janeiro, Rio Grande do Norte, de Rondônia e Distrito Federal devem bloquear o pagamento de verbas indenizatórias que ficam fora do teto do funcionalismo, são os chamados penduricalhos. Tem repercutido bastante, né? Tem sido muito usada essa palavra penduricalhos, né? Essa expressão tem sido muito usada aí no debate sobre salários do serviço público, especialmente para falar de benefícios e de verbas adicionais recebidos por servidores e magistrados, além do salário base, né? Por exemplo, você recebe X, né, de salário. Aí os penduricalhos diz o quê? No seu salário vamos ter auxílios, vamos ter indenizações, vamos ter gratificações, vamos ter adicionais, vamos ter pagamentos retroativos. Verbas que, dependendo da natureza e das regras aplicáveis, podem não entrar no teto remuneratório da mesma forma que o subsídio. Né? Quando se fala em penduricalhos no serviço público, estamos falando de valores que podem ser acrescentados à remuneração além do salário ou subsídio. O assunto gera polêmica, porque alguns desses pagamentos podem fazer a remuneração ultrapassar o teto constitucional. A discussão é saber quais benefícios são legítimos, quais são necessários e quais acabam representando privilégios. Porque nem toda verba adicional é irregular. Preciso analisar a natureza e a legislação que autoriza cada pagamento. Então é isso. Penduricalhos são valores fora do salário, né, da pessoa. Tá? Recebe tanto, recebe, digamos, R$1.000, vamos supor. R$1.000. E de penduricalhos vai para 3, 4 mil reais. E aí o salário, né, mais que triplica, né, fica muito alto. O Brasil perdeu 14% da vegetação natural nos últimos 40 anos. Repórter chamando.
1: Os biomas Cerrado e Pampa são os que mais perderam, proporcionalmente, vegetação natural ao longo dos últimos 40 anos. Já quando se fala na perda total de vegetação, a Amazônia e o próprio Cerrado lideram essa queda de cobertura nativa. Os dados foram apresentados nesta quarta-feira em estudo do Map Biomas, que compila as informações de uso da terra entre 1985 e 2025. O levantamento mostra que em todo o país

0: a cobertura vegetal natural caiu de 79% para 65% ao longo desses 40 anos. Mas enquanto os biomas originais foram perdendo espaço, as atividades econômicas cresceram e tomaram espaço, como destaca o coordenador do MAP Biomas, Tasso Azevedo.
1: Aquilo que foi perdido dentro de formações florestais, formações savânicas, ganhou-se na agropecuária. A agropecuária ocupava 18% do Brasil em 1985, hoje representa 32% do Brasil em 2025, sendo que os principais ganhos aconteceram em pastagem, 62%, e na agricultura, que cresceu 258%, com mais 48 milhões de hectares. Proporcionalmente também, o que mais cresceu foi a silvicultura, e ganhou 8 milhões de hectares e cresceu em 427%.
0: O estudo MAP Biomas mostra que as chamadas regiões de savana, que são aquelas com vegetação rasteira e menos florestas, são as que mais têm perdido espaço para a agropecuária ao longo do período. Em todo o país, o setor econômico ampliou a sua presença, passando de 18% para 25% no período. Além da mudança no solo, o crescimento da atividade econômica agropecuária também traz outro desafio em relação à gestão hídrica, como exemplifica Azevedo.
1: Na agricultura, além da ocupação do solo em si, ela também vem acompanhada de irrigação, que também aumenta a demanda de água naquela bacia específica. E aí tem alguns destaques que a gente apresenta aqui para cada uma dessas bacias. Por exemplo, a bacia do Paraguai teve uma redução de 75% da sua cobertura de água, é ali onde fica o Pantanal, e a bacia do Tocantins-Araguaia, que teve a maior redução de vegetação nativa, né?
0: O estudo aponta ainda que as regiões que mais perderam vegetação natural também são as mais impactadas pelas influências do El Niño. O fenômeno, que acontece de tempos em tempos, vem trazendo como consequência uma alteração na disponibilidade de chuvas, reduzindo assim a quantidade de água nos biomas mais afetados. 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Produção e reportagem, Eduardo Amaral.
2: 11 horas e 20 minutos agora, as notícias que mais interessam. A Polícia Civil do Distrito Federal deflagrou na manhã desta quarta-feira uma operação contra um grupo suspeito de fabricar e de distribuir anabolizantes, substâncias controladas e termogênicos adulterados em diversos estados. Bom, os agentes cumprem 43 mandados de prisão, 64 de busca e apreensão, além do bloqueio de R$32 milhões dos investigados. 25 veículos de luxo serão apreendidos. Até agora, cerca de 30 pessoas foram presas. Além disso, 13 estabelecimentos foram fechados, 22 perfis em redes sociais foram derrubados. Entre os alvos da prisão estão Roberto Carlos Pereira de Carvalho, conhecido como Jiraya e apontado como chefe do esquema, a influenciadora Ana Luísa de Nazaré Lima e Alain Manuel Lima, donos de academia e de lojas de suplementos, também foram presos. Segundo informações da Polícia Civil, as identidades não foram divulgadas. As investigações começaram após buscas e apreensões na casa do suspeito apontado como chefe de um dos núcleos do esquema. No celular apreendido, os policiais encontraram várias mensagens com detalhes dos crimes e os diferentes núcleos de atuação. Os policiais afirmam que os anabolizantes eram produzidos de forma caseira e também de forma precária, com substâncias hormonais, diuréticos e estimulantes. Médicos veterinários cooperavam, emitindo receitas falsas para a compra de medicamentos de uso controlado em estabelecimentos agropecuários. Para dar mais legitimidade aos produtos, os suspeitos usavam rótulos em língua estrangeira e bandeiras de outros países. Além disso, nutricionistas e treinadores recomendavam as substâncias, afirma a Polícia Civil. Esse assunto não é novo, não é? Não é de agora, né? Anabolizantes, há muito tempo que vem sendo comercializados esses anabolizantes no Brasil, né? No mundo inteiro por aí, né? Nunca se teve um controle para a venda de anabolizantes, né? Sempre sempre tivemos essa venda irregular, não é? E agora a polícia aperta novamente, a polícia tenta prender pessoas que continuam distribuindo anabolizantes, continuam comercializando anabolizantes aí pelo Brasil inteiro, né? É uma coisa que é difícil até, né? De controlar, de proibir, né? De barrar, né? Prende-se hoje algumas pessoas e amanhã aparecem outras. É assim que acontece aqui no Brasil. O novo veranico que passa a atuar sobre o Brasil nesta quarta deve espalhar o calor por uma área maior do país nos próximos dias e levar os termômetros para até 40 graus em pontos de Mato Grosso, Goiás, Tocantins, Pará, Maranhão e Piauí. A previsão é de tardes cada vez mais quentes e secas, principalmente no centro-oeste e em partes do norte, do nordeste e do sudeste do Brasil. A Climatempo prevê que o episódio dure inicialmente até a próxima quarta-feira, 19. A área afetada vai do norte ao noroeste do Paraná, grande parte de São Paulo, passa pelo oeste de Minas Gerais, alcança todo o centro-oeste, inclui ainda áreas do oeste da Bahia, sul do Piauí, do Maranhão, Tocantins, sul do Pará, Rondônia e sul do Amazonas. Comissão do Senado aprova piso salarial para médicos. Mais detalhes você tem aqui no Jornal Cenecista.
3: A Comissão de Assuntos Econômicos do Senado aprovou o aumento escalonado do piso salarial de médicos e cirurgiões dentistas. A proposta estabelece remuneração equivalente a 9 salários mínimos para uma jornada de 20 horas semanais. O texto também prevê adicional de 50% para trabalho noturno e horas extras, além de reajuste anual. A mudança aprovada nesta terça-feira atende parcialmente a uma tentativa do governo federal de reduzir o impacto da medida nas contas públicas. O relator da proposta, senador Nelsinho Trade, do PSD do Mato Grosso do Sul, aceitou apenas uma das mudanças apresentadas pela liderança do governo e explicou como será feita a implantação gradual do novo piso.
4: A transição confere tempo de adaptação aos empregadores, tanto do setor privado quanto do setor público, e mitiga eventuais impactos negativos sobre o mercado de trabalho. Os percentuais escalonados garantem elevações significativas em cada um dos anos de transição, e o valor final do piso salarial mantém-se inalterado.
3: Pelo modelo aprovado, 40% do valor nominal serão aplicados no primeiro ano após a publicação da futura lei. O percentual sobe para 70% no ano seguinte e chega a 100% no terceiro ano. O relator rejeitou outras mudanças defendidas pelo governo, entre elas a retirada de servidores públicos do alcance do piso. O texto também mantém a previsão de compensação financeira da União a estados, municípios e ao Distrito Federal pelo aumento das despesas com pessoal. Os recursos devem ser transferidos por meio do Fundo Nacional de Saúde. Agora, a proposta segue para a votação no plenário do Senado e depois para análise da Câmara. Agência Rádio Web, de Brasília, Yuri Hudson.
2: 11 horas 26 minutos aqui. A Polícia Civil indiciou o vereador Lucieldo da Silva, de Currais Novos, pelo crime de importunação sexual cometido contra uma estagiária nas dependências da Câmara Municipal. Segundo a polícia, a materialidade do crime foi comprovada durante a investigação através de depoimentos da vítima e de testemunhas e por imagens de câmeras de segurança que atestaram de forma nítida e incontestável o contato físico invasivo e desprovido de anuência na região glútea da ofendida. Na sessão desta terça, na Câmara, o vereador Lucieldo da Silva pediu desculpas em público, disse que a atitude foi involuntária e que não tinha qualquer intenção de desrespeitar ou de causar constrangimento à estagiária. O vereador disse que o vídeo não mostra, na opinião dele, nada que justifique toda a proporção que isso tomou. Discord entra na mira da justiça após morte de adolescente. Repórter chamando.
5: O Discord é uma plataforma popular entre crianças e adolescentes para troca de mensagens e socialização em comunidades. Apesar dos usos positivos do Discord, casos de incentivos à automutilação e a suicídios acenderam um sinal de alerta no governo e em entidades preocupadas com proteção, especialmente de jovens, idosos e de pessoas vulneráveis no ambiente digital. Doutora em Direito Processual e advogada do Instituto Defesa Coletiva, Lorena Bastianetto, detalha as diferenças do Discord para outras plataformas.
6: No WhatsApp você tem uma criptografia de ponta a ponta, mas é uma mensagem que você troca com uma pessoa individualizada dos seus contatos, e no Instagram você posta algum conteúdo que está visível se essa conta for aberta para qualquer pessoa, e aí você tem toda uma sindicabilidade de denúncias de todas aquelas pessoas que estão visualizando aquela publicação, ou mesmo que seja uma conta fechada, todas as pessoas que são suas amigas naquela plataforma, fazem parte da sua rede, podem verificar o conteúdo. No Discord, essa lógica ela não é tão aberta assim, porque você cria servidores, são particulares e só pessoas específicas entram naqueles canais e podem fazer ali qualquer tipo de comunicação que não está visível para o grupo, para a comunidade completa de usuários daquela plataforma.
5: O ECA Digital, em vigor desde março deste ano, exige ação imediata das plataformas contra materiais de exploração infantil, violência e automutilação. Mas pelo menos dois casos recentes apontam para falhas do Discord. Um suicídio e uma tentativa. Em 2023, um adolescente de 18 anos também atentou contra a própria vida. Por conta desse caso, o Instituto Defesa Coletiva ingressou com uma ação civil pública em Belo Horizonte para que o Discord pague 300 milhões de reais por danos morais coletivos, além de adotar outras medidas.
6: Estamos pedindo que a plataforma tenha o registro dos usuários, estabeleça, mantenha os logs dos usuários, faça uma moderação do que está ocorrendo nesses fóruns, que não é censura, mas uma verificação, uma sindicabilidade, apresente um canal de denúncias para que, se alguém que participa desses fóruns verificar qualquer tipo de ilegalidade ou indício de ilegalidade, tenha um canal próprio em língua portuguesa para fazer essa denúncia, essa notícia. Então, estamos pedindo uma série de providências para que a plataforma tenha um mínimo de controle.
5: Em julho deste ano, a menina de 13 anos tirou a própria vida em Naviraí, Mato Grosso do Sul, em transmissão ao vivo. O Discord afirma que identificou e tirou do ar em junho um grupo que teria incentivado a automutilação da adolescente. A Polícia Civil do Estado investiga o caso. Agência Rádio Web de Brasília, Alan Barbosa.
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0: Esse é o Jornal Cenecista com as notícias desta quarta-feira. Tenho aqui uma informação nacional. A cúpula da campanha de Flávio Bolsonaro, candidato à presidência da República, comemorou principalmente a fala de Michele Bolsonaro após a gravação de uma participação para a campanha do enteado. Segundo relatos de aliados, a ex-primeira-dama afirmou que a crise com o candidato do PL é uma página virada. Michele acrescentou ter colocado uma pedra sobre o assunto, questionou quem não tem problemas na família e ressaltou que agora todos estão unidos em torno do mesmo objetivo, derrotar o presidente Luiz Inácio Lula da Silva do PT. A gravação foi feita ontem, deve aparecer já nas primeiras peças da campanha eleitoral. Michele afirmou que não guarda mágoa das críticas feitas por Flávio Bolsonaro, embora pessoas próximas ressaltem que ela não pretende esquecer os episódios que marcaram o conflito. A avaliação é de que a ex-primeira-dama decidiu encerrar o embate para contribuir com a campanha e evitar ser apontada, no caso, posteriormente, como uma das responsáveis por um eventual fracasso eleitoral do enteado. Seja como for, Flávio Bolsonaro, seus aliados respiraram aliviados com o desfecho da crise entre madrasta e enteado. Desde o início do conflito, o senador vinha sendo aconselhado por integrantes do seu grupo político a recuar nas críticas dirigidas a Michele. O argumento era que ele tinha mais a perder politicamente do que a ex-primeira-dama. No auge da crise, pesquisas internas e avaliações de aliados apontaram desgaste para o candidato do PL. A percepção era de que parte significativa do eleitorado conservador tendia a se solidarizar mais com a Michele do que com Flávio, aumentando a pressão para uma reaproximação. Apesar da reconciliação, Michele Bolsonaro não deve participar do dia a dia da campanha presidencial. Expectativa de que ela apareça em mais de um programa eleitoral, participe de alguns eventos e grave novos vídeos ao longo da disputa. A maior parte de sua agenda, no entanto, continuará dedicada à própria candidatura ao Senado pelo Distrito Federal e aos cuidados com o ex-presidente Jair Bolsonaro. Ela sofreu ataques, né? Na verdade, ela sofreu ataques, né, do enteado. Né? O Flávio atacou a Michele em alguns momentos e fez isso publicamente, né? E aconselhado por aliados, por pessoas próximas, o Flávio aceita essa reaproximação, ela também, mas como eu disse, ela não deva participar ativamente, né, da campanha. Aparecer uma vez, perdi duas, uma no mais, né, nos programas, né, mas ela não quer ser responsável, né, por um fracasso. Tanto é que ela já gravou sua participação num dos programas do Flávio Bolsonaro. Bom, a Justiça Eleitoral cobra dos candidatos, não é? Declaração de bens, né? Declaração de bens é um dos requisitos obrigatórios para o registro de uma candidatura e permite que os eleitores consultem o patrimônio informado por quem disputa as eleições. Até agora, entre os 5 candidatos à presidência da República que já haviam oficializado suas candidaturas, o patrimônio declarado era o seguinte: Hertz Dias, do PSTU, não declarou bens. Lula, do PT, declarou R$ 4.775.650,64. Renan Santos, do Missão, declarou R$ 795.089. Samara, da UP, declarou R$ 33.000. Zema, do Novo, declarou R$ 178.707.610.09. O objetivo da declaração é dar transparência ao patrimônio dos candidatos. Segundo especialistas ouvidos pelo G1, ela também permite acompanhar a evolução patrimonial de políticos e pode ajudar a identificar eventuais incompatibilidades entre os bens declarados e outras informações financeiras. Trata-se de uma tentativa de fiscalizar, inclusive, eventual evolução patrimonial de uma eleição para outra, explica o advogado Guilherme Barcelos, especialista em direito eleitoral. A declaração deve informar os bens que compõem o patrimônio do candidato, como imóveis, veículos, aplicações financeiras, ações e participações em empresas. Por questões de segurança, os dados que permitam identificar ou localizar esses bens não precisam estar detalhados, como, por exemplo, o endereço de um imóvel, a placa de um veículo. Há ainda dois pontos importantes para entender a declaração. É uma autodeclaração, é o próprio candidato quem informa os bens à Justiça Eleitoral. Significa que, a princípio, os dados são tidos como verdadeiros e inseridos de boa-fé, explica Amanda Cunha, autora do livro Direito Eleitoral Sancionador. Isso não significa, porém, que eventuais inconsistências ou omissões não possam ser questionadas. Caso surjam indícios de irregularidades, as informações podem ser analisadas pela Justiça Eleitoral. Dizer que o valor declarado de um bem não precisa corresponder ao seu preço atual de mercado. Um imóvel comprado há muitos anos, por exemplo, pode aparecer na declaração pelo valor de compra, ainda que hoje valha mais um pouquinho. Por isso, a soma dos bens declarados por um candidato não necessariamente corresponde ao valor que ele conseguiria obter caso vendesse todo o patrimônio. Salários, honorários e outros rendimentos por si só não entram na declaração porque não constituem patrimônio. Estamos juntos aqui, esse é o Jornal Cenecista com as notícias mais importantes do dia. Gás do Povo, famílias já podem usar Vale para a recarga do botijão. Repórter chamando.
1: Famílias de todo o Brasil que têm direito ao Gás do Povo já podem usar o Vale para fazer a recarga do botijão de 13 quilos. O responsável familiar pode ver se o Vale está disponível no aplicativo Meu Social Gás do Povo. Quem ainda não tem o app pode fazer o download. E para fazer a troca, basta que o responsável familiar procure no app uma revendedora credenciada mais próxima. A troca do Vale pelo gás é simples, como explica a secretária Ana Lúcia Alonso, do Ministério do Desenvolvimento e Assistência Social, Família e Combate à Fome.
2: A revenda credenciada é uma loja que faz a troca do botijão de gás por um botijão cheio. Se apresentando na loja ou ligando para ela, você tem o direito de fazer a recarga a cada 2 meses ou a cada 3 meses, de acordo com o tamanho da sua família. Se você encontrou a sua revenda, é só se apresentar e fazer o pagamento da recarga com o cartão da Caixa Econômica Federal com chip, que pode ser o cartão do Bolsa Família, ou então você pode usar o seu celular. Como funciona? Você diz o seu CPF, a credenciada vai digitar isso dentro da maquininha azul da caixa, ela chama azulzinha, e aí você vai receber um token, uma senha no seu celular. O que é essa senha? É o código que autoriza a transação. Então ele é muito importante e só você pode saber ele. Quando você entrega esse código, a azulzinha faz o ateste de que você é você mesmo e você tem a recarga já garantida.
1: Ana Lúcia explica também quem tem direito ao Gás do Povo.
2: O Gás do Povo é uma lei federal. Quem está no Cadastro Único e tem renda per capita de até meio salário mínimo, ou seja, meio salário mínimo por pessoa na família, tem direito ao Vale. Nesse ano, se você é beneficiário do Bolsa Família, com pelo menos 2 pessoas na sua família, o Vale está disponível para você. Pesquise, encontre dentro do aplicativo do Meu Social se você tem ou não direito e acompanhe a evolução do programa para garantir que você possa fazer a sua recarga.
1: O Disque Social do MDS está disponível para retirar dúvidas sobre o Gás do Povo. Basta ligar no número 121 de qualquer lugar do Brasil. A ligação é gratuita. Reportagem Érica Brás.
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0: 11h42 agora. Bom, 6 armas que pertencem ao 27º Batalhão da Polícia Militar na região de Vargem Grande, no extremo sul da capital, desapareceram. A informação foi confirmada pela Secretaria da Segurança Pública. A Polícia Militar instaurou um inquérito policial para apurar as circunstâncias relacionadas ao extravio das armas. Segundo a Secretaria da Segurança Pública, divergências estão em andamento para localizar o material e apurar as responsabilidades. Não é a primeira vez que armas que deveriam estar sob a guarda de autoridades da segurança pública desaparecem. Um dos casos que mais chamaram a atenção ocorreu em 2023, quando 22 armas, entre elas fuzis e metralhadoras desapareceram do arsenal de guerra do Exército em Barueri, Grande São Paulo. As armas teriam sido oferecidas para o Comando Vermelho do Rio de Janeiro. 20 foram recuperadas e 2 nunca foram encontradas. 9 pessoas, entre civis e militares, foram condenadas. Em fevereiro deste ano, veio a público o sumiço de 52 armas do cofre da delegacia de Itapecerica da Serra, Grande São Paulo. Eram pistolas, revólveres, apreendidos entre 2011 e 2021 e ligados tanto a criminosos quanto a policiais envolvidos em ocorrências. A Corregedoria da Polícia Civil investiga o caso. Uma mulher de 34 anos ficou ferida após ser atingida por um caminhão que teria perdido o freio de mão e voltado de ré na tarde desta terça-feira em Paulista, no sertão da Paraíba. Uma criança que estava com ela conseguiu sair ilesa. Segundo a Polícia Militar, o caminhão havia parado para realizar uma entrega quando o freio de mão se desprendeu. O veículo começou a descer de ré e atingiu a mulher e a criança que estavam na porta de uma farmácia. Ainda de acordo com a PM, a mulher foi socorrida pelo Serviço de Atendimento Móvel de Urgência SAMU para o Hospital Regional de Pombal. Segundo a unidade de saúde, ela deu entrada no setor de urgência com uma fratura exposta no membro inferior direito. A paciente passou por exame de raio-x, foi avaliada pela equipe de ortopedia e em seguida transferida para o centro cirúrgico. No momento em que o caminhão se aproximou, a criança conseguiu sair dos braços da mulher e não ficou ferida. O motorista permaneceu no local após o acidente e, segundo a Polícia Militar, ele não teria ingerido bebida alcoólica. A empresa responsável pelo caminhão é de Pombal e informou que está prestando solidariedade às vítimas. A ocorrência deve ser investigada pela Delegacia de Polícia Civil de São Bento, que deverá apurar as circunstâncias do acidente. Eu estava vendo aqui o vídeo desse caminhão, não é um caminhão baú. Ele estava estacionado e aí de uma hora para outra o caminhão começou a descer de ré, né? Descer de ré. E nessa descida, coincidentemente, a mulher de 34 anos e uma criança passavam na calçada. Eles estavam na calçada, tanto a mulher como a criança não estavam na rua. Só que o caminhão, o baú, ele desceu, né? E se posicionou para a calçada, né? Invadiu a calçada, imprensou a mulher, né, numa porta de rolo de uma loja, tá? E a criança conseguiu, por questão de segundos, se afastar da mãe, né? Da mãe, salvo engano. Conseguiu se afastar da mulher e ele não foi atingido. Saiu ilesa, a criança saiu ilesa desse caso aí. Só que a mulher não conseguiu, né? Ela, assustada, não conseguiu sair, né? E o caminhão imprensou ela, né? Numa porta de rolo de uma loja. E ela acabou realmente tendo problemas, foi socorrida, levada para o hospital de Pombal, né? Ela teve fratura exposta no membro inferior direito, passou por um raio-x e foi transferida para um centro cirúrgico, onde passou por uma cirurgia, né? Mas está viva, está se recuperando. Nós não temos aqui o boletim atual do seu estado de saúde. Não consta aqui como é que ela está agora, no momento. Bom, um homem de 18 anos que não teve a identidade divulgada foi preso, suspeito de invadir a casa da ex-namorada e esfaquear um familiar dela ontem em Santa Rita, Grande João Pessoa. Segundo a Polícia Militar, o suspeito tentou fugir depois do ataque, mas foi alcançado e contido por moradores. De acordo com a PM, o homem foi até a casa da ex-namorada, entrou no imóvel sem autorização, familiares da mulher foram chamados e um deles foi até o local. Durante uma possível discussão, o familiar, foi atingido com um golpe de faca na região da barriga. Depois disso, o suspeito tentou fugir, mas foi alcançado e contido por moradores. Durante a contenção, ele também foi agredido. A Polícia Militar foi acionada, levou o suspeito sob custódia para o Hospital de Emergência e Trauma de João Pessoa e, segundo o hospital, o jovem passou por atendimento de emergência, segue em observação. O quadro de saúde dele é estável. As notícias que mais interessam você acompanha aqui no jornal. Estudante do ProUni com Bolsa Integral pode ter direito à bolsa de R$ 700 por mês. Repórter chamado.
4: Estudantes com bolsa integral do ProUni podem pedir benefício de R$ 700 por mês. O valor tem como objetivo ajudar o aluno a pagar despesas ligadas aos estudos. Para participar do Bolsa Permanência, o aluno precisa procurar diretamente a coordenação do programa Universidade para Todos na instituição privada de ensino superior onde estuda e verificar se o curso é elegível para o benefício. O coordenador deve cadastrar o estudante no sistema informatizado do ProUni e emitir todos os meses a relação de beneficiários até o dia 15. Para conseguir o benefício, o aluno deve ser beneficiário de bolsa integral, estar matriculado em curso presencial e de turno integral com duração mínima de 6 semestres. Além disso, o curso deve ter média igual ou superior a 6 horas de aula por dia. Se preencher esses requisitos, o candidato precisa assinar o termo de concessão de bolsa permanência emitido pelo coordenador da instituição e informar os dados bancários. A seleção de beneficiários é feita sempre no primeiro dia de cada mês. Da Rádio 2, Fabíola Altran.
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0: Aqui são 11h50 agora. 11h50. Cerca de 15,2 milhões de pessoas vivem na estreita faixa do planeta, onde será possível acompanhar o eclipse solar total desta quarta-feira, segundo estimativa do site especializado Time and Date. O número cresce bastante quando entram na conta locais onde a lua esconderá apenas uma parte do sol, aproximadamente 980 milhões de pessoas, ou 12% da população mundial, estarão em áreas com alguma visibilidade do fenômeno. Bom, a faixa onde o sol será completamente encoberto passa pela Groenlândia, pela Islândia, pelo norte da Rússia, Espanha e uma pequena área de Portugal. Já a fase parcial poderá ser vista em uma área muito maior, que inclui boa parte da Europa, locais da América do Norte, norte da Ásia, norte e oeste da África. No Brasil, contudo, o eclipse não poderá ser visto nem mesmo parcialmente. Essa diferença explica porque milhões de pessoas poderão acompanhar alguma etapa do fenômeno, mas apenas uma parcela relativamente pequena estará dentro da faixa de totalidade. Nesta quarta, o tempo máximo com o sol totalmente encoberto será de cerca de 2 minutos e 18 segundos. 2 minutos e 18 segundos. Repito, no Brasil nós não vamos ver o eclipse. Tá? Nenhum brasileiro vai ver o eclipse. Agora, você vai poder ver o eclipse, né? Imagens da NASA, do Observatório Nacional, né? Que farão transmissões ao vivo com imagens de diferentes pontos do caminho do eclipse e comentários de especialistas. Vai estar aí no YouTube. Você pode acompanhar pelo YouTube a NASA, né? O site da NASA e também o do Observatório Nacional, né? É isso. Bom, são 11h52 agora, 11h52. Uma outra informação relevante aqui vem da Colômbia, né? Ainda sobre o terremoto lá da Colômbia. Socorristas e voluntários da Colômbia resgataram ontem à noite uma mulher de 32 anos que estava sob os escombros de um prédio que desabou em meio a gritos e aplausos. Equipes de emergência exaustas seguem à procura de mais sobreviventes do terremoto mais forte registrado no país nesse século. Daniela Largo passou cerca de 36 horas sobre as ruínas de um hotel em Pereira. Foi retirada em uma maca dos escombros, enquanto as equipes de resgate e os parentes gritavam de alegria. Sandra explicou que um vizinho ouviu gritos de socorro, chamou voluntários e socorristas profissionais para tentar salvar Daniela. O presidente da Colômbia celebrou o resgate de Daniela. A esperança. Confiamos em nossos socorristas e nos cães que trabalham incansavelmente de noite para encontrar nossos irmãos desaparecidos, escreveu o presidente Abelardo Spinella. As notícias do dia para você aqui: mais de 3,4 trilhões em despesas públicas, painel Gasto Brasil, é lançado no Congresso Nacional. Repórter chamando.
6: Uma plataforma que acompanha em tempo real todas as despesas primárias das três esferas governamentais, que permite destrinchar os gastos de todos os poderes da República, seja da União, Estados, DF ou municípios. Esse é o painel Gasto Brasil, lançado oficialmente nesta terça-feira, dia 11, pela Confederação das Associações Comerciais e Empresariais do Brasil, a CACB, e a Confederação da Agricultura e Pecuária do Brasil, a CNA, na Câmara dos Deputados. A solenidade reuniu parlamentares, representantes do setor empresarial, servidores e assessores legislativos interessados em aprender como usar um instrumento. O painel organiza dados oficiais sobre a execução das despesas públicas sem estabelecer juízo de valor sobre programas, políticas públicas ou escolhas orçamentárias. A proposta é ampliar a transparência, fortalecer o controle social e oferecer mais informação para decisões baseadas em dados. Alfredo Cotaite Neto, presidente da CACB, apontou o Congresso Nacional como o lugar ideal para realizar a cerimônia.
7: O gestor público é um grande gestor para fazer com que a aplicação do dinheiro público seja em prol da sociedade. E nós, sociedade civil, temos que ter conhecimento. É uma ferramenta que tem muito desse ponto de vista, de nós termos um acompanhamento da qualidade dos gastos públicos. E aí sim, aquele gasto público que não tem a qualidade é que a gente tem que se insurgir e os parlamentares ajudar para que haja a sua reprogramação.
6: O vice-presidente da CNA, Humberto Miranda, afirmou que a transparência propiciada pelo painel tende a contribuir com a melhoria na eficiência dos gastos públicos brasileiros.
8: O orçamento precisa voltar a ser um instrumento de planejamento e não apenas de execução das despesas. Para quem produz nesse Brasil, especialmente o agro brasileiro, esse tema é fundamental para todos nós. Juros menores, estabilidade econômica, infraestrutura adequada significam mais investimentos, produtividade, emprego e competitividade para o nosso Brasil.
6: Em funcionamento desde abril de 2025, o objetivo do painel é fornecer de forma acessível, integrada e gratuita informações das despesas com pessoal, previdência, encargos sociais e investimentos, como obras, inversões financeiras em aquisição de imóveis, entre outros gastos de todos os poderes. Até o momento da publicação desta matéria, a ferramenta indicava gastos de mais de 3 trilhões e 400 bilhões de reais desde o início do ano, contabilizados a partir da base de dados da Secretaria do Tesouro Nacional. O acesso à plataforma é gratuito e pode ser feito por qualquer cidadão de qualquer aparelho com conexão à internet. Para acompanhar a evolução das despesas públicas, basta acessar www.gastobrasil.com.br. Reportagem Álvaro Couto.
0: É isso, finalizamos aqui o jornal. Muito obrigado a você pela atenção. Nós voltamos amanhã com você aqui. Um grande abraço. Na sequência agora as notícias do esporte.
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0: Bola está começando agora, destaque para as notícias mais importantes do esporte. Olha, clássicos regionais esquentam quartas de final. Você tem mais detalhes aqui.
1: A CBF sorteou nesta terça-feira os duelos das quartas de final da Copa do Brasil, que vai contar com três clássicos regionais. Cruzeiro e Atlético Mineiro, em Minas. No Sul, Grêmio e Internacional. Em São Paulo, Palmeiras e Santos, além do confronto entre Vasco e Vitória. Os jogos serão disputados na semana do dia 26 de agosto, os duelos de ida, e os jogos de volta na semana do dia 2 de setembro. Quem vai ser o mandante na ida dos jogos? Internacional, Cruzeiro, Vasco e Palmeiras. O vencedor do Clássico Gaúcho vai enfrentar nas semifinais o time que passar do confronto mineiro. Do outro lado da chave, o ganhador do jogo entre Vasco e Vitória vai medir forças nas semifinais contra o vencedor do Clássico Paulista. A classificação para as quartas de final rendeu mais de R$4 milhões aos clubes. As oito equipes que continuam vivas entram nessa fase e têm o mesmo valor em premiação, acumulando até agora R$9 milhões. Quem passar para a semifinal vai dobrar a quantia com mais R$9 milhões disponíveis. O grande campeão da Copa do Brasil fatura R$78 milhões. Agência Rádio Web, com informações da Copa do Brasil, Daniela Esperon.
0: É isso, e agora vamos falar de Copa Sul-Americana. Sufoco em São Paulo, segura o empate. Decisão da vaga será em casa.
1: O São Paulo segurou o empate em 1-1 com o Bolívar nesta quarta-feira na altitude de La Paz, no jogo de ida das oitavas de final da Copa Sul-Americana. O zagueiro Arboleda abriu o placar no primeiro tempo, enquanto Melgar deixou tudo igual na etapa final. Foram mais de 3.600 metros de altitude que a equipe de Dorival Júnior enfrentou e sentiu os efeitos das condições de La Paz. Acontece que a estratégia traçada para este jogo surtiu efeito e o autor do gol, o zagueiro Arboleda, falou da importância de sair com pelo menos um empate.
2: Feliz pelo gol, eu acho que a gente leva daqui um ponto muito importante. Um empate é importante tanto para os jogadores como para todos, para a comissão, para pegar confiança. Vocês sabem que a gente vem de um resultado muito ruim, mas isso não impede que a gente continue trabalhando. Agora já pensando no seguinte jogo, no dia sábado contra a Coritiba em casa, já graças a Deus voltamos a Morumbi.
1: Agora, para o jogo de volta, o time de Dorival Júnior joga por uma vitória simples. Uma nova igualdade no Morumbi semana que vem leva a decisão da vaga para os pênaltis. Nesta quarta-feira, tem mais bola rolando para a Copa Sul-Americana e tem duelo brasileiro. Bragantino e Atlético Mineiro se enfrentam no Cícero de Souza Marques às 19h. Agência Rádio Web, com informações da Copa Sul-Americana, Daniela Esperon.
0: Valeu, gente. Obrigado a você pelo carinho, obrigado pela atenção. Ficamos por aqui, nós voltamos amanhã. Você segue na programação CNC TV. Muita música boa agora, hora de almoço, né? Coisa boa, muita música gostosa que você precisa ouvir com a gente aqui, tá? Às 16h você tem Brega Chique, 17h tem Nordeste Valente. Marinaldo Santos comigo na mesa de som, Jair Gomes na apresentação, Vanessa Souza na redação. Um grande abraço, boa tarde para todo mundo. Tchau, tchau.
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0: 13h12.
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1: 13:26.
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1: 13 horas e 39 minutos.
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2: 1h50.
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1: 14 horas e 19 minutos.

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2: 14 horas e 51 minutos.
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1: 3 e 1.

0: Manu Martinez!
1: Sagalinha!
2: 15 horas e 14 minutos.
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2: Vamos pra cima, né?
3: Vai, vai.

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1: 15 horas e 57 minutos.

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1: Famílias de todo o Brasil que têm direito ao gás do povo já podem usar o Vale para fazer a recarga do botijão de 13 quilos. O responsável familiar pode ver se o Vale está disponível no aplicativo Meu Social Gás do Povo. Quem ainda não tem o app pode fazer o download. E para fazer a troca, basta que o responsável familiar procure no app uma revendedora credenciada mais próxima. A troca do Vale pelo gás é simples, como explica a secretária Ana Lúcia Alonso, do Ministério do Desenvolvimento e Assistência Social, Família e Combate à Fome.
2: A revenda credenciada é uma loja que faz a troca do botijão de gás por um botijão cheio. Se apresentando na loja ou ligando para ela, você tem o direito de fazer a recarga a cada 2 meses ou a cada 3 meses, de acordo com o tamanho da sua família. Se você encontrou a sua revenda, é só se apresentar e fazer o pagamento da recarga com o cartão da Caixa Econômica Federal com chip, que pode ser o cartão do Bolsa Família, ou então você pode usar o seu celular. Como funciona? Você diz o seu CPF, a credenciada vai digitar isso dentro da maquininha azul da caixa, ela chama azulzinha, e aí você vai receber um token, uma senha no seu celular. O que é essa senha? É o código que autoriza a transação. Então, ele é muito importante e só você pode saber ele. Quando você entrega esse código, a azulzinha faz o ateste de que você é você mesmo e você tem a recarga já garantida.
1: Ana Lúcia explica também quem tem direito ao gás do povo.
2: O gás do povo é uma lei federal. Quem está no cadastro único e tem renda per capita de até meio salário mínimo, ou seja, meio salário mínimo por pessoa na família, tem direito ao Vale. Nesse ano, se você é beneficiário do Bolsa Família, com pelo menos 2 pessoas na sua família, o Vale está disponível para você. Pesquise, encontre dentro do aplicativo do Meu Social se você tem ou não direito e acompanhe a evolução do programa para garantir que você possa fazer a sua recarga.
1: O Disque Social do MDS está disponível para retirar dúvidas sobre o gás do povo. Basta ligar no número 121 de qualquer lugar do Brasil. A ligação é gratuita. Reportagem Érica Brás.
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5: Tá na hora do brega da Cinecista FM. Brega e Chique está começando agora. Numa tarde de quarta-feira, tarde quentosa, tá calor agora à tarde, hein? A você que está na audiência da Cinecista FM, a você que está na sintonia, muito obrigado, muito boa tarde. A partir de agora, o Brega está no ar. E você já pode mandar a sua mensagem, participar aqui do Brega da Cinecista FM. Nosso zap é o 9912-7181, 9912-7181. Manda pra gente aqui o seu recado, diga o que deseja do Brega da Cinecista FM. Vai ser um prazer ter você aqui na nossa programação, no Brega de hoje. Até às 5 da tarde, vamos entregar para você muito brega aqui na nossa tarde. Reginaldo Rossi, abrindo o Brega de hoje. 4 horas e 5 minutos aqui.

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Sainz. Jair, eu gostaria do brega com o Silvio Braz. Pra ele cantar, pra você colocar uma música que ainda não foi colocada dele, tá bom? É, eu ofereço a todos vocês aí desta rádio Nota Mil, ofereço a Joaquim, Nininha, Zé Dondon, Dona Júlia, Marcos e Rosilda, e a você, Julieta, e a minha Elô. Boas tardes, Marinaldo. Tchau.

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6: Estamos juntos e misturados aqui na tarde da Cenecista FM, às 4h20. Você que está chegando agora, seja bem-vindo. Estamos juntos aqui na tarde da Cenecista, você participando, você nos ajudando aqui a fazer o programa de hoje. Aonde quer que você esteja, receba o abraço de toda a equipe aqui do rádio. Muito obrigado. Tem gente no Zap Zap. Boa tarde.
7: Boa tarde, Jair. Aqui é Marinava, Sítio Boa Fé. Quero oferecer meu esposo Ninho, meus 5 filhos, a minha nora, meu neto e minha neta. E eu quero oferecer a meu pai em Baraúna e a senhora, minha cunhada, a senhora Baraúna, esposa. Marileide, esposa. Novó Palmeira, Vitória, esposa. Família. Com Manita, esposa e família. E eu quero oferecer a você e a São, todos da Rádio Picuí. Jair, bota a música do Índio Apaixonado para Marinalva e famílias.
6: Obrigado, Marinalva. Um abraço a todos aí da sua família. Um grande abraço, viu? Muito obrigado. Vamos à Serra dos Brandões. Dona Rita Medeiros está com a gente. Boa tarde.
8: Boa tarde, Jair. Aqui é Rita Medeiros, Serra dos Brandões. Estou ligadinha aqui no brega. Ei, Jair, bota aí um brega para mim com Amado Batista, viu? Eu tô curtindo de radinho ligado aqui em Serra dos Brandões.

0: para oferecer a todos os ouvintes, a minha família aqui, meus netos, meus filhos, meus netos, minha nora, e a todos aqui de Serra dos Brandões e todos que estão ouvindo esse brega. Bota aí um brega pra mim com o Amado Batista, Jair.
1: Tudo certo.
0: E também dele, Serra dos Brandões.
1: Ok, tudo bem. Muito obrigado pela participação, Dona Rita, na Serra dos Brandões, aqui com a gente, na audiência do Brega e Chique. Vamos à fala do Dantas. Boa tarde, Dantas.
2: Boa tarde, Jair Gomes. Aqui é o Dantas de Santos, já na escuta do Bregão Chique. Jair, primeiramente aí um abraço pra você, pra meus pais Valdemar e Bastinha e Frimarinho. Para meu primo João Pinto, meu irmão Teira, que deve estar na escuta. Por fim, toda a galera aí que tá ligada aí na CNC, está aí no Bregão. Jair, depois toca aí Cartão Postal com Carlos Alexandre. Um abraço, meu amigo.
1: Tudo certo, Dantas. Um grande abraço. Esse é o Franquito Lopes, o índio apaixonado.
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5: Esse é o Brega e Chique, às 4 horas e 32 minutos aqui, 4h32. Quem está no zap da Cenecista FM, participa com a gente, manda sua mensagem. Boa tarde.
6: Boa tarde, boa tarde, ouvinte da Cenecista, que é o Aston Close, tudo de volta nesta quinta-feira, uma tarde gostosa, maravilhosa. Quero ver um brega aí muito chique, daqueles quente, quente mesmo, né? Quero ver também pra uma gatinha num canto que era para Iba, quero mandar também pra Diba, Raminho, pra Neuzinha que tá em escuta, quero mandar também pra Lourdinho, Gilmar e Pérola Lavrada, quero mandar também pra Fabiane Cabecivá, que sua mãe, toda a galera de Cabecivá, boa tarde pra todos vocês, quero mandar também pra Santa Luzia, aí Iracema, mais sua filha, boa tarde, quero mandar também pra Campo Redondo, é Cláudio, boa tarde, quero mandar também pra toda a galera de Campo Redondo, boa tarde pra todos vocês, quero mandar também pra Cátia, sua esposa, irmã Santa, aí Joaninha, boa tarde, quero mandar também pra todo o grupo aí do amigo, boa tarde pra todos vocês, e pra vocês da Cinecista, uma feliz tarde, um feliz trabalho, boa tarde pra todos vocês.
5: Valeu, Washington Flo, na nossa audiência, ouvindo aqui o Brega da Cenecista FM. Rona também está sempre na nossa audiência. Fala, Rona.
7: Boa tarde, Jair Gomes. Bota um brega com o Nonô para fazer música para Neném, a irmã dele, e toda a galera da família dele, e também para ele que está na chaca.
5: Tá tudo certo. Tá estranho hoje o Rona, hein? Um abraço, Rona. Obrigado pela participação. É, tem mais ouvinte aqui no Brega da Cenecista FM. Vamos ver quem participa com a gente. Alô, boa tarde.
8: Boa tarde, Jair Gomes. Eu quero oferecer um brega à minha mãe Nita, à minha família e para todos que estão na escuta. É o Zicleide Limeira.
5: Zicleide, obrigado, Zicleide, que está no Limeira, na nossa audiência. Muito obrigado a todos aí. Não você que chegou agora, você que acompanha a programação Cenecista FM. Muito boa tarde. 4 horas e 34 minutos aqui. Vamos cantar com o Nonô.
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4: Quatro horas e 48 minutos aqui na tarde da Cenecista FM. Esse é o Brega e Chique. É você com a gente, você participando aqui da tarde Cenecista FM. Vamos ver quem está aqui no Zap Zap. O Neném da Charrete está com a gente aqui, está na nossa audiência. Boa tarde, Neném.
5: Meu amigo Jair Goma, aqui na Charrete, aqui estou no sítio. A gente quer pedir um brega. Brega aí com o meu santo para oferecer. Azuca, meu sogro, a Noema. A Kenin Moral, a Naelma, a Júlio, a Guia. Quer oferecer meu pai, Luiz Major, a Dona Quinha. Luzinaldo, a Linda Cia, a Lisiana, lá. Alenildo, Padre Alberto, aí em Picuí, e todos meus amigos, Adriano, Peter Pão e o Fideira aqui na Palmeira, e a Chiquinha da Tomate, e é só, tô melhor.
4: Valeu, um abraço, Neném da Charrete está com a gente, está na nossa audiência. Quem também está ouvindo aqui o Brega Chique é o Luiz Almeida. Luiz Almeida está no sítio Logradouro, está em Logradouro, lá de Cacimba de Dentro, é isso? Luiz Almeida, muito obrigado, viu? Tá com a gente aqui, tá na audiência da Cenecista FM. Um grande abraço, Luiz. Obrigado, viu? Obrigado, pessoal aí de Cacimba de Dentro, na nossa audiência, ouvindo aqui o Brega e Chique. Tem mais ouvinte participando, 4h50. Boa tarde.
6: Boa tarde, aí. Quero agradecer a meu pai, minha mãe Patrícia, Maria de Chico, Grazi, minha tia, Lude, Neném, pai. Vou oferecer minha família. Eu quero ver um brega aí, bem bom.
4: Tá tudo certo, um abraço. Muito obrigado pela participação aqui no Brega da Cenecista FM.

0: maravilhoso programa do Brega, para oferecer um músico de Brega, de Amado Batista, especialmente a meus filhos, a toda a minha família e a Doca lá no Maris Preto, e a minhas cunhadas, minha sogra e a todos.
1: Bom dia, Jaigon. Bom dia, Jaigon. Tudo bem? Aqui está tudo bem. Quem está falando é Maria José, no Lavadouro. Ofereço ao meu esposo, Davi. Ofereço a mocinha Edinho em Nova Palmeira. Ofereço a João Paulo e Daniela em João Batista e Cisela na Papapina. Ofereço a José e Osailma no Capim de Nova Palmeira. A Manuel e Fabiana no Riacho do Navio. A João de Deus no Espião. A Lala e Tota no Riacho do Navio. A compadre Chico Deliso. E a comadre a Maria José e Joquinha e Francisco, aqui no Logadouro. E todos vocês da rádio, aqui vocês são legal.

Obrigado, gente. Fechamos o Brega por hoje. Um grande abraço. Amanhã a gente volta. E amanhã, mais um Brega e Chique na tarde da CNC FM. Você fica agora com o plantão de notícias. Depois, você acompanha aqui o Nordeste Valente. Muito forró. O melhor do forró, você acompanha aqui na nossa programação. Então, fique ligado, hein? Um grande abraço a todos.

0: Até amanhã, a partir das 16h, com mais um Brega e Chique. Tchau, tchau.
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2: Falta menos de uma semana para o início oficial da campanha eleitoral, com os nomes que vão concorrer aos cargos de deputado distrital ou estadual, deputado federal, senador, governador e presidente da República já oficializados pelos partidos. Agora é comum vermos reportagens, publicações em redes sociais e até divulgação em emissoras de TV e rádio sobre o assunto. Mas se a campanha só começa no dia 16, seriam essas inserções ilegais? Bem, depende. O que as campanhas podem ou não propagandear é definido por resoluções do Tribunal Superior Eleitoral. As normas permitem a participação em entrevistas, debates, seminários e encontros, a divulgação da candidatura e a apresentação de ações, ideias, propostas e projetos políticos, além da declaração e pedido de apoio político. Vedado mesmo fica basicamente o pedido explícito de voto. Alberto Rolo, advogado especialista em direito eleitoral, esclarece que o objetivo das regras é tornar o pleito mais equânime entre os concorrentes.
3: A ideia do legislador, quando fez a lei, é garantir uma igualdade na disputa tanto quanto possível. Então, para todo mundo, quem já foi, já exerceu um mandato eletivo, quem está buscando a reeleição, para quem e aqueles que vão se candidatar pela primeira vez, ou aqueles que ficaram fora um tempo e agora estão voltando. Então, as regras são iguais para todos, as regras são as mesmas para todos.
2: Para divulgar os próprios materiais na internet, os candidatos, partidos, federações e coligações devem informar à Justiça Eleitoral os sites, blogs, redes sociais, aplicativos de mensagens e outras plataformas digitais oficiais. Entretanto, o TSE publicou novas resoluções em 2024 e 2026 para atualizar as medidas de enfrentamento à desinformação e regulamentar o uso da inteligência artificial durante o processo eleitoral. Dentro do uso da IA, uma nova prática ganha sedes e preocupa as autoridades, as deepfakes. São vídeos criados ou manipulados que imitam gestos e vozes de pessoas, vivas, mortas ou fictícias, com alto nível de realismo. Essas imagens foram proibidas pelo TSE ainda nas eleições municipais de 2024, mas o aprimoramento dessa tecnologia a tornou mais acessível e utilizada de lá para cá. Rolo reconhece o grande desafio que é limitar essa atividade.
3: Alguns falam que isso vai ser enxugar gelo, né? Mas o TSE já se preparou faz bastante tempo para ter, inclusive, setores, comissões internas e fez acordos com as big techs e justamente para fiscalizar e justamente para conseguir que não haja abusos, não haja exagero e não haja nenhuma ilegalidade.
2: O vídeo de Jair Bolsonaro, gerado por deepfake e exibido durante a convenção partidária do PL, que oficializou a candidatura à chefia do Executivo Federal do filho do ex-presidente Flávio Bolsonaro, deve servir de exemplo. O Partido dos Trabalhadores representou contra a peça por uso irregular de IA e o TSE deve julgar na próxima semana se a utilização foi ilegal ou não. Já entre os dias 28 de agosto e 1º de outubro, ficam autorizadas as famosas propagandas eleitorais gratuitas nas emissoras de TV e rádio para o primeiro turno. Caso haja segundo turno para os cargos de governador ou presidente, a veiculação ocorre entre 9 e 23 de outubro. A fiscalização quanto às possíveis irregularidades no processo eleitoral é competência do Ministério Público Eleitoral, o que inclui as propagandas. Mas desde 2014, a população pode participar ativamente dessa supervisão e apresentar denúncias a partir da palma da mão, pelo aplicativo Pardal, disponível nas lojas dos principais sistemas operacionais. As queixas são analisadas pelo Tribunal Regional Eleitoral competente. Reportagem Álvaro Couto.
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horas e 7 minutos, boa tarde para todo mundo. Estamos chegando agora com Nordeste Valente. O que temos aqui no Melhor do Forró, você acompanha na nossa programação aqui no finalzinho da tarde, no programa Nordeste Valente, que valoriza a nossa música, a nossa cultura, as nossas raízes. Do forró ao shot, do baião ao arrastapé, a nossa música tem história, tem tradição. Nordeste Valente aqui na Cenecista FM, a voz e o som do nosso Nordeste brasileiro. Tudo certo aí? Tá tudo bem? Continua de rádio ligado, continua com a gente. Muito obrigado. Iniciamos o Nordeste Valente desta quarta-feira. Os filhos do Nordeste. Forró na feira de São Cristóvão. Boa tarde para todo mundo. 5 e 7 agora.

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horas 18 minutos agora. Estamos no Nordeste Valente da Cenecista FM com as notícias da tarde, as notícias que mais importam para você aqui. 6 meses após o desaparecimento do cabo José César da Polícia Militar da Paraíba, o caso continua sem uma resposta sobre o paradeiro do policial. Ele foi visto pela última vez após sair de casa em João Pessoa durante a madrugada. Desde então, familiares, colegas de trabalho e a polícia tentam descobrir o que aconteceu. De acordo com a apuração da TV Cabo Branco, até hoje não havia uma conclusão para o inquérito. A investigação é conduzida pelo delegado Heitor Azevedo, com atuação da Delegacia de Homicídios de João Pessoa. Bom, o policial que trabalhava no Museu da Polícia Militar, localizado no centro da capital, saiu de casa informando a esposa que iria trabalhar. Imagens de câmeras de segurança registraram o momento em que ele deixou a residência. Depois disso, o cabo não foi mais visto e não manteve contato com familiares. O superintendente da Polícia Civil de João Pessoa, delegado Cristiano Santana, informou hoje, quarta-feira, que a investigação teve início após a formalização do boletim de ocorrência sobre o desaparecimento. Segundo ele, a Delegacia de Homicídios da capital realizou diversas diligências, solicitou perícias, coletou depoimentos e fez representações ao Poder Judiciário para auxiliar na apuração. Ainda há análises pendentes e só ao final de todo o trabalho investigativo será possível aferir o que de fato ocorreu, indicando-se eventualmente autorias, motivação e circunstâncias, afirmou o Cristiano Santana. É um mistério, né? Até agora não se tem notícias sobre o paradeiro do policial. Bom, um homem de 32 anos foi preso na tarde de ontem, suspeito de envolvimento na morte de 5 pessoas na cidade de Itabaiana. O crime ocorreu em março de 2026. Segundo a Polícia Civil, o investigado é apontado como o fornecedor das armas de fogo utilizadas nos assassinatos. O nome dele não foi divulgado pelas autoridades. O suspeito foi localizado por volta das 16 horas em um apartamento no bairro de Paratibe. A prisão aconteceu após um trabalho de inteligência e de monitoramento realizado pelas equipes policiais. A ação integra as diligências da Operação Lotus. A ofensiva é coordenada pelo GTE e é voltada ao enfrentamento qualificado do crime organizado na região do Vale do Paraíba. Juntos aqui na tarde da Cenecista FM, no Nordeste Valente, com o melhor forró para você. Tom Oliveira chegando, cantando pra gente música vaquejada.

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11h33 aqui, Nordeste Valente. Você acompanha aqui na Cenecista FM. Gente, uma idosa foi constrangida em público após uma falsa acusação de roubo em uma loja de enxovais. O caso foi ontem no centro de João Pessoa. O caso repercutiu nas redes sociais após viralizar um vídeo da idosa relatando o que aconteceu. Ela registrou um boletim de ocorrência após o caso. Segundo Jacira Gomes, que trabalha como costureira, ela não chegou a entrar no estabelecimento, apenas passou pela lateral do prédio onde funciona o comércio, enquanto colocava uma sacola de compras na bolsa. Bom, pouco depois, duas funcionárias do local se aproximaram da idosa, pediram que ela as acompanhasse de volta à loja, porque uma cliente supostamente a teria visto roubando um item do estabelecimento. Ainda conforme relato, ao retornar para a loja, Jacira mostrou às funcionárias o conteúdo que carregava na bolsa e, ao ser comprovado que não tinha pertence da loja, recebeu um pedido de desculpas pelo ocorrido. O constrangimento que eu passei, a vergonha que eu passei, todos os camelôs olhando, fica como a minha reputação, perguntou a idosa, né? Fica como a minha reputação. Eu vivo ali no centro da cidade 24 horas porque eu sou uma costureira, compro material direto. Quando eu entrar numa loja, agora o povo vai ficar de olho em mim, contou a idosa abalada. A família de Jacira afirma que busca esclarecimentos sobre a abordagem e sobre como a acusação foi feita, né? O boletim de ocorrência foi registrado na Delegacia Distrital da Polícia Civil, onde o caso deve continuar sendo investigado, né? Isso foi na capital João Pessoa, lá na Narciso Enxovais. Essa senhora foi constrangida, foi chamada, porque alguém disse, olha, ela está roubando, ela está levando aí algo da loja. E quando ela foi convidada para ir para o interior da loja, ela abriu a sua bolsa e lá não tinha nada da loja Narciso Enxovais. E ela entrou na delegacia, fez um BO, né? Fez um boletim de ocorrência e agora pede uma retratação. Pediram desculpas, né? Mas fica o constrangimento, né? Segundo ela, as pessoas ficaram olhando para ela quando ela recebeu o convite para entrar na loja, né? Porque tinha essa acusação de roubo. Olha, quando isso acontecer com você, não perdoa não, tá? Vai na delegacia, faz um registro, né? Faz um BO, porque é um constrangimento, né? Não é fácil você ser acusado de algo que você não fez. Não é fácil. Então faz isso, né? As pessoas para acusar uma outra tem que ter provas. As pessoas para acusar alguém, né? Se você quer acusar alguém, precisa ter provas. Se não tiver provas, você pode responder a um processo. 5h36 aqui, Nordeste Valente, na Cenecista FM. Reginha de Monteiro, dá um recado pra gente aqui nessa tarde de quarta-feira. Boa tarde para você que chegou agora do Nordeste Valente.

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5h47 minutos, agora 5h47 na Senecista FM. Um abraço para os moradores aqui da rua Mauri Salles. Tem um cano estourado aqui na rua Mauri Salles e desperdiça muita água. O pessoal pede, o pessoal da Cagepa, para dar uma passadinha aqui nessa rua, né? Para corrigir aqui, né, esse problema, tá bom? Fica aqui o aviso, pessoal da Cagepa, cano estourado na rua Amaury Salles de Melo, muita água sendo desperdiçada. Tamo juntos, Nordeste Valente para você, 5h47 aqui, Maciel Melo no Nordeste Valente.

0: Valeu, gente, muito obrigado. Voltamos para encerrar o Nordeste Valente, agradecendo a você pelo carinho, agradecendo pela atenção. De volta amanhã aqui na programação Cenecista FM. Tudo bem? Obrigado. Vem chegando a hora da Ave Maria. Depois, momento de oração, 8 da noite, você tem o Viva a Noite. Um grande abraço. Fiquem na paz e até amanhã, se Deus quiser. Tchau, gente.
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3: Amados irmãos e irmãs, estamos iniciando mais um programa Momento de Oração, onde juntos estaremos rezando o Santo Terço, ouvindo o Santo Evangelho e aprendendo com catequese da Igreja Católica. Que o programa seja um momento da presença de Deus na sua vida nesta noite.
4: Amém, Padre Claudeci, é verdade, né? Vamos começar. Boa noite, meu irmão, minha irmã. Que Deus abençoe cada um que está aqui conosco. É isso mesmo, vamos rezar o terço juntos, vamos parar um minutinho da nossa vida, da nossa luta diária, para agradecer, né, a Deus, para pedir a Nossa Senhora que cubra com seu manto sagrado o nosso lar, a nossa casa, né? Vamos parar um momento, porque sem Deus não somos nada, né? E que Nossa Senhora interceda por cada um de nós, que cada Ave Maria dessa que a gente reze para ela, ela possa ouvir e nos ajudar a que Jesus tenha misericórdia de nós, né, Ivonete? Isso. Boa noite, Ivonete.
5: Boa noite, Nalígia. Boa noite, Elídio. Boa noite, nosso controlista Jair Gomes. Boa noite a todos vocês que já estão preparados e preparando para ouvirem a palavra de Deus. Esta palavra que nos sustenta a cada dia e a cada momento da nossa vida. Esse Deus que nos sustenta, que nos dá a vida. E que o Espírito Santo de Deus seja nosso companheiro a cada momento.
4: Boa noite, Elídio.
6: Boa noite.
4: Vamos rezar hoje. São tantos acontecimentos aí pelo mundo afora, né, Ivonete?
5: Demais.
4: Aquele terremoto na Colômbia, meu tantas Deus. Pessoas desabrigadas, soterradas.
5: Tem demais.
4: Né?
5: Coisa
4: então,
5: séria.
4: Vamos rezar pelas pessoas que sofrem pelo mundo afora, que não tem onde dormir, que não tem o que comer, crianças abandonadas, doentes, pela a violência, que diminua essa violência, né, que a gente tem aí pelo mundo afora. Precisamos de mais oração, precisamos de mais amor no coração, precisamos de mais amor ao próximo, né?
5: Perfeitamente.
4: Para que a gente tenha paz, paz no mundo, que a gente tanto precisa. Essas guerras, essa violência, essas doenças, tudo, a gente precisa rezar muito e pedir a Deus muito. Que tenha misericórdia desse mundão aí.
5: Isso
4: tão
5: mesmo.
4: Poluído,
5: cheio,
4: né?
5: De muito altos e baixos.
4: É, né? Verdade.
5: Vamos rezar também por esses motoristas que dirigem sem pensar na sua própria vida. Que o Deus Todo-Poderoso tenha compaixão de cada um deles. Vejam a própria vida e vejam a vida dos nossos irmãos.
4: É verdade, Ivonete. É verdade.
5: É lindo.
4: Então vamos rezar juntos,
5: boa noite,
4: né?
5: É. Então vamos rezar o oferecimento do nosso terço. Divino Jesus, eu vos ofereço esse terço que vamos rezar, contemplando os mistérios de nossa redenção. Concedei-me, pela intercessão de Maria, vossa Mãe Santíssima, A quem me dirijo as graças necessárias para ganhar as indulgências desta santa devoção. Digamos juntos, em nome,
4: do Pai, do Filho e do Espírito Santo. Amém.
5: Creio em Deus Pai, todo

0: Espírito Santo, nasceu da Virgem Maria, padeceu sobre Pôncio Pilatos, foi crucificado, morto e sepultado, desceu à mansão dos mortos, ressuscitou ao terceiro dia, subiu aos céus, está sentado à direita de Deus Pai Todo-Poderoso, de onde há de vir a julgar os vivos e os mortos. Creio no Espírito Santo, na Santa Igreja Católica, na comunhão dos santos, na remissão dos pecados, na ressurreição da carne, na vida eterna. Amém.
1: Pai nosso que estás nos céus, santificado seja o vosso nome, venha a nós o vosso reino, seja feita a vossa vontade, assim na terra como nos céus.
2: O pão nosso de cada dia nos dai hoje, perdoai as nossas ofensas, assim como nós perdoamos a quem nos tem ofendido. E não nos deixeis cair em tentação, mas livrai-nos do mal. Amém.
1: Ave Maria, cheia de graça, o Senhor é convosco. Bendita sois vós entre as mulheres. Bendito é o fruto do vosso ventre, Jesus.
2: Santa Maria, Mãe de Deus, rogai por nós, pecadores, agora e na hora de nossa morte. Amém.
1: Ave Maria, cheia de graça, o Senhor é convosco. Bendita sois vós entre as mulheres, bendito é o fruto do vosso ventre, Jesus.
2: Santa Maria, Mãe de Deus, rogai por nós, pecadores, agora e na hora de nossa morte. Amém.
1: Ave Maria, cheia de graça, o Senhor é convosco. Bendita sois vós entre as mulheres, bendito é o fruto do vosso ventre, Jesus.
2: Santa Maria, Mãe de Deus, rogai por nós, pecadores, agora e na hora de nossa morte. Amém.
1: Glória seja dada ao Pai, ao Filho e ao Espírito Santo, assim como era

0: os céus, e socorrei principalmente as que mais precisarem de vossa infinita misericórdia. Amém.
1: O primeiro mistério, contemplamos a ressurreição de Cristo nosso Senhor. Pai nosso que estás nos céus, santificado seja o vosso nome. Venha a nós o vosso reino, seja feita a vossa vontade, assim na terra como nos céus.
2: O pão nosso de cada dia nos dai hoje, perdoai as nossas ofensas, assim como nós perdoamos a quem nos tem ofendido. E não nos deixeis cair em tentação, mas livrai-nos do mal. Amém.
1: Ave Maria, cheia de graça, o Senhor é convosco. Bendita sois vós entre as mulheres, bendito é o fruto do vosso ventre, Jesus.
2: Santa Maria, Mãe de Deus, rogai por nós, pecadores, agora e na hora de nossa morte. Amém.
1: Ave Maria, cheia de graça, o Senhor é convosco. Bendita sois vós entre as mulheres, bendito é o fruto do vosso ventre, Jesus.
2: Santa Maria, Mãe de Deus, rogai por nós, pecadores, agora e na hora de nossa morte. Amém.
1: Ave Maria, cheia de graça, o Senhor é convosco. Bendita sois vós entre as mulheres, bendito é o fruto do vosso ventre, Jesus.
2: Santa Maria, Mãe de Deus, rogai por nós, pecadores, agora e na hora de nossa morte. Amém.
1: Ave Maria, cheia de graça, o Senhor é convosco. Bendita sois vós entre as mulheres, bendito é o fruto do vosso ventre, Jesus.
2: Santa Maria, Mãe de Deus, rogai por nós, pecadores, agora e na hora de nossa morte. Amém.
1: Ave Maria, cheia de graça, o Senhor é convosco. Bendita sois vós entre as mulheres, bendito é o fruto do vosso ventre, Jesus.
2: Santa Maria, Mãe de Deus, rogai por nós, pecadores, agora e na hora de nossa morte. Amém.
1: Ave Maria, cheia de graça, o Senhor é convosco. Bendita sois vós entre as mulheres, bendito é o fruto do vosso ventre, Jesus.
2: Santa Maria, Mãe de Deus, rogai por nós, pecadores, agora e na hora de nossa morte. Amém.
1: Ave Maria, cheia de graça, o Senhor é convosco. Bendita sois vós entre as mulheres, bendito é o fruto do vosso ventre, Jesus.
2: Santa Maria, Mãe de Deus, rogai por nós, pecadores, agora e na hora de nossa morte. Amém.
1: Ave Maria, cheia de graça, o Senhor é convosco. Bendita sois vós entre as mulheres, bendito é o fruto do vosso ventre, Jesus.
2: Santa Maria, Mãe de Deus, rogai por nós, pecadores, agora e na hora de nossa morte. Amém.
1: Ave Maria, cheia de graça, o Senhor é convosco. Bendita sois vós entre as mulheres, bendito é o fruto do vosso ventre, Jesus.
2: Santa Maria, Mãe de Deus, rogai por nós, pecadores, agora e na hora de nossa morte. Amém.
1: Ave Maria, cheia de graça, o Senhor é convosco. Bendita sois vós entre as mulheres, bendito é o fruto do vosso ventre, Jesus.
2: Santa Maria, Mãe de Deus, rogai por
3: nós, pecadores, agora e na hora de nossa morte. Amém.
1: Glória seja dada ao Pai,
2: ao Filho e ao Espírito Santo, assim como era no princípio, agora e sempre. Amém. Ó meu Jesus, perdoai-nos, livrai-nos do fogo do inferno, levai as almas todas para os céus, e socorrei principalmente as que mais precisarem de vossa infinita misericórdia. Amém.
1: No segundo mistério, contemplamos a ascensão de nosso Senhor ao céu.
2: Pai nosso que estás no céu, santificado seja vosso nome. Venha a nós o vosso reino. Seja feita a vossa vontade, assim na terra como no céu.
1: O pão nosso de cada dia nos dai hoje. Perdoai-nos as nossas ofensas, assim como nós perdoamos a quem nos tem ofendido. E não nos deixeis cair em tentação, mas livrai-nos do mal.
2: Amém. Ave Maria, cheia de graça, o Senhor é convosco. Bendita sois vós entre as mulheres, bendito é o fruto do vosso ventre, Jesus.
1: Santa Maria, Mãe de Deus, rogai por nós, pecadores, agora e na hora de nossa morte. Amém.
2: Ave Maria, cheia de graça, o Senhor é convosco. Bendita sois vós entre as mulheres, Bendito é o fruto do vosso ventre, Jesus.
1: Santa Maria, Mãe de Deus, rogai por nós, pecadores, agora e na hora de nossa morte. Amém.
2: Ave Maria, cheia de graça, o Senhor é convosco. Bendita sois vós entre as mulheres. Bendito é o fruto do vosso ventre, Jesus.
1: Santa Maria, Mãe de Deus, rogai por nós, pecadores, agora e na hora de nossa morte. Amém.
2: Ave Maria, cheia de graça, o Senhor é convosco. Bendita sois vós entre as mulheres. Bendita

0: agora e na hora de nossa morte. Amém.
1: Ave Maria, cheia de graça, o Senhor é convosco. Bendita sois vós entre as mulheres. Bendito é o fruto do vosso ventre, Jesus.
0: Santa Maria, Mãe de Deus, rogai por nós, pecadores, agora e na hora de nossa morte. Amém.
1: Ave Maria, cheia de graça, o Senhor é convosco. Bendita sois vós entre as mulheres, bendito é o fruto do vosso ventre, Jesus.
0: Santa Maria, Mãe de Deus, rogai por nós, pecadores, agora e na hora de nossa morte. Amém.
1: Ave Maria, cheia de graça, o Senhor é convosco. Bendita sois vós entre as mulheres, bendito é o fruto do vosso ventre, Jesus.
0: Santa Maria, Mãe de Deus, rogai por nós, pecadores, agora e na hora de nossa morte. Amém.
1: Ave Maria, cheia de graça, o Senhor é convosco. Bendita sois vós entre as mulheres, bendito é o fruto do vosso ventre, Jesus.
0: Santa Maria, Mãe de Deus, rogai por nós, pecadores, agora e na hora de nossa morte. Amém.
1: Glórias ao Pai, ao Filho e ao Espírito.

0: almas todas para os céus, e socorrei principalmente as que mais precisarem de vossa infinita misericórdia. Amém.
1: No terceiro mistério, contemplamos a vinda do Espírito Santo sobre os apóstolos reunidos com Maria Santíssima no cenáculo em Jerusalém.
2: Pai nosso que estais no céu, santificado seja vosso nome. Venha a nós o vosso reino. Seja feita a vossa vontade, assim na terra como nos céus.
3: O pão nosso de cada dia nos dai hoje. Perdoai as nossas ofensas, assim como nós perdoamos a quem nos tem ofendido. E não nos deixeis cair em tentação, mas livrai-nos do mal. Amém.
2: Ave Maria, cheia de graça, o Senhor é convosco. Bendita sois vós entre as mulheres, bendito é o fruto do vosso ventre, Jesus.
3: Santa Maria, Mãe de Deus, rogai por nós, pecadores, agora e na hora de nossa morte. Amém.
2: Ave Maria, cheia de graça, o Senhor é convosco. Bendita sois vós entre as mulheres, bendito é o fruto do vosso ventre, Jesus.
3: Santa Maria, Mãe de Deus, rogai por nós, pecadores, agora e na hora de nossa morte. Amém.
2: Ave Maria, cheia de graça, o Senhor é convosco. Bendita sois vós entre as mulheres, bendito é o fruto do vosso ventre, Jesus.
3: Santa Maria, Mãe de Deus, rogai por nós, pecadores, agora e na hora de nossa morte. Amém.
2: Ave Maria, cheia de graça, o Senhor é convosco. Bendita sois vós entre as mulheres, bendito é o fruto do vosso ventre, Jesus.
3: Santa Maria, Mãe de Deus, rogai por nós, pecadores, agora e na hora de nossa morte. Amém.
2: Ave Maria, cheia de graça, o Senhor é convosco. Bendita sois vós entre as mulheres, bendito é o fruto do vosso ventre, Jesus.
3: Santa Maria, Mãe de Deus, rogai por nós, pecadores, agora e na hora de nossa morte. Amém.
2: Ave Maria, cheia de graça, o Senhor é convosco. Bendita sois vós entre as mulheres, bendito é o fruto do vosso ventre, Jesus.
3: Santa Maria, Mãe de Deus, rogai por nós, pecadores, agora e na hora de nossa morte. Amém.
2: Ave Maria, cheia de graça, o Senhor é convosco. Bendita sois vós entre as mulheres, bendito é o fruto do vosso ventre, Jesus.
3: Santa Maria, Mãe de Deus, rogai por nós, pecadores, agora e na hora de nossa morte. Amém.
2: Ave Maria, cheia de graça, o Senhor é convosco. Bendita sois vós entre as mulheres, bendito é o fruto do vosso ventre, Jesus.
3: Santa Maria, Mãe de Deus, rogai por nós, pecadores, agora e na hora de nossa morte. Amém.
2: Ave Maria, cheia de graça, o Senhor é convosco. Bendita sois vós entre as mulheres, bendito é o fruto do vosso ventre, Jesus.
3: Santa Maria, Mãe de Deus, rogai por nós, pecadores, agora e na hora de nossa morte. Amém.
2: Ave Maria, cheia de graça, o Senhor é convosco. Bendita sois vós entre as mulheres, bendito é o fruto do vosso ventre, Jesus.
3: Santa Maria, Mãe de Deus, rogai por nós, pecadores, agora e na hora de nossa morte. Amém.
2: Glória seja dada ao Pai, ao Filho e ao Espírito Santo.

0: misericórdia. Amém.
1: No quarto mistério, contemplamos a assunção de Nossa Senhora ao céu. Pai nosso que estás nos céus, santificado seja o vosso nome, venha a nós o vosso reino, seja feita a vossa vontade, assim na terra como nos céus.
0: O pão nosso de cada dia nos dai hoje, perdoai as nossas ofensas, assim como nós perdoamos a quem nos tem ofendido. E não nos deixeis cair em tentação, mas livrai-nos do mal. Amém.
1: Ave Maria, cheia de graça, o Senhor é convosco. Bendita sois vós entre as mulheres, bendito é o fruto do vosso ventre, Jesus.
0: Santa Maria, Mãe de Deus, rogai por nós, pecadores, agora e na hora de nossa morte. Amém.
1: Ave Maria, cheia de graça, o Senhor é convosco. Bendita sois vós entre as mulheres, bendito é o fruto do vosso ventre, Jesus.
0: Santa Maria, Mãe de Deus, rogai por nós, pecadores, agora e na hora de nossa morte. Amém.
1: Ave Maria, cheia de graça, o Senhor é convosco. Bendita sois vós entre as mulheres, bendito é o fruto do vosso ventre, Jesus.
0: Santa Maria, Mãe de Deus, rogai por nós, pecadores, agora e na hora de nossa morte. Amém.
1: Ave Maria, cheia de graça, o Senhor é convosco. Bendita sois vós entre as mulheres, bendito é o fruto do vosso ventre, Jesus.
0: Santa Maria, Mãe de Deus, rogai por nós, pecadores, agora e na hora de nossa morte. Amém.
1: Ave Maria, cheia de graça, o Senhor é convosco. Bendita sois vós entre as mulheres, bendito é o fruto do vosso ventre, Jesus.
0: Santa Maria, Mãe de Deus, rogai por nós, pecadores, agora e na hora de nossa morte. Amém.
1: Ave Maria, cheia de graça, o Senhor é convosco. Bendita sois vós entre as mulheres, bendito é o fruto do vosso ventre, Jesus.
0: Santa Maria, Mãe de Deus, rogai por nós, pecadores, agora e na hora de nossa morte. Amém.
1: Ave Maria, cheia de graça, o Senhor é convosco. Bendita sois vós entre as mulheres, bendito é o fruto do vosso ventre, Jesus.
0: Santa Maria, Mãe de Deus, rogai por nós, pecadores, agora e na hora de nossa morte. Amém.
1: Ave Maria, cheia de graça, o Senhor é convosco. Bendita sois vós entre as mulheres, bendito é o fruto do vosso ventre, Jesus.
0: Santa Maria, Mãe de Deus, rogai por nós, pecadores, agora e na hora de nossa morte. Amém.
1: Ave Maria, cheia de graça, o Senhor é convosco. Bendita sois vós entre as mulheres, bendito é o fruto do vosso ventre, Jesus.
0: Santa Maria, Mãe de Deus, rogai por nós, pecadores, agora e na hora de nossa morte. Amém.
1: Ave Maria, cheia de graça, o Senhor é convosco. Bendita sois vós entre as mulheres, bendito é o fruto do vosso ventre, Jesus.
0: Santa Maria, Mãe de Deus, rogai por nós, pecadores, agora e na hora de nossa morte. Amém.
1: Glória seja dada ao Pai,
0: ao Filho e ao Espírito Santo, assim como era no princípio, agora e sempre. Amém. Ó meu Jesus, perdoai-nos, livrai-nos do fogo do inferno, levai as almas todas para os céus e socorrei principalmente as que mais precisarem de vossa infinita misericórdia. Amém.
1: No quinto mistério, contemplamos a coroação de Nossa Senhora no céu, como rainha de todos os anjos e santos.
0: Pai nosso que estás no céu, santificado seja vosso nome, venha a nós o vosso reino, seja feita a vossa vontade, assim na terra como no céu.
1: O pão nosso de cada dia nos dai hoje, perdoai-nos as nossas ofensas, assim como nós perdoamos a quem nos tem ofendido. E não nos deixeis cair em tentação, mas livrai-nos do mal.
0: Ave Maria, cheia de graça, o Senhor é convosco. Bendita sois vós entre as mulheres. Bendito é o fruto do vosso ventre, Jesus.
1: Santa Maria, Mãe de Deus, rogai por nós, pecadores, agora e na hora de nossa morte. Amém.
0: Ave Maria, cheia de graça, o Senhor é convosco. Bendita sois vós entre as mulheres. Bendito é o fruto do vosso ventre, Jesus.
1: Santa Maria, Mãe de Deus, rogai por nós, pecadores, agora e na hora de nossa morte. Amém.
0: Ave Maria, cheia de graça,
2: graça, o Senhor é convosco. Bendita sois vós entre as mulheres, bendito é o fruto do vosso ventre, Jesus.
1: Santa Maria, Mãe de Deus, rogai por nós, pecadores, agora e na hora de nossa morte. Amém.
2: Ave Maria, cheia de graça, o Senhor é convosco. Bendita sois vós entre as mulheres, bendito é o fruto do vosso ventre, Jesus.
1: Santa Maria, Mãe de Deus, rogai por nós, pecadores, agora e na hora de nossa morte. Amém.
2: Ave Maria, cheia de graça, o Senhor é convosco. Bendita sois vós entre as mulheres, bendito é o fruto do vosso ventre, Jesus.
1: Santa Maria, Mãe de Deus, rogai por nós, pecadores, agora e na hora de nossa morte. Amém.
2: Ave Maria, cheia de graça, o Senhor é convosco. Bendita sois vós entre as mulheres, bendito é o fruto do vosso ventre, Jesus.
1: Santa Maria, Mãe de Deus, rogai por nós, pecadores, agora e na hora de nossa morte. Amém.
2: Ave Maria, cheia de graça, o Senhor é convosco. Bendita sois vós entre as mulheres, bendito é o fruto do vosso ventre, Jesus.
1: Santa Maria, Mãe de Deus, rogai por nós, pecadores, agora e na hora de nossa morte. Amém.
2: Ave Maria, cheia de graça, o Senhor é convosco. Bendita sois vós entre as mulheres, bendito é o fruto do vosso ventre, Jesus.
1: Santa Maria, Mãe de Deus, rogai por nós, pecadores, agora e na hora de nossa morte. Amém.
2: Ave Maria, cheia de graça, o Senhor é convosco. Bendita sois vós entre as mulheres, bendito é o fruto do vosso ventre, Jesus.
1: Santa Maria, Mãe de Deus, rogai por nós, pecadores, agora e na hora de nossa morte. Amém.
2: Ave Maria, cheia de graça, o Senhor é convosco. Bendita sois vós entre as mulheres, bendito é o fruto do vosso ventre, Jesus.
1: Santa Maria, Mãe de Deus, rogai por nós, pecadores, agora e na hora de nossa morte. Amém.
2: Glórias ao Pai, ao Filho e ao Espírito Santo, assim como era no princípio, agora e sempre. Amém. Ó meu Jesus, perdoai-nos, livrai-nos do fogo do inferno, levai as almas todas para os céus e socorrei principalmente as que mais precisarem de vossa infinita misericórdia. Amém. Infinitas graças vos damos, soberana Rainha, pelos benefícios que todos os dias recebemos de vossas mãos liberais. Dignai-vos agora e para sempre tomai-nos debaixo de vosso poderoso amparo, e para mais vos agradecemos, saudamos com uma salve, Rainha. Salve, Rainha, Mãe de Misericórdia.

0: gemendo e chorando neste vale de lágrimas, eia, pois, advogada nossa, esses vossos olhos misericordiosos a nos volvei, e depois desse desterro, mostrai-nos Jesus, bendito é o fruto do vosso ventre, ó clemente e ó piedosa, ó doce e sempre Virgem Maria, rogai por nós, Santa Mãe de Deus, para que sejamos dignos das promessas de Cristo.
1: Amém. Amém. Louvado seja nosso Senhor Jesus Cristo.
0: Para sempre seja louvado. Graças a Deus, terço rezado. Agradecendo a você que rezou conosco, terço. Vamos todos oferecer agora, né, Ivonete, é a primeira música do programa. O nosso controlista hoje não é Marinaldo, não, é Jair Gomes, viu? Jair é que está nos controles, é que escolheu a música aí para você que está do outro lado. Escolhei, porque é quando a gente escuta uma música da igreja, a gente reza duas vezes, isso mesmo, né, Ivonete?
1: Perfeitamente.
0: Isso. Então, vamos oferecer a todos vocês que acabaram de rezar esse texto conosco, que vocês possam alcançar as graças, os pedidos, os agradecimentos que foram levados até o céu, isso, através isso, de Nossa Senhora, né? Isso quero, mesmo, quero, isso. Quero mandar um alô para minha prima Dadá e Hortêncio e família, Socorro e Orlando, Tonheque e Cristina. Quero mandar um alô também para Dona Glória, Cocada e Ângela e Eliângela também, que estão na beirinha do rádio, eu isso sei. Mesmo. Liga o rádio 5 horas da manhã, só desliga quando sai do ar, viu, Jair?
1: É.
0: Então, quero mandar um para todos vocês que são fã da Rádio Cenecista, que escuta a rádio logo cedo, liga no rádio. Eu sei que são muitas pessoas que fazem isso, inclusive eu também, né?
1: Eu
0: a gente
1: também
0: acorda,
1: sou.
0: Liga o rádio na Cenecista, só desliga lá para de noite, né? Às vezes, quando a gente viaja também, a gente vem até tarde escutando a rádio. Então, quero mandar essa música para todos vocês que são fãs da Rádio Cenecista, né, Ivonete?
1: E continue.
0: É verdade.
1: Então, quero mandar também lá para o Riacho do Navio, para Jeane, Juraílson, Bibica e família, Erinalva e família, Valdete e família, Lalá, Neném, lá no sítio do Riacho do Navio. E então, quero mandar também para as pessoas que fizemos a visita ontem, que na casa de Zilda, na casa de Giva, de Nau, que está cirurgiado, que Deus abençoe a cada um de vocês. Enfim, a todos vocês que estão na escuta do programa Momento de Oração, e que a graça de Deus, o Todo-Poderoso, ouvindo essa música, coloquem em prática.
0: É verdade. São 18 horas e 33 minutos. Mas a Lídio vai mandar o alô dele também, né, Lídio?
2: Uhum. Minha mãe, meu pai, vó Rosália, madrinha Fátima, padre Bibica, Tiracema, tio Vanderlei, Alberto, Júnior e vó Maria, e Nazaré Família.
0: Pronto, Jair. É com você, Jair Gomes.

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1: Louvado seja nosso Senhor Jesus Cristo, para sempre seja louvado. Estimado rádio ouvinte deste programa Momento de Oração, quero partilhar com você agora a Santa Palavra de Deus. Você que está aqui em Picuí, Frei Martinho, nossas comunidades, como também vocês que acompanham outras localidades através dos aplicativos da rádio. Veja bem, amados irmãos, o Santo Evangelho que nós vamos ouvir neste momento está em Mateus, no capítulo 18, nos versículos de 15 a 20. O Senhor esteja convosco, Ele está no meio de nós. Proclamação do Evangelho de Jesus Cristo segundo Mateus. Glória a vós, Senhor. Naquele tempo disse Jesus aos seus discípulos: se o teu irmão pecar contra ti, vai corrigi-lo, mas em particular a sós contigo. Se ele te ouvir, tu ganhaste o teu irmão. Se ele não te ouvir, toma contigo mais uma ou duas pessoas, para que toda a questão seja decidida sobre a palavra de duas ou três testemunhas. Se ele não vos der ouvido, dizei-o à igreja. Se nem mesmo a igreja ele ouvir, seja tratado como se fosse um pecador, um pagão ou um pecador público. Em verdade vos digo, tudo o que ligardes na terra será ligado no céu, e tudo o que desligardes na terra será desligado no céu. De novo eu vos digo, se dois de vós estiverem de acordo na terra sobre qualquer coisa que quiserem pedir, isso vos será concedido por meu Pai que está nos céus. Pois onde dois ou três estiverem reunidos em meu nome, eu estou ali no meio deles. Palavra da salvação. Glória a vós, Senhor. Amados irmãos e irmãs, estimada comunidade, estimados radiovintes, você que está agora com seu radinho ligado, para a escuta da palavra de Deus e desta partilha, né? Uma reflexão sobre a palavra que o Senhor hoje nos concede. Veja bem, amados irmãos, rádio ouvintes, a palavra de Deus de hoje é para buscarmos o quê? Formas de evitar que o mal aconteça, procurando soluções que ajudem a restaurar a paz e a harmonia. Essa é a centralidade da palavra de Deus para nós hoje. Somente assim seremos salvos, diz a primeira leitura. Se a gente quer aprofundar, você pode ler a primeira leitura, que está em Ezequiel, capítulo 9, versículos seguintes. Então, a profecia de Ezequiel continua relatando em uma linguagem bem apocalíptica, né, figurada, que aqueles que são injustos, que praticam o mal, serão contados na justiça divina, recebendo o que merece, né? Então, cada um vai se apresentar do jeito que é diante de Deus, do jeito que nós somos. Por isso, serão eliminados não pela ira de Deus, mas pelas consequências de seus atos. E aqui eu gostaria de aprofundar para vocês o Santo Evangelho, que é o foco maior, é a centralidade desta palavra para a nossa reflexão. Então, meus amados irmãos e irmãs, o Evangelho de hoje nos apresenta uma das exigências mais bonitas e, ao mesmo tempo, mais difíceis da nossa vida, da vida cristã, que é a correção fraterna, né? A correção fraterna de Jesus. Se o teu irmão pecar contra ti, vai procurá-lo e corrige-o, mas em particular, né? Jesus não está ensinando a condenar, a humilhar ou expor o irmão. Pelo contrário, está nos ensinando a cuidar da pessoa e preservar a comunhão, né? A correção cristã, ela nasce do amor e tem como finalidade realmente procurar aquele que se afastou. Então, é a grande objetividade da palavra de Deus e do Santo Evangelho de hoje. Buscar ajudar aquele que está afastado, principalmente com seus atos, né? Jesus nos propõe outro caminho, ir ao encontro do irmão. Às vezes nós fazemos o contrário, não vamos ao encontro do irmão. Conversar com respeito, com caridade e com verdade, né? Isso exige o quê? Uma maturidade espiritual. Nem todo mundo tem maturidade espiritual. Corrigir não significa dizer eu sou melhor do que você. De jeito nenhum. Significa dizer você é meu irmão, minha irmã, sua vida me importa, não quero que você se perca, não quero você nessa situação. E para isso também, aquela pessoa precisa ter maturidade para receber a correção com bom grado. Então, a palavra de Deus também nos recorda que ninguém vive a fé sozinho. Somos uma igreja, somos uma comunidade, somos membros de um mesmo corpo, somos uma família, né? Quanto mais estivermos unidos, mais nos aproximamos da graça de Deus. Por isso, quando existe divisão, ressentimentos ou falta de perdão para a comunidade, e toda a comunidade sofre, toda a família sofre. Estamos vivendo a Semana Nacional da Família nesta semana, e o tema desta semana é muito pertinente. Família, torna-te aquilo que és. Se Deus criou uma família, Deus para vir habitar no nosso meio, veio habitar no meio, no seio de uma família. Então, se a família está unida, ela vai crescer. Se ela está dividida, vai ser uma coisa muito difícil, né? Então, meus irmãos, e Jesus conclui com uma promessa extraordinária, uma promessa grandiosa. Onde dois ou três estiverem reunidos em meu nome, eu estou ali no meio deles, né? Que palavra consoladora. Cristo está presente. Quando uma família se reúne para rezar, quando uma comunidade se reúne para celebrar, quando duas pessoas procuram a reconciliação, quando alguém dá o primeiro passo para perdoar, né? Isso é a presença de Cristo no meio de nós, né? Portanto, meus irmãos e irmãs, o Evangelho de hoje nos convida a perguntar: sou instrumento de reconciliação ou de divisão? Eu pergunto para você agora, você que está me ouvindo neste momento, qual é a sua posição, de reconciliação ou de divisão? Certamente todos nós queremos a posição de reconciliação, não divisão. Peçamos ao Senhor um coração semelhante ao seu. E como foi esse coração de Deus? Firme na verdade, mas cheio de misericórdia, capaz de corrigir sem ferir e de perdoar sem guardar ressentimentos. Não é fácil. É preciso uma vida espiritual, é preciso oração, é preciso carregar no coração a palavra de Deus, a Eucaristia que nós celebramos, o magistério da igreja que nos ensina tanto, que as orientações da primeira leitura de hoje sirva para eliminar do nosso coração muitas vezes o nosso proceder, que às vezes não é correto, e sermos pessoas marcadas com o sinal de Deus. Nós todos nascemos, meus irmãos, para o sinal de Deus. Qual é o sinal de Deus? Amar, perdoar, reconciliar, ser melhor sempre, né? Então, que os conselhos da Santa Palavra de Deus nos façam mais compassivos com os nossos limites, e principalmente os limites dos nossos irmãos, e assim eles serão também mais compassivos com nossas falhas e limites. Quando nós apontamos o defeito do outro, esquecemos dos nossos, né? Então, busque, meus amados irmãos e irmãs, nesta Santa Palavra de Deus, sempre a reconciliação, não buscando condenar o nosso irmão por causa das suas fragilidades. Nós também temos as nossas, cada um de nós temos as nossas limitações. Então, nossas comunidades são convidadas a segui-lo para que se torne uma comunidade cada vez melhor, cada vez mais unida, cada família mais unida, e assim possamos nós todos viver a graça de uma santa unidade, né? A santa unidade. Jesus nos orienta hoje com muita clareza. Se o teu irmão pecar contra ti, vai procurá-lo e corrigi-lo, mas em particular. Não fique condenando o irmão falando com A ou com B. Procure o seu irmão, a sua irmã e faça a correção necessária, pois assim estaremos fazendo parte da santa palavra de Deus, colocando a nossa vida em prática e principalmente a palavra de Deus. Onde dois ou três estiverem reunidos em meu nome, eu estou ali no meio deles, diz Jesus. Amados irmãos e irmãs, uma santa noite, que Deus abençoe, coloque sua vida, sua família, sua saúde, suas preocupações, tudo aquilo que você passa no seu trabalho, na sua casa, diante do Senhor. Reze, peça a força de Deus, não desanime, crie coragem, crie ânimo. Vamos sempre corrigir com amor para ajudar o nosso irmão e não condenar. Louvado seja nosso Senhor Jesus Cristo, para sempre seja louvado.
2: Para sempre seja louvado.
1: Uma noite abençoada.
2: Amém, Padre Claudeci. É verdade. Então, dando continuidade aqui ao que justamente Padre Claudeci está falando aí sobre o amor, sobre o amor ao próximo, sobre o perdão. Hoje o santo do dia é Santa Joana Francisca de Chantal. Ela era amiga de São Francisco de Sales. Ela nasceu em uma família de alta nobreza. Seu pai, segundo o presidente do parlamento, ela logo perdeu a mãe e cresceu sobre a educação e moral do seu pai. Em 1592, ela casou-se com Cristóvão II, que era barão de Chantal. Ela foi imediatamente chamada de a Dama da Perfeita, por seus esforços na propriedade e pela atenção e preocupação que reservava ao esposo. Dessa união perfeita nasceram 6 filhos. Os 2 primeiros morrem ao nascer e depois chegam Celso, Maria Marta, Francesca e Carlota, doce, serena e afável. Giovana é amada por sua família, assim como pelos criados. Na história da igreja, encontramos vários casos de mulheres que atuaram junto no caminho da santidade. Então, quando Cristóvão se ausenta do castelo para cumprir seus deveres na corte, Giovana deixa suas roupas elegantes e se dedica aos pobres, a quem oferece não apenas dinheiro, mas sua própria pessoa, servindo-lhes. Sua caridade tornou-se imensa durante a fome que atingiu a Borgonha no inverno de 1600. É aqui que a baronesa transforma o seu lar num verdadeiro hospital para acolher mães e crianças em dificuldade e encarrega-se da construção de um novo forno para poder distribuir pão a todos aqueles que batem à sua porta. Um dia lhe disseram que só restava um saco de centeio no celeiro e ela, sem hesitar, mandou continuar a distribuição. Vem a primeira prova, a morte do seu marido. Ela continua viúva com apenas 29 anos, mãe de 4 filhos, a primeira com apenas 5 anos e a última alguns dias. Nesse tempo de luto, ela amadurece o desejo de consagrar-se a Cristo, mas com os deveres familiares não lhe permitia uma escolha de vida tão drástica. Enquanto espera conhecer a vontade de Deus, dedica-se totalmente aos filhos, à administração da casa e à oração. Seu sogro informa que ela deve se mudar imediatamente para a casa dele, se quiser que seus filhos participem da herança, e ela aceita, sabendo que ficaria encarregada da residência do velho barão. Por muito tempo, ela terá que suportar a opressão deste. Seu nome começa a se tornar conhecido por sua caridade. Ela não é mais chamada de Dama Perfeita, mas de Nossa Boa Senhora. Outra prova difícil foi que ela enfrenta seu guia espiritual. Ele não entende sua pessoa, ele não pode ler sua alma. Um dia, seu pai a convida a Dijon, desta vez para ouvir a quaresma do bispo de Genebra, Francisco de Sales, cuja fama se espalha cada vez mais. O primeiro encontro com o bispo aconteceu em 1604. Desde então, foi estabelecido um caminho extraordinário de união. A direção espiritual de Francisco de Sales realiza-se, sobretudo, através de correspondência. Ela foi consumida na sua morte no amor ao trabalho e no trabalho do amor. Como costumava dizer, ela faleceu em 1641 no mosteiro. As cartas de amizade e orientação são o testemunho mais vivo da grande espiritualidade de Madre Chantal. E são a prova de que ela era muito inteligente e livre, em vez de reduzida a uma sombra anônima de São Francisco de Sales. Ela foi canonizada em 1766. Então, Santa Madre, rogai por nós, né? Rogai Santa Joana de Chantal. Então, é uma história de uma santa, né? Que foi casada, teve filhos, mas o coração dela era feito para fazer caridade. Então, você veja que na época da fome, ela mesmo com pouca comida, mas o pouco que ela tinha, ela ainda repartia com as mães e os filhos, né? É um exemplo, a gente às vezes fica sem entender por que que são santos, né?
3: É um coração muito grande.
2: São santos com um coração desse, justamente, Ivonete. São santos porque tem um coração desse, né? Um coração que só para amar o próximo, só para fazer o bem, se libertar de todas as amarras, né? Dos bens. Ela, você veja que ela foi baronesa.
3: Muito rica.
2: Rica. E mesmo assim.
3: Se dedicou à pobreza.
2: É verdade. Então, por isso que eles são santos, né? Que tem a comunhão dos santos. Nós temos a comunhão dos santos. Então, são uma pessoa dessa que a gente precisa entender.
3: Se espelhar, né? É verdade. Uma dessa que é difícil, mas é muito bonita a vida dos santos.
2: É verdade.
3: E sofrida.
2: Muito. Não tem um que não tenha sofrido, viu?
3: Sofrimento.
2: É de sofrimento. É. Então vamos acabar o programa, né? Vamos terminando por aqui. Obrigada a vocês que ficaram conosco. Deus abençoe todos vocês. Abençoe o lar de vocês com muita saúde e paz. Se o dia hoje foi meio pesado, vamos acalmar o nosso coração, fazer nossas orações. Amanhã é um novo dia. Para tudo se tem uma resposta, para tudo se tem uma solução, né? A gente, quando tem fé em Deus, tudo se torna mais fácil, né? Ele nos dá muita força para que a gente possa resolver os nossos problemas, né? Todos nós temos problemas, não existe ninguém que não tenha problema na vida, né? Então, se pegar com Deus, maior, agradecer, menor, né? Tem uns maiores, outros menores, às vezes nós que fazemos aquele
3: né?
2: problema maior, às vezes ele nem é tão grande, né? Mas na nossa mente perturbada, com tantos problemas do dia a dia, a gente faz aquela coisinha que a gente pode evitar, né? Isso, palavras que a gente possa evitar falar com o nosso companheiro, né? Nossos amigos ao redor, para que não se torne um problema maior. Então, que Deus abençoe todos vocês com muita paz no coração.
3: Bom, eu quero dar minha boa noite a todos vocês que estiveram conosco até agora. E continue, todas as quartas-feiras nós estaremos aqui levando a palavra de Deus para cada um de vocês. E eu quero mandar essa última música para a dona Dezinha, amiga íntima do coração. E também para as meninas do SC. Que Deus abençoe a cada uma delas e que aumente cada vez mais também a fé de cada uma para prosseguir o nosso grupo.
2: É verdade, Ivonete.
3: Meu boa noite e até o nosso próximo encontro, se Deus nos permitir.
2: Amém.
4: Boa noite.
2: Boa noite.
3: Boa noite.
1: Obrigado por ter estado conosco nesta noite. Que Deus lhe favoreça com uma noite tranquila e um sono restabelecedor de paz para um novo dia. Abençoe-vos o Deus Todo-Poderoso, Pai, Filho e Espírito Santo. Uma boa noite.

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4: Olá, boa noite.
2: Boa noite para você que nos acompanha em todo o país.
4: Quarta-feira, 12 de agosto de 2026.
2: Vamos ao destaque do dia.
4: Decreto regulamenta a escolha do fornecedor de energia elétrica por consumidores de baixa tensão.
2: Isso significa que escolas, hospitais, pequenos comércios e indústrias de menor porte vão poder decidir quem vai prestar o serviço.
4: Consumidores residenciais também terão essa opção a partir de 2028. Graziele Bezerra.
5: Também foi regulamentado o mercado de hidrogênio de baixa emissão de carbono no país. O decreto prevê a estruturação do Sistema Brasileiro de Certificação de Hidrogênio.
2: Plano Nacional de Logística orienta o planejamento da infraestrutura de transportes para as próximas décadas.
4: O documento destaca a integração como um dos principais desafios. Pablo Mundim.
6: O plano reúne 31 eixos prioritários para os próximos 24 anos. São 12 rodoviários, 8 ferroviários, 4 aquaviários e 7 intermodais, que combinam diferentes formas de transporte.
2: E ainda, a Agência Nacional de Proteção de Dados suspende por 3 dias a funcionalidade de transmissão ao vivo do Discord.
4: A ação faz parte do processo que apura falhas na proteção de crianças e adolescentes no ambiente digital. Thaís de Araújo.
7: A suspensão será mantida até que a empresa comprove a adoção de medidas técnicas de segurança e de governança que sejam adequadas para proteger os menores de 18 anos.
2: Hoje, na apresentação da Voz do Brasil, Mariana Jungmann e Luciano Seixas.
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2: Foram regulamentados 4 decretos na área de energia e transição energética.
4: Entre as medidas está a regulamentação das atividades de captura e armazenamento de carbono e também a abertura do mercado livre de energia.
2: Os detalhes você vai ouvir agora na reportagem de Graziele Bezerra.
5: Um dos decretos assinados nesta quarta-feira regulamenta o uso de tecnologias de captura e armazenamento de carbono. A medida contribui para a redução das emissões de gases de efeito estufa e para tornar o Brasil um país carbono negativo, como explica o ministro de Minas e Energia, Alexandre Silveira.
8: Capturar o carbono, colocá-lo onde é possível colocá-lo de forma segura, nas rochas, e tornar a produção de petróleo e a produção de outros biocombustíveis com captura e estocagem negativa de carbono.
5: Outro decreto estimula a produção e consumo de combustível sustentável de aviação no país. O ministro Silveira também anunciou a regulamentação da abertura do mercado de energia, permitindo que consumidores de baixa tensão escolham seu próprio fornecedor de energia elétrica, o que alcança consumidores residenciais, pequenas indústrias e comércios.
8: Até dezembro de 27, todo o comércio e toda a indústria poderá escolher de quem comprar energia, e até novembro de 28, todos os consumidores brasileiros.
5: Também foi regulamentado o mercado de hidrogênio de baixa emissão de carbono no país. O decreto prevê a estruturação do Sistema Brasileiro de Certificação de Hidrogênio, que tem como objetivo comprovar o desempenho ambiental do hidrogênio em comparação com outros combustíveis. Reportagem Graziele Bezerra.
4: Estradas, portos, aeroportos e hidrovias. Um documento aponta os principais desafios no modal de transportes do Brasil.
2: O Plano Nacional de Logística mapeia problemas atuais, prevê demandas que devem crescer e aponta onde a infraestrutura de transportes precisa avançar em até 2025.
6: O plano reúne 31 eixos prioritários de transporte para os próximos 24 anos. São 12 rodoviários, 8 ferroviários, 4 aquaviários e 7 intermodais, que combinam diferentes formas de transporte. Outros 11 eixos integram um banco de projetos para estudos futuros. Com 112 objetivos prioritários, o Plano Nacional de Logística identifica problemas que precisam ser enfrentados hoje, demandas que podem crescer até 2050 e oportunidades de desenvolvimento regional. O plano também identifica a necessidade de ampliar o uso de ferrovias, hidrovias e cabotagem, e de melhorar a integração entre diferentes modos de transporte. Entre os desafios estão os gargalos para o transporte de produtos importantes para a economia brasileira, como soja, milho e carnes. O ministro de Portos e Aeroportos, Tomé Franca, defende novos modais para ampliar o escoamento.
9: Um grande gargalo do setor portuário hoje não é mais a sua capacidade, mas o acesso aos portos para que a gente possa ter maior eficiência. A gente precisa integrar esses modos de transporte. Portanto, eu acho que o PNL ele aponta para esse futuro da infraestrutura brasileira.
6: Hoje, as rodovias respondem por mais da metade do transporte de cargas e o setor emite cerca de 217 milhões de toneladas de CO2 por ano. O ministro dos Transportes, Jorge Santoro, explica que o PNL vai ser o principal instrumento de transformação do setor para a próxima geração.
10: Então, isso é um investimento que tem um efeito multiplicativo na economia muito relevante, muito importante, e a gente com esse PNL está procurando propor um olhar diferente para o país para os próximos anos.
6: O documento foi elaborado pelos Ministérios dos Transportes e de Portos e Aeroportos, com participação dos estados, do setor produtivo, da sociedade civil e de especialistas. Reportagem Pablo Mundim.
2: Como a gente ouviu na reportagem de Pablo Mundim, o Plano Nacional de Logística prevê ações até o ano de 2050. Cerca de 5.300 empresas brasileiras foram diretamente afetadas pelas novas tarifas de importação anunciadas pelos Estados Unidos contra o Brasil.
4: Para ajudá-las a enfrentar as dificuldades causadas pela perda do mercado norte-americano, a Agência Brasileira de Promoção de Exportações, Apex Brasil, anunciou uma série de ações.
2: Elas envolvem atendimento individualizado para encontrar outros países compradores e auxílio para adaptação a novos mercados.
4: Mais cedo eu conversei com o presidente da Apex Brasil, Laudemir Miller, sobre essa atuação. Acompanhe.
11: Presidente Laudemir Miller, um prazer ter o senhor com a gente aqui na Voz do Brasil, seja bem-vindo. Então, vamos falar pra gente, explica pra gente, por favor, sobre esse plano de diversificação de exportações. O que que é essa nova estratégia criada pela Apex para ajudar as empresas que foram afetadas pelas novas tarifas dos Estados Unidos?
12: Oi, Mariana, um prazer estar aqui. É um plano de socorro, de atendimento às empresas que estão sendo impactadas pelo aumento de tarifas pelo governo americano. Nós temos hoje vários setores, mais de 2 mil produtos estão com tarifas elevadas. Você imagina que de uma hora para outra o empresário brasileiro está enfrentando um imposto a mais, uma tarifa a mais de 40%. Então nós vamos apoiar diretamente as empresas brasileiras, vamos trabalhar com 5.300 empresas para que essas empresas, o empresário, possa encontrar, ficar frente a frente com o comprador internacional do mercado dele, né, do produto dele, em mercados alternativos. Então é isso que a gente vai fazer. Nós vamos fazer isso por meio de feiras internacionais, rodadas de negócios, trazer compradores ao Brasil, e o nosso objetivo é realmente fazer com que apoiar esses empresários para que eles diversifiquem, encontrem um novo caminho, encontrem um novo mercado.
11: Pois é, o senhor mencionou aí 5.300 empresas, né, afetadas, que podem ser ajudadas por esse novo plano. São 35 setores econômicos. Quais são esses setores, presidente? Onde é que o problema é mais grave e o plano, ele tem mecanismos aí para priorizar alguns setores onde, entre esses 35, onde o problema seja ainda pior?
12: Nós vamos atender a todas as empresas impactadas, né? 5.300 empresas, todas as empresas impactadas pelo tarifaço. Claro que a gente tem algumas prioridades, são setores que estão sofrendo mais, né? Porque a gente tem muitas empresas, por exemplo, do setor de rochas, que pega muito, né, aí a região do Espírito Santo, que os Estados Unidos é o mercado principal. A gente tem o setor de madeira, que pega a região sul, que os Estados Unidos é o mercado principal. Móveis, a gente tem calçado, estados, têxteis, enfim, de várias regiões do Brasil. Nós vamos priorizar esses setores numa estratégia também setorial. A Apex Brasil, que é a Agência Brasileira de Promoção de Exportação, nós temos uma parceria com 29 entidades setoriais e empresariais que estão conosco nesse grande movimento, né, de apoiar essas empresas. Então a gente tem prioridade, mas nós vamos atender todas as empresas, cada uma delas individualmente. E aí, Mariana, até para as empresas, né, as pessoas que estão ouvindo a Voz do Brasil e acompanhando a gente, o Brasil, neste mês de julho, nós exportamos 35 bilhões de dólares. E de janeiro a julho, a balança comercial brasileira já registra 220 bilhões de dólares de exportação. Ano passado, nesse período, a gente estava em 200 bilhões. E o que está acontecendo, né? Nós temos, portanto, 20 bilhões a mais em relação ao ano passado. Nós caímos a exportação para os Estados Unidos em 3 bilhões de dólares, mas nós tivemos um aumento para a Europa de 3,1 bilhões de dólares. Para a Índia, que é um mercado que agora a gente está tracionando mais as nossas exportações, nós crescemos 2 bilhões e 700 milhões, nós crescemos 11 bilhões e 300 milhões para a China. Então, a exportação brasileira está num caminho muito importante. A gente já tem um superávit da balança comercial no Brasil deste ano, nessa metade do ano, de 50 bilhões de dólares, mas tem setores que estão sofrendo com o mercado americano. Então, nós estamos num movimento geral para trabalhar diversificação das exportações brasileiras, com um foco específico nas empresas que estão sendo afetadas. E a gente vai trabalhar com vários mercados, vamos trabalhar com o Canadá, com o México, a gente vai trabalhar a África, vamos trabalhar com a Europa, que a gente tem esse acordo tão importante, com a Alemanha, vamos trabalhar com a Ásia principalmente, né? Não só China, mas Filipinas, Indonésia, Malásia, Singapura, que o Brasil acabou de assinar um acordo. Então é um grande movimento de ampliação das exportações do Brasil, de diversificação das exportações brasileiras, mas principalmente, sabe, Mariana, para pegar na mão, para atender aquele empresário que de uma hora para outra está enfrentando um imposto de 40%. É para esse empresário que é esse plano. E o que a gente vai fazer? Nós vamos colocar compradores internacionais do produto dessa empresa frente a frente para que ele possa negociar. E a gente vai fazer isso, inclusive, com isenção de taxa. Nós não vamos cobrar os serviços que geralmente a Apex Brasil cobra, né? A gente tem algum subsídio, mas dessa vez a gente vai fazer com uma isenção total de taxa para esses setores, porque realmente as empresas estão precisando. E ainda mais, muitos empresários nos falam assim, mas eu estava preparado para os Estados Unidos.
11: Sim, inclusive, uma alegação, né? Ah, é um mercado específico, eu tinha que vender a demanda da forma como eles apresentam. É possível adaptar isso para outros mercados?
12: Muitos, por exemplo, falam assim, mas a minha máquina, ela está certificada para o mercado americano, né? O meu produto tem uma certificação específica, eu fiz uma adaptação, eu mudei minha embalagem, seja específica para os Estados Unidos. Nós vamos poder atender também essas empresas, inclusive com apoio financeiro para a certificação, para a mudança de embalagem, num valor de até R$40 mil. Então, as empresas que trabalharem com a Apex Brasil, que se inscreverem, que entrarem nesse nosso plano de diversificação, vão ter uma série de medidas de estar frente a frente com um comprador internacional, mas também de se preparar. E o empresário vai poder ele buscar uma certificação, vai poder ele, por exemplo, fazer uma adaptação no produto, e aí a gente vai ter uma metodologia, inclusive, de fazer um ressarcimento de até R$40 mil para realmente a gente trabalhar nos próximos 12 meses para que essas empresas encontrem um novo mercado. Nós não queremos e não vamos, Mariana, abandonar os Estados Unidos. Estados Unidos é um mercado muito importante, nós vamos continuar trabalhando nos Estados Unidos, junto com as empresas brasileiras, inclusive junto com as empresas americanas. Nós temos um escritório, a Apex Brasil tem um escritório em Washington, onde nós vamos trabalhar para que o setor privado estimule, negocie um aumento das isenções. Nós queremos que mais produtos brasileiros fiquem isentos, os produtos já isentos, nós queremos aumentar a nossa participação no mercado americano, mas o nosso ponto principal agora é diversificar as exportações brasileiras e pegar na mão, apoiar esses empresários que estão sofrendo com esse aumento de tarifa repentina, né? O que muda os negócios, muda toda a estratégia, e a Apex Brasil, a Agência Brasileira Brasileira de Promoção de Exportações, junto com 29 entidades do setor privado brasileiro, vão trabalhar a partir de hoje já, junto com as empresas, para que elas possam encontrar um novo mercado e seguir as exportações.
11: Presidente, o senhor mencionou até um atendimento individualizado que vai ser feito com as empresas, né? Ou seja, cada uma sendo atendida na sua especificidade. Exato. Os empresários, então, que estiverem, né, esses 5.300 empresários que estiverem interessados em receber esse apoio da Apex Brasil, como é que eles devem proceder? Onde eles podem procurar informação? Como é que eles podem acessar a Apex?
12: Eles podem procurar diretamente a Apex Brasil, que é apex.com.br. Então, a gente já está preparado para atender essas empresas, e o atendimento é individualizado, Mariana. Sabe por quê? Porque cada empresa tem a sua realidade, tem o seu produto, tem a sua estratégia, tem a sua maturidade. Então, nós vamos atender uma por uma, montar uma estratégia para o seu produto, para um mercado alternativo. A gente tem uma base de inteligência muito importante de oportunidades dos mercados internacionais, para cada um desses produtos, mas também toda uma estratégia com 29 entidades do setor. Então, a empresa também pode procurar a sua entidade. Empresa de calçado, de móveis, de plástico, enfim, de 29 setores que nós estamos trabalhando nessa parceria, nesse grande movimento, nesse esforço extraordinário. Toda a nossa equipe tá mobilizada. É a hora de a gente se unir para diversificar as exportações brasileiras, para apoiar os nossos empresários que tanto trabalham, que têm orgulho do seu produto. A exportação muitas vezes é um sonho para o empresário, né? E esse sonho, em alguns casos, está interrompido. Então a gente quer voltar a sonhar com outro mercado, para que esse produto, que é tão bom, que é resultado do trabalho de muitas pessoas, de homens, mulheres, empresários, empresárias, possam encontrar um novo caminho, possam encontrar um novo mercado. E é esse o trabalho que a gente começa a fazer a partir de hoje.
11: Muito bem, nós conversamos com o Aldemir Miller, presidente da Apex Brasil. Presidente, muito obrigada pela sua entrevista à Voz do Brasil.
12: Obrigado, Mariana, e obrigado aí a todos os ouvintes que acompanham a Voz do Brasil.
11: Pequena correção, o endereço da página da Apex é apexbrasil.com.br.
2: A Agência Nacional de Proteção de Dados determinou que o Discord suspenda as transmissões ao vivo na plataforma no Brasil.
11: A medida preventiva foi tomada após a identificação de falhas na proteção de crianças e adolescentes.
2: A decisão faz parte de uma fiscalização iniciada na semana passada após episódio que resultou na morte de um adolescente de 13 anos.
13: As transmissões ao vivo, as famosas lives, realizadas dentro da plataforma Discord, serão suspensas após determinação da Agência Nacional de Proteção de Dados, a ANPD. O bloqueio deve começar em até 3 dias úteis e vale também para outros recursos de compartilhamento de vídeo. Segundo a agência, foram identificados riscos graves relacionados ao uso das lives para violência, assédio, automutilação.

0: ele não consegue ter acesso ao contexto ambiente, ele não consegue, de maneira espontânea e automatizada, agir em tempo para evitar essas violações que acontecem ali dentro, como exposição de crianças e adolescentes a conteúdo violento, a incitação à automutilação, a maus tratos e até tortura de animais, entre outros conteúdos proibidos pelo artigo 6º do ECA Digital.
1: A agência ainda apura outras possíveis falhas, como problemas na verificação de idade e na remoção de conteúdos que violem os direitos de crianças e adolescentes. O superintendente de fiscalização da ANPD, Fabrício Lopes, explica ainda que a suspensão será mantida até que a empresa comprove a adoção de medidas técnicas, de segurança e de governança que sejam adequadas para proteger os menores de 18 anos.
0: Essa suspensão vai ser por prazo indeterminado, porque o motivo que justificou essa suspensão precisa ser vencido antes de que a plataforma possa restaurar essas funcionalidades. Enquanto permanecerem as razões técnicas que justificaram essa suspensão, a gente não entende como possível a restauração dessas funcionalidades.
1: O Discord tem 3 dias úteis para comprovar o cumprimento da determinação e 10 dias úteis para apresentar recurso. Caso sejam confirmadas as irregularidades, a empresa também poderá sofrer sanções previstas no Estatuto Digital da Criança e do Adolescente, o ECA Digital, incluindo multa de até R$50 milhões por infração. A decisão faz parte de uma fiscalização iniciada na semana passada, que investiga um grupo criminoso suspeito de incentivo ao suicídio por meio do Discord, resultando na morte de uma adolescente de 13 anos no último dia 22 de julho. Segundo a plataforma Discord, uma investigação interna identificou evidências de que a atividade criminosa foi coordenada em outras plataformas e afirma contar com equipes especializadas que trabalham no combate a indivíduos envolvidos em atividades violentas. Reportagem Thaís de Araújo.
2: Hoje é Dia Nacional dos Direitos Humanos.
3: E nesta data vamos falar sobre o Clique Cidadania, um aplicativo móvel gratuito desenvolvido que funciona como um guia digital de direitos, serviços e políticas públicas.
4: Encontrar o serviço público certo nem sempre é uma tarefa simples. Para ajudar nessa busca, o aplicativo Clique Cidadania reúne informações sobre direitos e orienta como acessar serviços de assistência social, saúde, educação, trabalho e renda. Além das orientações, o aplicativo também reúne canais de atendimento para situações de violação de direitos, como o Disque 100 e o Ligue 180, como detalha Fernanda Becker, coordenadora geral de promoção dos direitos das pessoas migrantes, refugiadas e apátridas.
5: É um lugar de acessar direitos. Você tem informação sobre o direito e sobre o órgão, a instituição que você pode buscar, né? E aí tem a geolocalização, você consegue já o referenciamento de achar onde está aquele espaço no seu território, na palma da mão.
4: Além de explicar a função de cada serviço público, o aplicativo conta com um mapa integrado que mostra onde ficam as unidades, como CRAS, CREAS, unidades básicas de saúde, conselhos tutelares e outros equipamentos públicos mais próximos da localização do usuário. Como é integrado ao sistema de navegação do celular, também permite traçar rotas até os locais de atendimento. O aplicativo também pode atender a demandas específicas e disponibilizar novos temas, como explica Fernanda Becker.
5: Ele é um aplicativo dinâmico, né? A mais nova guia dele é de brasileiros retornados, né? Repatriados. Para quando as pessoas que chegam aqui, a maioria deportadas, assim como os migrantes, que às vezes estão muito tempo fora do país, já passam a entender os seus direitos, quais órgãos e quais instituições buscar.
4: O Clique Cidadania está disponível de graça para celulares Android e oferece conteúdos em português, espanhol e inglês. Reportagem Luciana Colares de Holanda.
2: Instituições federais de ensino superior terão 154 mil vagas em cursos de formação continuada para professores da educação infantil em 2027.
3: A partir de 17 de agosto, as instituições interessadas em oferecer os cursos poderão se inscrever na chamada pública no Sistema Integrado de Monitoramento, Execução e Controle, o SIMEC.
2: As inscrições devem ser feitas até o dia 9 de setembro e os resultados serão divulgados em 9 de outubro.
3: O endereço para inscrição é cimec.mec.gov.br.

0: foram reabertas as inscrições para instituições de ensino criarem novos programas de residência médica.
1: Também é possível solicitar ampliação de vagas nos programas já existentes.
0: Novos pedidos podem ser feitos até 31 de agosto.
1: Podem participar instituições federais ligadas ao Ministério da Saúde ou da Educação, órgãos públicos e instituições privadas sem fins lucrativos.
0: A inscrição pode ser feita no site sigresidencias.saude.gov.br.
1: E essas foram as notícias do governo federal.
0: Uma realização da Secretaria de Comunicação Social da Presidência da República.
1: Com produção da empresa Brasil de Comunicação.
0: Fique agora com o Minuto do TCU e em seguida as notícias do Poder Judiciário e do Congresso Nacional. Boa noite.
1: Boa noite para você, até amanhã.
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4: 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O questionário pode ser respondido até o dia 10 de setembro. 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
5: Presidente do STF se reúne com representações diplomáticas do grupo de países da América Latina e do Caribe.
6: Urna eletrônica ganha nova interface para as eleições 2026.
5: Para o STJ, poderes para atuação extrajudicial de advogado não limitam procuração geral em processos judiciais.
6: Boa noite, eu sou Marcela Luiz.
5: E eu sou Walter Lima.
6: O presidente do Supremo Tribunal Federal, ministro Edson Fachin, se reuniu hoje com representações diplomáticas do grupo de países da América Latina e do Caribe.
5: Na ocasião, ele destacou duas prioridades da agenda externa do STF. A primeira prioridade é a defesa da democracia constitucional que, segundo Fachin, se encontra sob pressão em diferentes partes do mundo. Na ocasião, ele falou sobre a importância da independência judicial. Vamos ouvir um trecho da fala do ministro.
7: Em particular, tenho buscado, seja multilateralmente, seja bilateralmente, contribuir para a articulação de uma rede de cortes supremas e tribunais constitucionais atentos para a autonomia dos juízes como pressuposto da democracia constitucional. Afinal, são os juízes, sobretudo os juízes constitucionais, os guardiões últimos dos direitos fundamentais.
6: A segunda prioridade da agenda externa do Supremo, apontada por Fachin, é a ênfase na América Latina e no Caribe, com a consolidação de uma região de encontro, de entendimento e cooperação.
5: O presidente do STF também destacou que o Supremo vai sediar, em novembro deste ano, o 11º encontro do Fórum de Cortes Supremas do Mercosul.
6: Plenário do STF reconhece validade da moratória da soja e decide sobre leis de Rondônia e Mato Grosso que restringem benefícios fiscais.
5: A moratória da soja é um acordo privado e voluntário firmado entre empresas que impede a aquisição de produtos de fazendas localizadas em áreas desmatadas após julho de 2008 na Amazônia. Marta Ferreira.
8: O julgamento começou em março março, mas foi suspenso após o Supremo decidir encaminhar o caso ao Núcleo de Solução Consensual de Conflitos. A ideia era buscar um acordo entre as partes. No entanto, em junho, houve um recuo que impossibilitou um consenso sobre o tema. Na retomada do julgamento, o plenário reconheceu a validade das leis estaduais e a licitude da moratória da soja. Também decidiu pela consequente extinção das ações e procedimentos relacionados à sua suposta ilegalidade.
6: Urna eletrônica ganha nova interface para as eleições 2026.
5: Com as novidades, votação será mais acessível e intuitiva. Fábio Ruas.
9: Na interface, uma nova fonte torna a urna mais acessível para pessoas com deficiência visual, porque o desenho das letras privilegia contraste, espaçamento e definição dos caracteres, facilitando a leitura. Também foi inserida uma barra de progresso que permite ao eleitor acompanhar em tempo real o andamento da votação. Além dessas novidades, também foi ampliado o uso de Libras, a língua brasileira de sinais, em diferentes etapas da votação.
6: Procuração dada a advogado para atuar em processos continua válida, mesmo se conceder poderes para atuação fora da justiça, perante órgãos administrativos.
5: Essa conclusão é do STJ. Fátima Uchoa.
10: Ainda na fase de conhecimento em ação de indenização por danos morais, uma operadora de plano de saúde substituiu advogados e apresentou procuração que dava às novas representantes amplos poderes para o foro em geral e as autorizava a representá-la perante especialmente duas autarquias federais. A terceira turma do STJ reconheceu a regularidade da representação processual da empresa e afastou a necessidade da intimação pessoal no cumprimento de sentença. Segundo a relatora, ministra Nancy Andrighi, nesse caso, quando a procuração prevê expressamente poderes gerais para o foro, a inclusão de atribuições extrajudiciais, ainda que qualificadas como especiais, não restringe a representação judicial.
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6: Uma boa noite.
5: E até amanhã.

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1: Eu sou Paula Groba.
2: E eu sou Humberto Pinheiro.
1: E estes são os destaques de hoje do Jornal do Senado, que começa agora.
2: Senado aprova protocolos de atendimento a doenças cardiovasculares no SUS.
1: Vagas ociosas em ônibus escolares rurais poderão atender professores e universitários.
2: Segurança pública pode ter prioridade na restituição do imposto de renda.
1: Boa noite.
2: Boa noite.
1: Doenças cardiovasculares são a principal causa de morte no Brasil, mas em muitos casos o desfecho pode ser diferente quando o atendimento é rápido e o tratamento começa nos primeiros minutos.
2: É justamente para agilizar esse socorro que o Senado aprovou um projeto que prevê protocolos específicos para o atendimento desses casos no SUS. Os detalhes com o repórter Douglas Castilho.
3: O maior gargalo combatido pela proposta é a falta de previsão específica para que as unidades de pronto atendimento, UPAs, utilizem terapias trombolíticas, que consistem basicamente na utilização de remédios capazes de dissolver coágulos sanguíneos. Esse tipo de procedimento médico desempenha papel crucial na resposta imediata a casos como o de infarto do miocárdio, sobretudo em localidades onde não seja possível realizar práticas mais complexas como cirurgias. A relatora substituta, a senadora Damaris Alves, do Republicanos do Distrito Federal, falou da necessidade de aprovação da medida.
4: No infarto agudo do miocárdio, a rapidez no reconhecimento do quadro clínico e na instituição do tratamento adequado é fator decisivo para a sobrevida e o prognóstico do paciente.
3: Na prática, já existem normas do Ministério da Saúde que possibilitam a padronização do atendimento no SUS. Porém, os parlamentares optaram por dar força de lei ao protocolo. O projeto vai à sanção presidencial.
1: E seguiu para a sanção presidencial, o projeto que amplia as possibilidades de estoques de insumos pelo governo para alimentação animal. A proposta altera o programa de venda em balcão da Conab, que facilita o acesso de pequenos criadores ao milho em grão.
2: O texto inclui produtos como sorgo, caroço de algodão e farelos de soja e milho. A medida também permite à Conab comprar estoques em leilões públicos para dar mais segurança ao abastecimento em períodos de quebra de safra e instabilidade climática. O projeto vai à sanção presidencial. A relatora do projeto, senadora Tereza Leitão, do PT de Pernambuco, explicou a urgência da aprovação do texto.
5: É muito importante para o momento atual que nós vivemos com a ameaça dos impactos climáticos provocados pelo El Niño.
1: O Senado também aprovou a medida provisória que abriu crédito extraordinário para garantir o pagamento de ajuda de custo às famílias da zona da Mata Mineira que tiveram perdas materiais provocadas pelas fortes chuvas na região.
2: A medida provisória seguiu para promulgação. Repórter Alexandre Campos.
6: O Senado confirmou a medida provisória que abriu crédito extraordinário no valor de R$75 milhões ao orçamento do Ministério da Integração e do Desenvolvimento Regional. Esse valor garantiu o pagamento de apoio financeiro às famílias residentes na zona da Mata Mineira que tiveram prejuízos materiais e perderam bens por causa de fortes chuvas no início deste ano. O governo transferiu uma parcela única de R$ 7.300 a cerca de 10 mil famílias atingidas. No entanto, parte dos recursos liberados pela MP ainda não teve destinação. Se a medida provisória não fosse aprovada antes do fim do seu prazo de vigência, esse montante não poderia mais ser usado, como explicou o presidente do Senado, Davi Alcolumbre.
7: O governo federal ainda tem um saldo. E se nós perdermos esse saldo do crédito extraordinário, algumas propostas em relação a desastres naturais vão perder o objeto no Ministério, para que essas famílias que foram atingidas por esse desastre não percam esse apoio do governo federal.
6: Como não sofreu alterações durante sua análise no Congresso Nacional, a medida provisória segue para promulgação.
1: Professores e estudantes do ensino superior poderão utilizar vagas ociosas nos veículos do transporte escolar das áreas rurais.
2: Foi o que aprovou a Comissão de Educação. O projeto segue agora para análise do plenário. Repórter Rodrigo Rezende.
8: O projeto garante que as vagas ociosas no transporte escolar rural possam ser utilizadas pelos professores e por universitários. O senador Camilo Santana, do PT do Ceará, que apresentou o relatório favorável ao projeto feito pela senadora Jussara Lima, do PSD do Piauí, ressaltou que a possibilidade de uso do transporte se dará apenas após o atendimento de todos os alunos da zona rural da educação básica. Camilo apresentou uma emenda que permite que os estudantes de institutos federais também possam usar do benefício.
9: Mas muitas vezes o transporte ele vai ocioso, com assentos ociosos, então esses assentos vão permitir que professores, que muitas vezes precisam se deslocar, que às vezes não tem um transporte próprio, não tem incentivo, eles vão poder utilizar. E a gente incluiu, que não estava previsto, também os alunos dos institutos federais, que também muitas vezes sofrem com essa questão do transporte, deslocamento da sua casa aos campos.
8: Para possibilitar a utilização dos assentos vagos, o projeto modifica uma lei de 2004 que criou o Programa Nacional de Apoio ao Transporte Escolar.
1: Segurança pública e agilidade no atendimento a pacientes com câncer serão as principais prioridades do senador Sargento Reginauro, do PSDB do Ceará. Ele assumiu temporariamente a cadeira do senador Eduardo Girão, do Novo, também do Ceará, que se licenciou do mandato para disputar as eleições de 2026 como candidato a vice-presidente.
2: Ao tomar posse, Reginauro afirmou que vai trabalhar pela efetivação da chamada Lei dos 60 Dias, que estabelece prazo máximo para o início do tratamento de pacientes com câncer após o diagnóstico. O senador lamentou que, em muitos casos, a demora do atendimento pelo SUS pode agravar a doença e até contribuir para a morte dos pacientes.
1: Reginauro também destacou ter sido o primeiro bombeiro a ocupar uma cadeira no Senado. Segundo ele, sua trajetória política começou na luta classista, em defesa dos profissionais da segurança pública, que à época tinham pouco reconhecimento e valorização.
10: Nós éramos uma categoria para ilustrar bem. O bombeiro é praticamente como um extintor, mas você só lembra dele na hora do incêndio. Hoje se debate a valorização dos profissionais da segurança.
2: Já o senador Carlos Fávaro, do PSD de Mato Grosso, defendeu o projeto de sua autoria que proíbe as apostas online, as chamadas bets. O parlamentar relatou casos de famílias que enfrentam dívidas, conflitos e perda de renda associados a apostas.
1: Segundo Fávaro, o problema vai além da atuação de plataformas irregulares e está relacionado ao próprio modelo de negócio das bets. O senador avalia que a regulamentação não é suficiente para eliminar os riscos e defende o fim das autorizações existentes com um período de transição de até 5 anos.
11: Ouvi mães que não dormem mais porque os filhos apostam o salário inteiro, não tem como pagar o aluguel. Ouvi pais que descobriram que o cartão de crédito estava estourado porque o filho jovem entrou numa espiral de apostas que ele não consegue parar. Houve esposas que perderam o casamento porque o marido esconde dívidas de apostas.
2: Profissionais de segurança pública poderão ter prioridade no recebimento da restituição do imposto de renda.
1: O projeto foi aprovado pela Comissão de Assuntos Econômicos do Senado e, se não houver recurso para o plenário, segue para a Câmara dos Deputados. A reportagem é de Marcela Cunha.
12: Se virar lei, os profissionais de segurança pública terão preferência na restituição do imposto de renda, depois dos idosos e dos contribuintes, cuja principal fonte de renda é o magistério. A medida alcança os profissionais de segurança pública previstos na Constituição e no Sistema Único de Segurança Pública, além dos agentes do sistema socioeducativo. Autor da proposta, o senador Jaime Campos, do União de Mato Grosso, afirmou que a prioridade é uma forma de reconhecer o trabalho de categorias que enfrentam riscos diariamente.
13: São policiais, bombeiros, guardas municipais, agentes penais que deixam suas casas para enfrentar a criminalidade. Não estamos falando de privilégio, estamos falando de reconhecimento.
12: A mudança não altera o valor das restituições, nem cria uma nova despesa para o governo, como explicou o presidente da Comissão de Assuntos Econômicos, o senador Renan Calheiros, do MDB de Alagoas.
14: Não tem repercussão fiscal, inverte apenas a ordem das prioridades e atende com essa prioridade os profissionais da segurança pública que cuidam da proteção de vida das pessoas.
12: Se não houver recurso para análise pelo plenário do Senado, o texto segue para a Câmara dos Deputados.
2: Edição de Paula Groba e trabalhos técnicos de Eliseu Caires. O Jornal do Senado fica por aqui. Acompanhe agora as notícias da Câmara dos Deputados. Boa noite.
1: Boa noite e até amanhã.

0: Deputados criam um programa que promove a inclusão digital de idosos.
1: Câmara analisa a participação de sindicalistas em conselhos estatais.
0: Projeto reconhece o trabalho das mulheres no setor da pesca artesanal.
1: Parlamentares pedem votação do fim da escala 6x1 no Senado Federal.
0: Boa noite. Benedita da Silva, do PT do Rio de Janeiro, cobra do Senado a votação da proposta que reduz a jornada de trabalho e acaba com a escala 6x1. A congressista argumenta que a mudança amplia o tempo de descanso e de convivência familiar dos trabalhadores.
1: Benedita da Silva considera que a redução da jornada também pode favorecer a saúde e a produtividade dos cidadãos. Para ela, os avanços tecnológicos permitem rever o tempo de trabalho sem retirar direitos ou comprometer a atividade econômica.
0: Carlos Aratini, do PT de São Paulo, defende o fim da escala 6x1 e a redução da jornada de trabalho semanal para 40 horas, sem diminuição dos salários. O deputado pede que a presidência do Senado dê andamento à proposta aprovada pela Câmara.
1: Carlos Aratini argumenta que a medida vai permitir mais convivência entre os trabalhadores e suas famílias. Segundo o deputado, a redução da jornada também é viável diante dos ganhos de produtividade proporcionados pelas novas tecnologias.
0: Trabalho. Projeto que permite a participação de sindicalistas em conselhos estatais avança na Câmara. A repórter Maria Neves traz mais informações sobre a proposta.
2: A Comissão de Trabalho da Câmara aprovou o projeto do deputado Raimundo, PT do Rio de Janeiro, que autoriza a participação de dirigentes sindicais nos conselhos de administração de empresas públicas ou de economia mista. Atualmente, a legislação proíbe a presença de sindicalistas nesse conselhos. Para Raimon, essa vedação não se justifica e é inconstitucional. Na opinião do deputado, impedir que um cidadão ocupe o cargo de representante eleito dos empregados em um conselho de administração de empresa estatal por ser dirigente sindical se choca com a liberdade associativa prevista na Constituição. Relator do texto, o deputado Bongás, do PT do Rio Grande do Sul, acrescenta que ninguém melhor que o dirigente sindical para defender os interesses dos trabalhadores nos conselhos das empresas públicas.
3: Quando a categoria precisa indicar alguém, o dirigente sindical pode também ser indicado. E eu quero dizer, até como ex-dirigente sindical, responsável de estudar com mais profundidade, dedicação de tempo, conhecimento das legislações, que ele pode exercer melhor esta representação da categoria nos interesses da estatal.
2: Como forma de evitar um possível conflito de interesses, o projeto prevê situações em que o dirigente sindical não deve participar das decisões do Conselho de Administração. A proposta veda a participação nas deliberações sobre assuntos que envolvam relações sindicais, remuneração, benefícios e vantagens, inclusive em matérias de previdência complementar e assistenciais. O projeto que autoriza a participação de dirigentes sindicais nos conselhos de administração de empresas públicas ainda será analisado pelas comissões de administração e de Constituição e Justiça. Da Rádio Câmara de Brasília, Maria Neves.
1: Silvia Cristina, do PP de Rondônia, cobra a votação da proposta de emenda à Constituição que garante a transposição de servidores dos ex-territórios para os quadros da União. A deputada critica o fato de a proposta estar parada na Câmara há mais de 2 anos.
0: Por isso, Silvia Cristina pede o apoio dos colegas para reunir as 22 assinaturas necessárias à inclusão da PEC na pauta da Comissão de Constituição e Justiça. Para a deputada, a medida representa justiça e reconhecimento aos trabalhadores dos ex-territórios.
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0: Economia.
1: Luiz Luiz Lima, do Novo do Rio de Janeiro, avalia que o poder de compra do salário mínimo diminuiu nos últimos anos. O deputado compara os preços entre o governo anterior e a atual gestão federal, afirmando que a quantidade de sacos de cimento comprados com um salário mínimo caiu de 69 para 45.
0: Luiz Lima lamenta o que classifica como empobrecimento das famílias brasileiras, devido também à alta no preço dos alimentos. O parlamentar acrescenta que o salário mínimo do Brasil está entre os mais baixos da América do Sul.
1: Jandira Fegali, do PCdoB do Rio de Janeiro, ressalta a necessidade de um projeto nacional de desenvolvimento focado na soberania econômica, tecnológica e ambiental, em contraposição a propostas de privatização e alinhamento geopolítico externo.
0: Jandira Fegali argumenta que o país deve usar suas riquezas estratégicas para gerar empregos e fortalecer a indústria. Ela defende um Brasil competitivo e sofisticado, alinhado a parceiros comerciais importantes.
5: Agricultura.
1: Afonso Ram, do PP, cobra uma solução para o endividamento dos agricultores atingidos pelas secas e enchentes no Rio Grande do Sul. Ele critica a medida provisória que cria linhas de crédito para renegociar dívidas rurais e afirma que nenhum produtor conseguiu acessar o benefício.
0: Afonso Ram defende mudanças na medida para garantir o refinanciamento aos produtores que atendam aos critérios estabelecidos. O deputado observa que mais de 180 mil agricultores gaúchos dependem da renegociação para retomar a produção.
5: Meio ambiente.
1: Célia Chacriabá, do PSOL de Minas Gerais, alerta que julgamentos de ações previstos no STF podem enfraquecer o licenciamento ambiental e facilitar a exploração mineral em territórios indígenas e quilombolas. Ela chama atenção para os riscos à saúde das comunidades e para a biodiversidade.
0: Célia Chacriabá também cobra a votação na Câmara do projeto que criminaliza a misoginia. Para a deputada, adiar a análise da proposta significa deixar as mulheres mais vulneráveis à violência.
5: Previdência.
1: O projeto que reconhece o trabalho das mulheres no setor de pesca artesanal já está pronto para sua última votação na Câmara. A repórter Silvia Munhato conta quais as medidas propostas.
6: A Comissão de Defesa dos Direitos da Mulher da Câmara aprovou o projeto que reconhece formalmente as mulheres que atuam em todas as etapas da cadeia produtiva da pesca artesanal como trabalhadoras do setor. Na prática, o texto assegura a elas acesso a direitos sociais e previdenciários, como ao auxílio-doença, seguro-defeso e salário-maternidade. O projeto define como trabalhadoras da pesca as mulheres que exercem atividades de preparo de redes e embarcações, captura, cultivo e manejo de organismos aquáticos. Também estão incluídas as fases de beneficiamento, transporte, comercialização e até a gestão e produção de conhecimento ligadas à cultura pesqueira. A deputada Laura Carneiro, do PSD do Rio de Janeiro, autora do projeto, afirma que a proposta deixa de ver o trabalho dessas mulheres como um complemento do realizado por seus companheiros.
7: E, ao mesmo tempo, ela tem que estar disponibilizado a ela as linhas de crédito que são disponibilizadas aos pescadores artesanais e também, e muito importante, quando do defeso, ela não recebe nada. Então, imagina, ela é uma marisqueira, trabalha no marisco, mas ela não é considerada pescadora artesanal e ela não recebe nada.
6: A deputada Rogéria Santos, do Republicanos da Bahia, relatora do texto, diz que a cadeia produtiva da pesca depende diretamente do trabalho feminino, especialmente no beneficiamento do pescado, para agregar valor ao produto. A proposta que reconhece o trabalho das mulheres na cadeia produtiva da pesca ainda será analisada pela Comissão de Constituição e Justiça. Da Rádio Câmara de Brasília, Silvia Minhato.
0: Giovânia de Sá, do Republicanos de Santa Catarina, defende a revisão das regras de aposentadoria especial para trabalhadores expostos a agentes nocivos. A proposta reduz exigências de idade criadas pela reforma da Previdência e prevê benefício de 100% da média das contribuições.
1: Relatora da matéria, Giovânia de Sá, pede urgência para votação no plenário. A deputada avalia que as regras da reforma da Previdência prejudicaram categorias submetidas a atividades insalubres, como mineiros, metalúrgicos e trabalhadores expostos a agentes químicos, físicos ou biológicos.
5: Desenvolvimento Regional.
0: Padre João, do PT de Minas Gerais, reclama do fechamento de agências do Banco Itaú em pequenos municípios da Zona da Mata. Ele defende que a instituição financeira, sindicatos, Ministério do Trabalho e órgãos de defesa do consumidor promovam debates sobre os impactos da medida.
1: Para exemplificar a insensibilidade do fechamento, Padre João cita Urucânia, cidade onde a maioria dos 4.500 clientes do banco tem dificuldades para usar serviços digitais. Ele destaca que servidores estaduais vão ter que buscar atendimento presencial em outros municípios.
5: Educação.
0: Na avaliação do IDEB, Índice de Desenvolvimento da Educação Básica, o município de Parnarama, no Maranhão, alcançou o primeiro lugar do estado na categoria Anos Finais da Rede Pública Municipal. Para Rubens Pereira Júnior, do PT, o resultado é fruto do esforço conjunto da Secretaria Municipal de Educação, do Corpo Docente e das famílias.
1: Segundo Rubens Pereira Júnior, a conquista reflete a convicção de que o desenvolvimento social e a construção de um futuro melhor só ocorrem quando a educação é entendida como pilar de transformação. Ele reforça o compromisso de apoiar o avanço dos indicadores da região.
5: Justiça.
0: Jorge Sola, do PT da Bahia, cobra investigações e a responsabilização de políticos da oposição sobre denúncias de um desvio bilionário de recursos do INSS e de contratos irregulares envolvendo o Banco Master e a gestora Reag Investimentos.
1: Para Jorge Sola, decisões de ministros do STF indicados na gestão anterior e a condução da CPI do INSS são exemplos de proteção a alguns investigados. Por outro lado, o parlamentar destaca a recuperação de mais de 2 bilhões de reais para os aposentados, promovida pelo atual governo.
0: Júnior Amaral, do PL de Minas Gerais, cita o escândalo envolvendo fraudes no INSS para reiterar críticas ao governo federal. O deputado questiona supostas relações entre pessoas ligadas à atual gestão e integrantes apontados como envolvidos no esquema.
1: Júnior Amaral também acusa parlamentares governistas de tentarem distorcer os fatos, afirmando que o eleitorado deve dar uma resposta nas urnas. O parlamentar afirma que é preciso responsabilizar os envolvidos nas fraudes e combater a corrupção no país.
5: Segurança Pública.
0: Luiz Couto, do PT da Paraíba, defende a aprovação do projeto que criminaliza a misoginia. Na visão do deputado, manifestações de ódio e discriminação contra as mulheres não podem ser confundidas com opinião ou liberdade de expressão.
1: Luiz Couto lembra que o projeto já foi aprovado pelo Senado e teve o regime de urgência aprovado na Câmara. O parlamentar acredita que a votação da proposta é um passo importante para reforçar a proteção às mulheres.
0: Para Fernanda Pessoa, do PSD do Ceará, a Lei Maria da Penha representa uma das principais conquistas brasileiras no enfrentamento à violência contra a mulher. Mas a deputada cobra mais avanços no que diz respeito à prevenção, proteção e punição a agressores e autores de feminicídios.
1: Fernanda Pessoa ressalta a trajetória de Maria da Penha, que transformou sua dor em luta em defesa das brasileiras. Ela também defende urgência na aprovação da lei que tipifica a misoginia, sustentando que o ódio e o desprezo contra as mulheres precisam ser enfrentados pelo Estado e pela sociedade.
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5: Política.
0: Tadeu Eliseu Venere, do PT do Paraná, critica a tentativa de registro de candidaturas de agentes políticos declarados inelegíveis pela Justiça Eleitoral. O deputado cita ainda a ausência de candidatos em debates para cargos majoritários.
1: De acordo com Tadeu Venere, a Operação Lava Jato teria causado prejuízos ao Paraná e ao Brasil, com impacto sobre o mercado de trabalho. Para ele, envolvidos na ação buscam novos cargos públicos, apesar das restrições impostas pela Justiça.
0: João Carlos, do Republicanos, do Amazonas, anuncia seu retorno à Câmara de Vereadores de Manaus depois de ter atuado por 4 meses como deputado federal. Em sua avaliação, o conhecimento acumulado em Brasília servirá para conectar melhor as demandas locais ao debate nacional.
1: João Carlos observa que a atuação federal serviu para reafirmar a importância do Estado e da região amazônica para o restante do país, não apenas como paisagem distante. Ele ressalta ainda a relevância da atuação de vereadores no cotidiano das famílias e nas comunidades locais.
5: Ciência e tecnologia.
0: A Câmara aprovou a criação de um programa para promover a inclusão digital de idosos. A repórter Paula Bittar acompanhou a votação.
9: A Comissão de Constituição e Justiça da Câmara aprovou um projeto que cria o 60 Digital, o Programa Nacional de Oficinas Digitais para a Terceira Idade. O objetivo é promover a inclusão digital por meio de capacitação tecnológica gratuita. A proposta prevê parcerias com escolas, universidades, centros de convivência e outras instituições para as oficinas, que deverão abordar temas como usos de smartphones e aplicativos de comunicação, acesso a serviços bancários e públicos digitais, navegação segura na internet e prevenção a golpes digitais e uso das redes sociais de forma segura e produtiva. O relator na CCJ, deputado Júlio César Ribeiro, do Republicanos do Distrito Federal, ressaltou a importância da inclusão dessa faixa etária.
10: A tecnologia faz parte da nossa vida e precisa estar ao alcance de todos, inclusive da população idosa. A proposta, ela é simples, é ajudar os idosos a terem mais autonomia e segurança para o celular, acessar serviços, se comunicar e utilizar as ferramentas digitais no seu dia a dia. É inclusão, independência e mais qualidade de vida para quem tanto já contribuiu com o nosso país.
9: O projeto que cria o Programa Nacional de Oficinas Digitais para a Terceira Idade já pode seguir ao Senado. Da Rádio Câmara de Brasília, Paula Bittar.
1: Merlong Solano, do PT do Piauí, pede que o Congresso regulamente as plataformas digitais para combater crimes praticados na internet. Para o deputado, as redes são usadas para disseminar discursos de ódio, desinformação, golpes financeiros e conteúdos prejudiciais às crianças.
0: Merlong Solano defende a suspensão da Discord no Brasil por considerar que a plataforma não oferece proteção adequada ao público infantil. O parlamentar também pede a votação de projetos que regulamentam as big techs e combatem a disseminação de notícias falsas.
5: Comissões.
1: Glauber Braga, do PSOL do Rio de Janeiro, critica a abertura de processo contra a deputada Érica Hilton, do PSOL de São Paulo, no Conselho de Ética. O parlamentar acusa o órgão da Câmara de agir de forma seletiva.
11: O Conselho sem ética tem que acabar. Tá virando praxe. Atacam, agridem e aí depois, quando a pessoa se defende, tocam o Conselho de Ética para cima para tentar calar vozes divergente. Eu quero saber quando que o Conselho Sem Ética vai avaliar algum caso de parlamentares envolvidos com orçamento secreto. Quando é que isso vai acontecer?
0: Glauber Braga também critica as chamadas emendas PIX, que permitem a transferência direta de recursos indicados por parlamentares para estados e municípios. Ele defende mais transparência na destinação do dinheiro público e afirma que a concentração de recursos pelo Congresso prejudica investimentos essenciais para o país.
1: Termina agora o jornal Câmara dos Deputados, produzido pela Rádio Câmara, com trabalhos técnicos de Everson Urani e apresentação de José Carlos Andrade e Luciana Vieira. Uma boa noite para você.
0: Ótima noite. A Voz do Brasil volta amanhã.
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1: 20 horas e 43 minutos.

0: seu Brasil.
1: Obrigada, meus amores.
0: Obrigada, linda. Que honra.
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1: 9 horas.
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